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9: Olá amigos, aqui é Sidney Ferreira e você está no Jazz Livre. Olha, desde já o nosso WhatsApp está à sua disposição, portanto mande sua mensagem para nós, diga-nos de onde você nos ouve, o que você acha do Jazz Livre. Tem alguma sugestão? Mande para nós, DDD 21 99710 0537 é o nosso WhatsApp. No programa de hoje você vai ouvir uma seleção musical inspirada em dois festivais que proporcionam um frescor jazzístico ao verão europeu. O Montreux Jazz Festival na Suíça e o Copenhagen Jazz Festival na Dinamarca. O Montreux Jazz Festival acontece durante duas semanas, todos os verões na Suíça, às margens do Lago de Genebra. Criado em 1967... por Claude Nobs e dirigido por Mathieu Raton desde 2013, o Montreux Jazz Festival tornou-se ao longo dos anos um evento com histórias fantásticas e apresentações lendárias. Cerca de 250 mil espectadores chegam ao festival todos os anos, desfrutando de um cenário de tirar o fôlego e shows com acústica impecável. Com a sua audaciosa curadoria, diversidade musical e recepção calorosa, o Montreux Jazz Festival oferece uma experiência privilegiada aos músicos e ao público. Vamos ouvir agora San Spirito, composta e interpretada pelo pianista estadunidense John Batiste. 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
1: Ouvimos neste primeiro bloco do Jazz Livre duas músicas de artistas estadunidenses, When Buddy Comes to Town, gravação de 1970 da composição de Memphis Slim, interpretada pelo próprio autor, o pianista Memphis Slim, junto ao cantor e guitarrista Buddy Guy. E antes você ouviu Sun Spirito, composta e interpretada pelo pianista John Batiste. O Montreux Jazz Festival é conhecido por proporcionar uma experiência única, na qual os artistas ficam próximos de seus fãs. Alguns artistas repensam completamente seus shows apenas para Montreux, enquanto outros brilham nas jam sessions do festival e oferecem workshops fascinantes. Com mais de 5 décadas de história, Montreux já recebeu apresentações icônicas de artistas como Nina Simone, Miles Davis, Aretha Franklin, Ella Fitzgerald, Marvin Gaye, Prince, Leonard Cohen, David Bowie, Elton John, Stevie Wonder. Enquanto o jazz, o soul e o blues estão na origem deste evento, outros estilos musicais encontraram seu lugar. Nos últimos anos, Muse, Radiohead, Kendrick Lamar, Pharrell Williams, Ed Sheeran, Alicia Keys, Adele, Lady Gaga, Tyler, The Creator, Lizzo, Rita Ora e muitos outros tocaram em Montreux e homenagearam as lendas que já tocaram no festival antes deles. Nós vamos ouvir agora The Wait, composição de Robbie Robertson, interpretada por Levon Helm e Mavis Staples. 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
1: Acabamos de ouvir três músicas: The Idea, composição de Boy Blue, Samuel Brand e Stacey Ryan, interpretada pela própria autora, a pianista e cantora canadense Stacey Ryan, foi a que você acabou de ouvir. Antes tivemos Won't Turn Back, composta e interpretada pelo cantor inglês, nascido na Nigéria, Jacob Banks. E abrindo este segundo bloco, The Wait, composição de Robbie Robertson, interpretada por Levon Helm e Mavis Staples. Você que nos ouve pela Rádio MEC FM 99,3 do Rio de Janeiro, pela Rádio MEC de Brasília ou de Belo Horizonte, pela Rádio FM Cultura de Porto Alegre, ou ainda pelas emissoras da Rede Nacional de Comunicação Pública em todo o Brasil, mais uma vez seja muito bem-vindo. Você que ligou o seu rádio agora, você que ligou aí o seu aplicativo, está ouvindo Jazz Livre, é um prazer mesmo ter sua companhia, viu? E a sua participação, como eu digo, sempre é muito importante para nós. DDD 21997100537 é o nosso WhatsApp. O Jazz Livre é seu, o Jazz Livre é nosso. Vamos agora para um outro festival muito importante. Todos os verões, desde 1979, o Copenhagen Jazz Festival vem se consolidando como um dos eventos musicais internacionais mais relevantes da Europa. Isso se deve ao foco de sua curadoria na qualidade artística iminente e em novidades do jazz dinamarquês e internacional. O festival, que acontece na capital dinamarquesa, acolhe o público de 250 mil pessoas ano após ano para que apreciem o jazz ao vivo nas ruas de Copenhague. São cerca de 1.200 shows em cerca de 120 locais entre clubes, cafés, bares, casas de shows e palcos ao ar livre, nos parques e praças da cidade e na orla do porto. Começamos com Just Friends, composição de John Clay.

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1: Ouvimos duas músicas interpretadas por artistas dinamarqueses. Essa que você acabou de ouvir, Chicken Dumplings, composição de Ray Bryant, interpretada por The Spirit of New Orleans. E antes tivemos Just Friends, composição de John Klenner, interpretada pelo Jasper Tilo Quartet. O status de Copenhague como uma das capitais do jazz da Europa se desenvolveu nas décadas de 1950 e 60, quando vários dos principais ícones do jazz americano estabeleceram sua base criativa na cidade, como Dexter Gordon, Stan Getz, Ben Webster, Stuffy Smith, Eddie Tickman, Ted Jones e Kenny Drew. Essa foi também a época em que alguns dos melhores músicos da Dinamarca tiveram sua descoberta internacional, como Alex Rial, Niels Henning Ørsted, Pedersen e Palle Mikkelborg. Assim, ao final da década de 1970, a demanda pela criação de um evento como o Copenhagen Jazz Festival era grande. Vamos ouvir Talking to Myself, composição de Lisa Freeman, Otto Franker e Volmer Sørensen, interpretada pela cantora dinamarquesa Sine Egg. 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

0: Estamos chegando ao final do Jazz Livre de hoje. Ouvimos aí, neste final de programa, duas músicas interpretadas por artistas dinamarqueses, Brother, composição do guitarrista Johannes van Berg, que você está ouvindo aí ao fundo, interpretada pelo próprio autor, junto ao saxofonista Willie Wallace. E antes, Talking to Myself, composição de Lisa Freeman, Otto Franker e Volmer Sørensen, interpretada pela cantora dinamarquesa Sine Egg. A energia gerada por um festival de jazz é inebriante, possibilita experiências únicas com trocas entre artistas, entre o público presente, entre músicos e espectadores, pessoas que se encontram com uma paixão em comum, a música. Este programa que encerramos agora foi para celebrar mais alguns destes eventos que, organizados com muito cuidado, muito carinho, proporcionam momentos inesquecíveis para o público presente e também referências inestimáveis para quem queira pesquisar um pouco de suas histórias e consultar suas curadorias. Montreal Jazz Festival e Copenhagen Jazz Festival. Esse programa que encerramos agora foi para celebrar esses dois grandes festivais. Jazz Livre tem produção de Brisa Evangelista e Carlos Soca, coordenação de programação de Rodrigo Soprana, gerência da Rádio MEC de Cacá Santiago, gerência executiva de Tiago Regoto, trabalhos técnicos de Silas Mendes. O Jazz Livre está chegando a todo o Brasil pela Rede Nacional de Comunicação Pública. Você que nos ouve pela Rádio MEC FM 99,3 do Rio de Janeiro, pela Rádio MEC Brasília, o Belo Horizonte, pela Rádio FM Cultura de Porto Alegre ou em todo o Brasil, nossa gratidão pela sua audiência, pelo seu carinho com o programa, viu? O Jazz Livre é seu, o Jazz Livre é nosso. Eu sou o Sidney Ferreira, espero que você tenha gostado do programa de hoje. E a gente se encontra certamente no próximo Jazz Livre. Tchau!
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6: Olá, boa noite. Eu sou Pedro Pontes e a partir de agora ofereço a você o que há de melhor na música instrumental brasileira e internacional. O melhor do jazz, do blues e até da música clássica. O melhor em todas as bossas. Lembrando que a programação musical é de Cacá Santiago, a sonoplastia de Jaime Batista e a edição de Juliana de Souza. Nós começamos o programa de hoje com a belíssima voz de Billie Holiday.

0: Você ouviu o músico nova-iorquino Ilan Ersaim, né? Dono de um bar sueco-turco em Nova York, mas ele foi criado em Estocolmo. Que confusão, hein? A música do próprio Ersaim, Remarks, e a primeira, Billie Holiday, na música de Ruth Love, I'll Never Smile Again.
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0: E a gente segue o programa desta quarta-feira com a voz afinadíssima de Fátima Guedes.

0: Você ouviu o quarteto Mahogany na música de César Camargo Mariano, grande maestro, a música Samambaia e a primeira Fátima Guedes na música de Dolores Duran e Ribamar, Pela Rua.
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0: E nós seguimos aqui o programa desta quarta-feira com a voz da diva Carmen McRae, na música de Billy Joel, New York State of Mind.
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0: Você ouviu o grande grupo de jazz Cama de Gato, a música do baterista Pascoal Meirelles, Ponta Negra. E a primeira, Carmen McRae, na música de Billy Joel, New York State of Mind.
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0: O Todas as Bossas traz agora a bossa, o swing e a belíssima voz de Cláudia Telles, na música de Roberto Menescal e Abel Silva, Quem Sabe, Sabe.

0: Este foi o pianista Ramaleto Stamato com o seu trio. Ramaleto, que é um compositor paulista, da música do trombonista Raul de Souza, À Vontade Mesmo. E a primeira, a voz de Cláudia Teles, da música de Menescal e Abel Silva, Quem Sabe, Sabe.
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0: Nós seguimos aqui com o grande sax tenor americano Stanley Tarantini, conhecido também como Sugar Man, na música de Milton Nascimento e Márcio Borges, Vera Cruz.

0: Esta foi a Pimentinha Elis Regina, na música de Tom Jobim, Wave. E a primeira, Stanley Tarantino, na música de Milton Nascimento e Márcio Borges, Vera Cruz.
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0: E nós partimos agora para o último bloco do Todas as Bossas desta quarta-feira, começando com Ginga e o quarteto Carlos Gomes.

0: Você ouviu a regência do maestro Wagner Tiso na música de Paulinho da Viola nesta versão instrumental de Quando o Samba Chama. E a primeira Ginga e o quarteto Carlos Gomes na música do próprio Ginga, Putiniana. O Todas as Bossas desta quarta-feira fica por aqui. Lembrando que o programa tem a programação musical de Cacá Santiago, a sonoplastia de Jaime Batista e a edição de Juliana de Souza. Meu querido ouvinte da Rádio MEC, continue ouvindo o Todas as Bossas sempre de segunda a sexta-feira com o melhor da música instrumental brasileira e universal, melhor do jazz, do blues, da música clássica, enfim, o que há de melhor em Todas as Bossas. Para você, meu querido ouvinte, um forte abraço e até amanhã, dia 1º de outubro, quinta-feira.
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os 120 anos de nascimento do compositor russo Dmitri Shostakovich, nascido em 25 de setembro de 1906. Para marcar essa data, a Harmonia preparou uma homenagem especial sob o olhar e a interpretação das orquestras e grupos de câmara de Minas Gerais. Uma viagem pela força, angústia e ironia cortante de um dos maiores sinfonistas do século XX. Para abrir os nossos caminhos no universo dramático de Shostakovich, ouvimos uma reflexão trazida pelo percussionista da Orquestra Filarmônica de Minas Gerais, Werner Silveira, que nos introduz a densidade do compositor ao comentar a monumental Sinfonia número 12, conhecida como o ano de 1917. Vamos ouvir.

Sempre fico pensando assim, o que é um ser contemporâneo? O artista contemporâneo, para mim, é aquele cara que exalta as belezas e as mazelas do mundo, na contemporaneidade. Nesse sentido, Shostakovich, para mim, foi o compositor mais contemporâneo da história. As sinfonias dele são testemunhos do que a Rússia passou nesse século XX.

Tem uma frase dele que marca muito a representatividade das sinfonias dele. Ele diz assim: "Eu sofro muito por aqueles que foram torturados, que foram assassinados ou que morreram de fome, mortos por Hitler ou a mando de Stalin. A minha dor é perpétua e as minhas sinfonias são sepulturas." A 12ª, ela foi feita em 1961. A ideia inicial dele era fazer realmente assim ter a vida de Lenin como roteiro. Depois ele desistiu dessa ideia e fez uma sinfonia rememorando o que foi a Revolução de 1917. O primeiro movimento, que é Petrogrado, né, São Petersburgo antes da Revolução, ela começa realmente com toda aquela tensão antes do primeiro motim, antes da Revolução de Fevereiro. E aí a coisa acontece, né? A gente consegue até enxergar as batalhas.

segundo movimento, ele tem uma coisa que tem quase todas as sinfonias de Shostakovich, que é uma característica dele que eu acho genial: são solos. Shostakovich trabalha com uma massa orquestral gigantesca, com muitos instrumentos, assim, a percussão sempre muito presente, aquele volume de som muito grande, mas sempre tem um movimento que traduz, assim, aquele é o íntimo do íntimo do íntimo. Então você tem um solo que para a orquestra inteira, tem um solo só de fagote, depois tem um solo só de clarinete, assim, a orquestra parada e o clarinete tocando sozinho. É como se talvez Lenny estivesse conversando com a gente, de uma maneira muito íntima.

E o quarto movimento já é a vitória, é o que aconteceu. É um movimento que traz o triunfo, traz de novo toda a esperança do que viria a acontecer depois, do que as pessoas imaginavam que aconteceria com a Rússia no, no, sob os domínios do Lenin, sob o comando de Lenin, mas o gosto é amargo demais. Mas Shostakovich, assim, foi, eu acho que talvez assim a pessoa mais resiliente também da história. Eu acho que é difícil ver uma pessoa com tanta resiliência, mas com que sabia expressar muito bem através da sua música um sarcasmo muito grande. Ele fazia algumas coisas para poder chamar a atenção positiva de Stalin, mas nas entrelinhas ele estava realmente denunciando todos aqueles horrores.

Essa força arrebatadora, descrita por Werner Silveira, se reflete com igual intensidade nas obras de câmara de Shostakovich. Ouvimos agora integrantes da Orquestra Filarmônica de Minas Gerais reunidos em formação de câmara. Os violinistas Rodrigo de Oliveira e Wagner Oliveira, o violista Daniel Mendes e o violoncelista William Neres. Eles interpretam o terceiro movimento do Quarteto de Cordas número 3 em Fá Maior, opus 73, obra escrita em 1946, logo após o fim da Segunda Guerra Mundial.

Você acabou de ouvir o terceiro movimento do quarteto número 3 de Dmitri Shostakovich com Rodrigo de Oliveira, Wagner Oliveira, Daniel Mendes e William Neres, músicos da Orquestra Filarmônica de Minas Gerais. Avançamos agora para o ano de 1960. Em meio às ruínas ainda visíveis da cidade de Dresden e sob a forte crise pessoal com o regime soviético, Shostakovich compôs, em apenas 3 dias, uma de suas partituras mais convencionais, o Quarteto de Cordas número 8 em Dó menor, opus 110. Oficialmente dedicada às vítimas do fascismo e da guerra, a obra é, na intimidade, o próprio epitáfio musical do compositor. Ouvimos agora a execução integral do Quarteto número 8, gravada na tradicional série Manhãs Musicais da Fundação de Educação Artística em Belo Horizonte. Os intérpretes são os músicos Gabriel Almeida e Wagner Oliveira, como violinos, Mikhail Bugaev na viola e Isaac Andrade no violoncelo.

Acabamos de ouvir uma página visceral da música do século XX, o Quarteto de Cordas número 8, de Shostakovich, na interpretação de Gabriel Almeida, Wagner Oliveira, Mikhail Bugaev e Isaac Andrade, em um concerto da Fundação de Educação Artística, em Belo Horizonte. A expressividade trágica deste quarteto era tão grandiosa que transbordou os limites dos quatro instrumentos de arco. Impressionado com a obra, o maestro e amigo de Shostakovich, o Rudolf Burchai, pediu autorização ao compositor para transcrever o quarteto para uma orquestra de cordas completa. O resultado foi tão arrebatador que Shostakovich incorporou a transcrição ao seu catálogo oficial de obras como a Sinfonia de Câmara, Opus 110. Para fechar nessa homenagem aos 120 anos do mestre russo, ouvimos a Orquestra de Câmara SESI Minas, conjunto fundamental na cena instrumental mineira, executando dois movimentos contrastantes dessa Sinfonia de Câmara. Primeiro, a violência frenética do segundo movimento, Allegro Molto, e em seguida, a dor resignada do quarto movimento, Largo.

A Orquestra de Câmara SESI Minas interpretou movimentos da Sinfonia de Câmara, Opus 110A, transcrição de Rudolf Buchai para o Quarteto número 8 de Dmitri Shostakovich. Encerramos aqui o Harmonia, celebrando 120 anos do compositor russo através da arte, do rigor técnico e da sensibilidade dos músicos e orquestras de Minas Gerais. Ouvimos gravações com solistas da Orquestra Filarmônica, músicos reunidos na Fundação de Educação Artística e também a Orquestra de Câmara SESI Minas, além, é claro, do comentário inicial do percussionista Werner Silveira. Eu sou Luciano Corrêa, este é o Harmonia, ficamos por aqui e na próxima edição voltamos com mais música de concerto. Uma excelente semana e até lá!

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4: Olá, ouvinte Arte Clube. Na próxima hora, nosso assunto é arte e cultura. Estamos no ar, em rede com a Rádio MEC AM e a UFRJ-FM. E hoje a gente tem Clube do Livro, discutindo a Odisseia, de Homero. Tem Cineclube, com dois documentários brasileiros em festival internacional. Tem trilha sonora de novela, o quadro Versão Brasileira. Também o Giro na Cultura, o Disco do Dia, com tributo a Roberto e Erasmo, grandes duetos da MPB e muito mais. E você participa do nosso programa mandando sua mensagem pra gente. Anote aí nosso contato e salve pra gente ter essa comunicação direta.
2: 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Trilha sonora.

A nossa trilha sonora de hoje é da novela Marina, exibida pela TV Globo na faixa das 6 em 1980. Escrita por Wilson Aguiar Filho e baseada no romance Marina Marina, de Carlos Heitor Coni, a novela tinha como protagonista a atriz Denise Dumont no papel da Marina. E a trama acompanhava uma jovem criada pelo pai, o escritor Estevão, que era vivido pelo Carlos Zara, em uma ilha afastada do Rio de Janeiro. Mas ao se mudar para a cidade e para continuar os estudos, a Marina passava a enfrentar um universo completamente diferente daquele em que ela cresceu, vivendo conflitos de adaptação, preconceito e descobertas amorosas. O principal romance da história era com o Marcelo, personagem do saudoso Lauro Corona. A novela também abordou temas como desigualdade social, alcoolismo e preconceito racial por meio da personagem Lelena, interpretada por Iris Nascimento, e da mãe dela, Leila, vivida

Pela diva Leia Garcia, Marina marcou a estreia de atores que se tornariam bastante conhecidos na televisão, como Edson Celulari, Lúcia Veríssimo, Bete Goulart e Glauci Graeb. Na trilha sonora, a novela reuniu nomes como Beto Guedes, Ivan Lins, Oswaldo Montenegro, Pepeu Gomes, Ronaldo Rezedá e muitos outros. E foi nesse contexto que a música Velho Camarada, do Fábio, Hildon e Tim Maia, ganhou projeção nacional ao integrar a trilha da novela, e é com ela que a gente abre a sequência.

0: Antes tivemos Evinha, É Difícil Dizer, de Gerard Gambruzzi, e a versão do Paulo Sérgio Valle. Antes, Fábio, Tim Maia e Hildon, com Velho Camarada, de Cassiano e Hildon.
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0: O Clube de Leitura do CCBB do Rio promove um encontro extra dedicado à Odisseia de Homero. A proposta é aproveitar o interesse renovado pela obra, gerado pelo filme do diretor Christopher Nolan, para discutir aspectos que vão além das adaptações para o cinema, explorando temas como memória, amor, pertencimento e o significado do retorno da jornada de Ulisses. A conversa vai ser conduzida pela professora Carlinda Pate Nunes, da UERJ, especialista em literatura grega. Segundo ela, a permanência de A Odisseia ao longo de quase 3 mil anos está ligada à diversidade de questões presentes no poema, que reúne aventura, relações familiares, lealdade, poder e os valores da sociedade da Grécia Antiga. O debate acontece hoje no Clube de Leitura do CCBB e faz parte da programação especial dedicada aos grandes clássicos da literatura universal. A professora Carlinda Pate Nunes bate um papo com a gente e conta como vê essa diversidade de adaptações que A Odisseia tem tido no audiovisual e de formas tão diferentes uma das outras.
2: Olá, Jansen. Olha, vejo as adaptações da Odisseia para mídias audiovisuais com muito bons olhos. Não só pela divulgação da obra monumental de Homero, mas como resposta ao desafio, às peripécias de Homero, atingindo leitores e recriadores da sua obra.
0: O sucesso do filme Odisseia, do diretor Christopher Nolan, é uma oportunidade de aumentar o público dessa história milenar. A professora Carlinda Pate Nunes, especialista em literatura grega, revela pontos positivos dessa adaptação.
2: Olha, o filme é pioneiro no uso de tecnologias que amplificam os efeitos audiovisuais, sem dúvida. Mas me agradaram, sobretudo, por exemplo, o aproveitamento dos espaços reais para cenas de grande efeito mítico, como a catábase de Odisseu, a ida de Odisseu ao País dos Mortos, o Hades, que é o território da morte, né? O Hades de Nolan se encontra na paisagem gelada da Islândia. Isso é genial. Outro efeito soberbo são os flashes com o presente de grego, o cavalo de Troia, que destruiu a cidadela troiana, né? Quer dizer, mas não destruiu de uma vez. A destruição vem em flashes, o que torna, me parece, esse massacre mais tenso. Gostei muito.
0: A professora Carlinda conta que o fascínio de A Odisseia vem da identificação do leitor com as suas próprias odisseias, desafios enfrentados ao longo da vida.
2: Bem, a Odisseia é realmente fascinante. É uma epopeia muito peculiar, porque o mote principal é o retorno ao lar, à família, à polis originária, né? Aos costumes, paisagens com que se aprende a viver e a conviver. É uma epopeia que leva o herói de guerreiro e explorador de paisagens imemoriais de volta para casa e para a família. O fascínio da Odisseia está em que qualquer leitor, o apreciador dos filmes com aventuras de Ulisses, né, se sente ele próprio vitorioso, um Odisseu ou uma Penélope, porque Odisseias existem, sempre existiram e sempre continuarão existindo, mesmo além dos versos de Homero ou das telas de cinema.
0: Conversamos com a professora Carlinda Pate Nunes, que participa do Clube de Leitura do CCBB, que tem mediação da Suzana Vargas e do Ramon Nunes Melo. O encontro acontece hoje, quarta-feira, às 5h30 da tarde, na Biblioteca do Banco do Brasil, no quinto andar do CCBB, na Rua 1º de Março, número 66, no centro do Rio. A entrada é gratuita, com ingressos disponíveis na bilheteria do CCBB e também pelo site do Banco do Brasil.
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0: Na sequência, música internacional pela interpretação dos nossos mestres da MPB. E temos Fito Paes com Marisa Monte, Rita Lee e Djavan.

0: Djavan no Art Club cantou Sorri, uma versão do Braguinha para Smile, de Charlie Chaplin. Antes tivemos Rita Lee com Every Breath You Take, sucesso da banda The Police. E abrimos com Fito Paes e Marisa Monte, Um Vestido e Um Namor, composição do Fito Paes, no nosso quadro Versão Brasileira.
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0: A produtora Mariana Ganesca apresenta no Festival de Cinema Latino-Americano de Biarritz, na França, dois documentários com olhares distintos sobre o Brasil contemporâneo. Pau d'Arco, premiado em festivais brasileiros e dedicado à luta por justiça após um massacre de trabalhadores rurais no Pará, e A Fabulosa Máquina do Tempo, que acompanha crianças de uma pequena cidade do Piauí. Em entrevista à Rádio França Internacional, ela falou sobre a importância de levar essas histórias a um público de outros países.
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4: A RFI está no sudoeste da França acompanhando a 35ª edição do Festival de Cinema Latino-Americano de Biarritz, que este ano tem a participação de 5 filmes brasileiros. Dois deles são produzidos por Mariana Ganesca, a nossa entrevistada de hoje. Muito obrigada pela entrevista.
5: Olá, muito obrigada. Estou super feliz de estar participando aqui.
4: Vamos começar falando, então, do Pau d'Arco, que teve exibição aqui em Biarritz já. E ele mostra a busca por justiça dos sobreviventes da chacina em que policiais civis e militares mataram 10 trabalhadores rurais na fazenda Santa Lúcia, no Pará, em 2017. Qual foi a reação dos espectadores aqui na França de um caso tão emblemático do problema da reforma agrária no Brasil?
5: Olha, eu fiquei muito bem impressionada, assim, com a participação, né, do público agora logo após a sessão, nessa conversa. Apareceram muito interessados, assim, e acompanhou mesmo, né? Acho que um pouco a política brasileira, a realidade brasileira, assim. Então, foi possível conversar um pouco sobre, né, os desafios da reforma agrária, mas também tudo que foi, enfim, possível conquistar nesses últimos anos, né? O assentamento, ele foi conquistado pelas famílias, né, que ocuparam a terra, então o assentamento já está saindo, eles estão recebendo, as famílias estão recebendo a posse da terra. Isso a gente considera uma importante vitória.
4: O que você pode falar sobre o julgamento dos acusados?
5: Isso também é uma conquista que a gente vem, enfim, celebrando, né? O filme, desde a estreia no ano passado no Brasil, no Festival Tudo Verdade, ele foi para diversos outros festivais, recebeu prêmios, e a gente pôde fazer o que a gente chama de uma campanha de impacto, né? Que é mobilizar, fez algumas sessões estratégicas com a presença do Vargas, né? Que é o advogado que aparece no filme, e pôde participar dentro dessas sessões, discutindo com públicos e audiências muito qualificadas e importantes estrategicamente, para avançar em diversos pleitos que a gente tem a partir do massacre, né? E um deles era a reabertura e agendamento do julgamento dos policiais, né? Isso aconteceu. Depois de 8 anos parado, o julgamento foi agendado, os policiais vão à júri popular e vão poder finalmente serem julgados.
4: Outro filme que você apresenta aqui, que tem estreia na França, é A Fabulosa Máquina do Tempo, que foi rodado no município de Guaribas, no interior do Piauí. É narrado por uma menina de 10 anos e conta a passagem da infância à adolescência. Como é que foi trabalhar com esses artistas mirins?
5: Ah, esse filme é um sopro de esperança, sabe? De alegria. A gente filmou, é um filme lindo da Elisa Capai, uma grande parceira, diretora, que já acompanha, que já filma, já vinha desde 2013, indo à cidade de Guaribas, que foi a cidade piloto do programa Bolsa Família, né? E a partir de então ela começa a acompanhar essa geração de meninas que pela primeira vez tem o direito de sonhar, que tem comida na mesa, né? Que pode ir para a escola, pode frequentar a escola. E a partir daí, A Fabulosa Máquina do Tempo virou uma brincadeira. A gente gosta de falar que é uma brincadeira, mas brincadeira é coisa séria também, né? Porque a partir do olhar das crianças, de uma forma muito lúdica, a gente discute temas muito complexos e muito sérios, como machismo estrutural, como alcoolismo, né? A desigualdade social.
4: Esse filme ele foi bem recebido na Berlinale, na Alemanha. Agora ele estreia aqui na França. Qual é a tua expectativa pelo interesse e pela trajetória do filme na Europa?
5: Não, é uma expectativa muito grande. O filme estreou em fevereiro desse ano, né, abrindo a Mostra Generation no Festival de Berlim. E foi muito emocionante, né? Cinemas lotados, a gente pôde levar 3 das meninas para lá. Daí a gente já percorreu alguns outros lugares, alguns outros grandes festivais na Europa também, mas a gente está chegando na França agora pela primeira vez. Eu entendo também que é uma audiência, né, acho que tem esse interesse pela América Latina, né, pelo Brasil, pelas questões políticas, e eu acho que eles vão aproveitar muito, vão poder viajar com a gente nessa máquina do tempo.
4: Para você como produtora, tá aqui em Biarritz, o que significa?
5: Olha, significa... Eu fico muito, muito orgulhosa, sabe? Tem 2 filmes, né? 2 documentários. E poder ter produzido esses 2 filmes, que são 2 filmes muito diferentes entre si, mas que falam de coisas muito caras pra gente, né? Ainda mais no momento atual que a gente está vivendo, né? Com as eleições se aproximando. Então, eu fico muito orgulhosa e muito honrada de estar aqui em Biarritz, representando o Brasil, o documentário brasileiro, né? De certa forma, com esses 2 filmes incríveis. De 2 diretoras brilhantes, que é a Ana Aranha e a Elisa Capay. E eu espero que a gente possa, de alguma forma, se inspirar, né, nesses filmes que são, eu acredito realmente no audiovisual, como ferramenta também de reflexão, de transformação social, que a gente possa usar os filmes como ferramentas de memória para a gente não esquecer o que aconteceu e que a gente possa também, com o audiovisual, sonhar futuros, né? A gente possa também colocar nas telas de cinema o futuro, as coisas que a gente acredita, os nossos sonhos, isso que acontece com as meninas de Guaribas e a fabulosa máquina do tempo.
4: Muito obrigada, Mariana Genescá, produtora de cinema, que foi a nossa entrevistada no RF Convida de hoje.
5: Muito obrigada, gente.
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0: Todo dia aqui no Arte Clube a gente garimpa uma joia da nossa discoteca centenária da Rádio MEC, há 103 anos no ar. E o disco de hoje foi lançado em 94 pela Sony Music. É o álbum Tributo ao Rei, que reuniu nomes do rock e da MPB para revisitar a obra de Roberto e Erasmo Carlos. Produzido por Roberto Frejá, o disco trouxe releituras de artistas como Skank, Marina Lima, Chico Science e Nação Zumbi, Cássia Eller, Kid Abelha, Paulo Miklos e Barão Vermelho. O projeto ajudou a apresentar o repertório do Roberto para uma nova geração de ouvintes e se tornou um dos tributos mais marcantes da música brasileira dos anos 90, com destaque para versões como Todos Estão Surdos, por Chico Science e Nação Zumbi, que abre a nossa sequência.

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0: Marina Lima, Por Isso Corro Demais. Antes, Cássia Eller, Parei na Contramão. E Chico Science e Nação Zumbi, Todos Estão Surdos. Músicas de Roberto e Erasmo, que fazem parte do Tributo ao Rei, lançado em 1994, nosso disco do dia. Agora, 1h17.
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0: Com sucesso de público e elogios de críticos, o monólogo Selvagem reestreia dia 3 de outubro na Casa de Cultura Laura Alvim, em Ipanema. Com direção de Fernando Filbert, a peça é uma adaptação do romance homônimo de Marília Passos, finalista do Prêmio Jabuti. A atriz Gabriela Rosas vive uma obstetra que, em sua jornada de autodescoberta, deixa o Brasil para uma missão nos Médicos Sem Fronteiras. E a Gabriela faz o convite.
2: Oi, Jansen. Oi, ouvintes do Arte Clube. Eu sou a Gabriela Rosas, atriz, e eu tô aqui para convidar vocês para assistirem ao monólogo Selvagem. Depois de uma primeira e linda temporada, a gente volta em cartaz agora no dia 2 de outubro, desta vez na Casa de Cultura Laura Alvim, em Ipanema. As apresentações serão sempre sextas, sábados e domingos durante todo o mês. A peça tem direção do Fernando Filbert. E eu interpreto a Mariana, uma obstetra que está desencantada com seu casamento, com a sua rotina, com a sua vida. E toma uma decisão inesperada. Ela se inscreve num programa dos Médicos Sem Fronteiras e aceita uma missão para ir para o Sudão do Sul, um país devastado pela Guerra Civil. E lá ela começa uma trajetória de transformação onde a coragem e a força dela são colocadas à prova diariamente. E é nesse contexto também que a Mariana vive um grande amor. É com grande prazer que eu convido todos vocês a se emocionarem com a história tão intensa de Selvagem. O link de vendas está no site da Funarge e também no Instagram da Casa de Cultura Laura Alvim e no Instagram da nossa peça, que é Selvagem Peça. Esperamos vocês!
0: Tem mais dica de teatro no Arte Clube. Com texto e atuação de Marcele Torquato, o solo Duvido volta ao cartaz. Volta em cartaz dia 2 de outubro, na sede da Cia dos Atores. Dirigida por Camila Gnari, a peça investiga a dúvida como força criativa, a partir de histórias de infância, maternidade, amor, medo, luto e desejo. E a Marcele faz o convite.
3: Boa tarde, Jansen. Boa tarde, ouvintes do Arte Clube. Aqui é Marcele Torquato, atriz e dramaturga do espetáculo Duvido. Eu vim aqui te convidar para a temporada de Duvido na sede Cia dos Atores, de 2 a 25 de outubro, sextas e sábados às 20 horas, domingos às 19 horas. A sede das Cias fica na Lapa, na escadaria Celarão. Em cena, uma atriz espera Hamlet. Enquanto ele não vem, ela percorre entre os seus pensamentos e tantas dúvidas, se perguntando, entre outras coisas, como catar cavaco sem dar com a cara no chão. E se não tiver outro jeito? Como dar com a cara no chão sem quebrar os dentes? Duvido é sobre alguém procurando fora a validação que precisa para seguir. Os ingressos estão à venda pelo Simpla. O link está fixado na bio da página, @duvido.teatro. Espero vocês na sede Cia dos Atores. Até lá!
0: Tem mais uma dica no Arte Clube. O Teatro Municipal do Rio de Janeiro recebe, no dia 4 de outubro, domingo, um concerto em homenagem ao Dia da Unidade Alemã.
4: Olá, ouvintes do Arte Clube. Aqui é Fiorella Solares, da Ação Social pela Música do Brasil. Passando para convidá-los para o concerto em homenagem ao Dia da Unidade Alemã, com a Orquestra Sinfônica Jovem do Rio de Janeiro, que acontecerá no dia 4 de outubro no Teatro Municipal, às 17 horas. Teremos obras de Brahms e Villa-Lobos, sob a regência do maestro Tobias Folkmann, com a participação especial do violinista alemão Co. Gabriel Cameda. Nesse dia tão importante, nós estaremos despedindo também a jovem violinista Ana Elisa Moraes, que é espala do nosso conjunto. Ela irá para a Alemanha fazer um mestrado em performance musical. No programa, teremos músicas que aproximam duas tradições musicais, o Concerto para Violino em Ré Maior, Opus 77, de Johannes Brahms, e as Baquianas Brasileiras número 4, de Heitor Villa-Lobos. Um dia para voltar e depois aproveitar esse belo concerto que tem ingressos a preços populares. É um concerto imperdível, meus amigos. Deixo aqui o convite a todos.
0: E você também pode enviar sua sugestão para a nossa agenda cultural. Anote aí o nosso telefone.
1: Mande sua mensagem para o nosso WhatsApp 21 99710-0537. 21 99710-0537.
0: E esse foi o nosso Arte Clube de hoje, com apresentação e edição Jansen Campos, produção do David Isidoro e trabalhos técnicos do Eduardo Monteiro. Confira nossas entrevistas no nosso site radiomec.ebc.com.br. Muito obrigado pela sua companhia, um ótimo dia para você e até amanhã. Te deixo com Paralamas e Gil, Alagados.

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0: Ele, o perfil azulado das montanhas, a areia, o mar, as pessoas, nada existia. Só tinha olhos para as árvores. Um dia, atravessando a Avenida Atlântica, uma enorme árvore chamou sua atenção. Era estranha. Tinha o tronco muito grosso e os galhos baixos, mas crescera na horizontal, vergada com certeza pelo vento do mar, quando ainda era apenas um arbusto, fora aos poucos se esquivando, se encurvando, e adulta se consolidara numa árvore fugidia. E o homem pensou em si próprio, e no quanto, por anos e anos, sofrera com a tirania do pai, que exigia do menino tímido, de gestos femininos, que fosse um homem. Pensou também em como tinha resistido, e voltando a olhar a árvore, percebeu que por trás daquela submissão havia a majestade da resistência. Nisso a árvore se parecia com ele, vergado sim, porém íntegro e imenso em sua delicadeza.
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2: Está começando mais um programa Circular Brasil de música instrumental. Quando a gente faz um giro por diferentes regiões do país, conhecendo instrumentistas, compositores, arranjadores dos mais diversos estilos e tendências e das mais diversas regiões do Brasil. Isso em relação à música instrumental feita no passado e também no presente. Normalmente, temos três atrações por programa. E salvo algumas exceções, a gente faz uma brincadeira aqui, viajando pelo país, visitando as cidades de origem de cada atração. E assim, a gente vai entendendo aos poucos os elementos musicais e culturais do nosso país e ficando mais presentes para isso, né? Hoje começamos por Pernambuco, terra do saudoso compositor Moacir Santos, através de faixas do álbum Choros e Alegria, produzido pelos músicos Zé Nogueira e Mário Adnet. Logo depois, vem o som de um outro ícone da nossa música, o multi-instrumentista das cordas Zé Menezes, com faixas do disco Nova Bossa, dessa vez produzido pelo Luiz Rocha. O Zé Menezes é do Ceará. E para terminar, vamos para a música de três excelentes instrumentistas que se uniram em um trio, o Gilson Peranzetta ao piano, Mauro Senise no saxofone e o David Kew no violoncelo. São faixas do disco Extra de Vários, e o trio nasceu na cidade do Rio de Janeiro. Ouvidos atentos e coração aberto, o Circular Brasil está começando. Moacir Santos nasceu no município de Serra Talhada, no estado de Pernambuco. Teve uma vida dedicada à música. Ele alcançou grande destaque profissional nos Estados Unidos, onde morou por muitos anos. A dupla de músicos e produtores, Zé Nogueira e Mário Adnet, se juntaram para registrar o trabalho desse grande mestre, em produções muito bem cuidadas, tecnicamente, e com a participação de excelentes músicos também. Hoje nós vamos ouvir faixas de um desses registros. É o disco Choros e Alegria. Vamos ouvir quatro músicas do disco, aqui no programa Circular Brasil de hoje. Vamos começando agora com Agora Eu Sei, e logo a seguir, Samba Diamante, ambas de autoria do Moacir Santos.

Você está acompanhando o programa Circular Brasil de música instrumental. Estamos na nossa primeira atração do programa de hoje, conhecendo um pouco melhor a obra do compositor pernambucano Moacir Santos. A gente acabou de ouvir dois temas de autoria do Moacir, Samba Diamante, e antes dele foi Agora Eu Sei. Arranjador, compositor, saxofonista, quando bem mocinho veio para o Rio de Janeiro e teve uma vivência intensa na era do rádio e acabou se tornando, em 1951, arranjador da Rádio Nacional, ao lado de Radamés Inátali, Léo Peracchi e Lírio Panicali. Ele também quis se aprofundar na música erudita e foi aluno de grandes mestres, como o Hans-Joachim Korreuter, o Cláudio Santoro e o César Guerra Peixe. Por outro lado, também começou a desenvolver uma intensa atividade como professor e se tornou mestre de artistas como Baden Powell, João Donato, Paulo Moura, Sérgio Mendes, Nara Leão, Elmir Deodato, Carlos Lira e Roberto Menescal. Pô, vai vendo, hein? Estamos ouvindo faixas do disco Choros e Alegria, que foi uma espécie de tributo idealizado e produzido pelos músicos Zé Nogueira e Mário Adnet. Vamos ouvir mais duas faixas deste

Essa foi a primeira atração do programa Circular Brasil de música instrumental de hoje. Estamos em Serra Talhada, no estado de Pernambuco, terra do arranjador, compositor e professor Moacir Santos. Depois de um certo período de vida, o Moacir começou uma carreira de sucesso artístico e acadêmico nos Estados Unidos. Ele residiu no país até a sua morte, no ano de 2006, aos 80 anos de idade. Nós acabamos de ouvir dois temas de autoria do Moacir. A peça que tocou agora se chama De Bahia ao Ceará. E antes dela foi Carrossel. São faixas do disco Choros e Alegria. A ideia do álbum é um tributo ao compositor realizado pelo Zé Nogueira e Mário Adnet, que são músicos e produtores da cidade do Rio de Janeiro. E de Pernambuco, a gente segue para o Ceará, terra da nossa próxima atração, o multi-instrumentista das cordas, Zé Menezes. É isso aí. Por falar em ícones do passado da nossa música, a nossa próxima atração vai nessa mesma vibe. Multi-instrumentista e virtuoso das cordas, Zé Menezes nasceu no município de Jardim, no Ceará. Alguns anos antes da sua morte, em 2014, aos 92 anos de idade, foi produzida uma pequena série de discos com a participação dele, a mil, tocando alguns instrumentos. Nós vamos ouvir um disco dessa série no programa de hoje. O nome da série é Autoral. E o nome específico deste álbum de hoje é Nova Bossa. O trabalho foi produzido pelo Luiz Rocha. Vamos ouvir 5 faixas do disco no total. E começamos com 2 delas agora. São 2 temas de autoria do mestre, Pensando em Ti e logo depois Relembrando Ernesto Nazaré.

Este é o programa Circular Brasil de Música Instrumental. Estamos na nossa segunda atração do programa de hoje, o multi-instrumentista das cordas Zé Menezes, do Ceará. São faixas de um disco dele chamado Nova Bossa. A gente acabou de ouvir dois temas de autoria do Zé Menezes, relembrando Ernesto Nazaré, e antes dela foi Pensando em Ti. Nesse disco ele tocou violão, violão tenor, bandolim e viola de 10 cordas. Detalhe, gravou o disco tocando em todas as faixas, com algo aí em torno de 90 anos de idade, e com a participação de muitos e excelentes músicos. Esse disco que estamos ouvindo, produzido pelo Luiz Rocha, o Nova Bossa, faz parte de uma pequena série de discos que foram os últimos trabalhos realizados pelo compositor. Vamos ouvir mais três faixas deste álbum agora. Três Amigos, depois vem Tema para Pifeiro, essas duas de autoria do Zé Menezes, e depois Seresteiro, do Zé Menezes e do Luiz Bittencourt.

Seresteiro do Zé Menezes e Luiz Bittencourt. Antes dela, foi Tema para Pifeiro. E a primeira, Três Amigos, ambas de autoria apenas do Zé Menezes. 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

instrumental, e estamos na nossa segunda atração de hoje, o multi-instrumentista das cordas Zé Menezes, do Ceará. Ouvimos faixas de um disco dele chamado Nova Bossa, que contou com a produção artística do Luiz Rocha. O Zé Menezes nos deixou aos 92 anos de idade, no ano de 2014. E do Ceará, vamos para a nossa próxima atração, uma união que aconteceu no Rio de Janeiro, três músicos talentosos que se uniram para fazer um trabalho da melhor qualidade. Nossa terceira e última atração do programa Circular Brasil de hoje é a união de três músicos que gravaram o disco chamado Extra de Vários. E cá para nós, qualquer semelhança com uma marca tradicional de instrumentos de orquestra não é mera coincidência. Os cariocas Gilson Peranzetta, pianista e arranjador, Mauro Senise, saxofonista, e ainda o violoncelista inglês David Q, gravaram um disco que passa pelo repertório erudito, com obras do Chopin, Beethoven, Debussy, Bach, mas também passando por faixas do universo mais popular, como temas do próprio Gilson, pianista do trio, do Ari Barroso, do Dorival Caymmi e, cá para nós, eu vou puxar a sardinha para esses últimos aqui, no repertório escolhido, né, para representar esse disco Extra de Vários. A gente vai ouvir quatro faixas no total, e as duas primeiras vêm agora, na sequência. Quermesse, de autoria do Gilson Peranzetta, e logo depois uma releitura de No Tabuleiro da Baiana, música do Ari Barroso.

Este é o programa Circular Brasil de Música Instrumental e estamos na nossa última atração do programa de hoje, o trio formado pelo pianista Gilson Piranzetta, pelo saxofonista Mauro Senise e pelo violoncelista David Kew. Faixas do álbum Extra de Vários. Acabamos de ouvir uma releitura de No Tabuleiro da Baiana, música do Ari Barroso, e antes dela foi um

tema de autoria de um dos integrantes do trio, Kermesse, do Gilson Peranzetta. A gente fecha agora o programa com mais dois temas desse mesmo disco, Canção da Lua, mais uma música de autoria do Gilson Peranzetta e depois uma releitura do clássico Marina, do Dorival Caymmi.

0: Essa foi Marina, de Dorival Caymmi, e antes dela a gente ouviu Canção da Lua, de autoria do Gilson Peranzetta. Esses foram os dois últimos temas do programa Circular Brasil de hoje. Nossa última atração foram faixas do disco Extradivarius, de um trio formado pelo Gilson Peranzetta, pianista e arranjador, Mauro Senise, saxofonista, ambos do Rio de Janeiro, e ainda com o violoncelista inglês David Kew, radicado há décadas também na cidade do Rio de Janeiro. E aqui a gente vai terminando o programa de hoje. Toda semana estamos por aqui, neste mesmo dia e neste mesmo horário, trazendo para você uma seleção cuidadosa de pequenas amostras da riqueza da nossa música instrumental em todo o território nacional. Muito obrigado pela sua companhia, por essa última hora e também pela sua audiência. Os trabalhos técnicos do programa Circular Brasil ficam a cargo do Rafael Napoleão. Grande abraço para você e até o nosso próximo encontro.
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1: Duas horas. 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
3: Sinfonia número 48 em Dó Maior, Maria Tereza, de Joseph Haydn. Academia St. Martin de Fields, Regente Neville Mariner.

0: Sinfonia número 48 em Dó Maior, Maria Teresa, de Joseph Haydn. Academia St. Martin de Fields, Regente Neville Mariner.
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0: Sonata para violino número 24 em Dó Maior, K376, de Mozart. Isabel Faust, violino. Alexander Melnikov, piano.

0: Sonata para violino número 24 em dó maior, K376 de Mozart. Isabel Faust, violino, Alexander Melnikov, piano.
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0: Andante, tema e variações em fá maior para quarteto de sopros, de Gioachino Rossini. Fagote, Luca Reverberi. Clarineta, Giovanni Pitiati. Flauta, Massimo Mercelli. Trompa, Stefano Pinatelli.

0: Andante, tema e variações em Fá maior para quarteto de sopros, de Gioachino Rossini. Fagote, Luca Reverberi. Clarineta, Giovanni Picciatti. Flauta, Massimo Mercelli. Trompa, Stefano Pinatelli.
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0: Orfeu no Inferno, balé da opereta de Jacques Offenbach. Orquestra Filarmonia, regente Antônio de Almeida.

0: Orfeu no Inferno, balé da opereta de Jacques Offenbach. Orquestra Filarmonia, regente Antônio de Almeida.
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Concerto para piano e orquestra número 2 em sol menor, opus 22, de Camille Saint-Saëns. Piano Pascal Roger. Orquestra Filarmônica Real, regente Charles Dutoit.

0: Concerto para piano e orquestra número 2 em sol menor, opus 22, de Camille Saint-Saëns. Piano Pascal Roger. Orquestra Filarmônica Real, regente Charles Dutoit.
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0: Quarteto de cordas número 1 em sol maior, opus 58, de Mario Castelnuovo Tedesco. Quarteto Adorno.

0: Augusto Adorno.
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5: Quatro horas e um minuto.
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7: Essa é uma edição especial de nosso Sala de Concerto, hoje excepcionalmente apresentado por mim, Adriana Ribeiro. Estamos pela Rádio MEC FM 99.3 MHz no Rio de Janeiro, em 87,1 MHz em Belo Horizonte, Brasília, e também pela internet, em nosso aplicativo e website. O programa de hoje celebra a vida e obra do maestro Carlos Eduardo Prats, uma vida dedicada à música, formação musical, um enorme legado sobre o qual vamos conversar um pouquinho hoje com os nossos convidados aqui no estúdio. Para falar sobre o maestro e celebrar esse legado, temos conosco Tânia Prats, mezzo-soprano, diretora de teatro musical, tantas coisas a dizer sobre Tânia, filha do maestro Prats, que por questões médicas, Tânia hoje vem com sua presença brilhante, mas não poderá falar conosco. Do lado dela, Mikael Heim, violinista, regente, que faz um trabalho muito bonito e interessante com Tânia, falará sobre ele também, e que também está ajudando Tânia a celebrar os 90 anos desse grande brasileiro. O maestro José Schiller, conhecido da nossa TV educativa, do Rádio Público, conhecido da Rádio MEC, nosso querido José Schiller. O professor brilhante Léo Fux, que está aqui com a gente também, professora instrumentista, não menos brilhante, Maria Tavares Cavalcante, médica, psiquiatra. Todos participaram de alguma forma da vida do maestro. E também para nos ajudar a celebrar esse grande brasileiro, temos quatro integrantes da Orquestra da Grota aqui conosco. Wenderson da Silva, violino, o Roberto Henrique contrabaixo, Natália Garcia na viola e o Rodrigo Soares ao violoncelo. A gente vai começar o programa pedindo que eles apresentem para a gente já o primeiro número musical de Ernest Mali. Vamos ouvir Viajando pelo Brasil. Começamos com três temas: Eu Não Vim Para Ficar, que celebra o Maranhão; São João Dararão, representando o Piauí; e Menino Vá Dormir, um tema de Sergipe.

0: em edição especial, celebrando 90 anos do maestro Carlos Eduardo Prates. Acabamos de ouvir com o quinteto de cordas formado pelo violinista Michael Hein, integrante da Orquestra da Grota, três partes da suíte Viajando pelo Brasil, de Ernest Mahler. Eu gostaria de começar nossa conversa pelos músicos da Orquestra da Grota. Eles já disseram que vai ser Roberto Henrique que vai falar com a gente, contrabaixista. Roberto, a Orquestra da Grota, assim como a Neve de Bach, que está estampada aqui na bela camisa de Tânia, são projetos que muito espelham a trajetória e os propósitos do maestro Carlos Eduardo Prates, né? São projetos de difusão, formação musical. No caso da orquestra, é um projeto que acontece em Niterói desde 1995 e que contribui muito para o desenvolvimento social e artístico, principalmente de jovens, né? Que hoje tem dimensões impressionantes. Eu queria que você falasse um pouquinho assim, quantos núcleos tem? Porque eu sei que tem em Friburgo, Itaboraí, tem também por Niterói.
1: Sim, é um número exato, agora não vou lembrar que eu esqueci.
0: Mas é muita coisa.
1: Mas é muitos núcleos, né? Tem Friburgo, Itaboraí, Coelho, tem o núcleo Badu. Tem alguns outros também que eu não lembro agora, mas tem bastante.
0: Além desses núcleos todos, vocês têm também diferentes formações musicais. Tem orquestras para mais experientes, tem orquestra para iniciantes.
1: Isso.
0: E outros tipos de música também, ou ele é dedicado à música de concerto apenas?
1: A gente, no geral, os grupos, a gente tem um trabalho muito eclético. A gente trabalha tanto o erudito quanto a música popular.
0: Certo. A gente conversou um pouquinho antes do programa, e quando a gente fala

0: no que foi para vocês participar da orquestra, né? Eu comentei que os olhos brilham. Você poderia contar um pouquinho quem era você antes de entrar na orquestra, quem é você depois e o que que você sente em relação a como ela consegue transformar o ambiente onde está o projeto?
1: Então, eu entrei bem novinho lá, né? Entrei, eu tinha, creio que 8 anos, tinha 7 para 8 anos. Tô até hoje eu tô com 22. Comecei lá na flauta doce, fui pro violino, violão, até me encontrar no contrabaixo. E eu não sei o que seria hoje, minha vida atualmente, porque desde que me lembro por gente, eu tô lá no espaço fazendo aula, estudando. Tô para me formar na faculdade da UFRJ. Meus irmãos também faz parte lá do projeto. E é isso.
0: Bacana, muito obrigada. Vou falar agora um pouquinho com Michael Hein. Michael é violinista regente, é parceiro de vida e arte de Tânia Prates, né? Tânia Prates Hein, filha do maestro. Mas, além disso, você também conheceu o maestro Carlos Eduardo Prates. Conta um pouquinho como você o conheceu e que tipo de coisas vocês trocaram.
2: É muito engraçado, porque, na verdade, o mundo é redondo. Eu aprendi também através do meu sogro, Carlos Eduardo Prates, porque, por acaso, nós estudamos na mesma Universidade de Música em Freiburg, Friburgo, mas em Freiburg, na Alemanha. Quando eu encontrei a Tânia, eu me lembro também, a primeira telefonema. Na época, telefonema era também uma outra coisa, né? Só uma vez na semana, foi super caro para a América do Sul. Mas eu já sabia do primeiro momento que era uma pessoa muito especial, com uma aura especial também. E também ele me deixou entrar no mundo da música brasileira, mas também no mundo brasileira, de qualquer jeito, muito facilmente. Isso também porque ele estudou na Alemanha, toda a família falou alemão, me deixei sentir do primeiro momento muito bem-vindo. Ele me inspirou até para continuar meus estudos de regência e estudar isso mesmo no conservatório também.
0: Você e Tânia moram fora do Brasil, mas estão aqui desde 2023, atuando em diversos estados brasileiros com projetos de formação musical também, né? Você poderia falar sobre esse projeto de vocês um pouco? E foi por causa desse projeto que vocês chegaram à Orquestra da Grota ou não?
2: Na verdade, nós estávamos pensando em trabalhar para esses projetos, mas as coisas desenvolvem também. A indicação para a Orquestra da Grota, na verdade, chegou do Marcos Souza, diretor de marketing e comunicação da Orquestra Petrobras, um bom amigo nosso também, que tem uma ligação especial com Holanda, onde nós moramos. Eu acho que eu comecei em setembro, pela primeira vez, trabalhar com vocês. Voltei em janeiro para trabalhar num outro programa. Nós fizemos um concerto bem bacana na Sociedade de Fotografia Fluminense, em Niterói. Também um ambiente muito interessante, porque tem tantos retratos que olham para você no concerto. Foi um concerto bem quente, que eu me lembro também. Agora eu tenho o grande privilégio para fazer uma viagem de concerto com vocês para o teatro mais antigo do Brasil, em Ouro Preto, que reabriu depois de uma reforma em 15 de dezembro no ano passado. E agora eu sou muito ansioso, eu gosto muito que nós podemos tocar esse programa aí de novo.
0: Com certeza será lindo. Vamos falar um pouquinho sobre o repertório que vocês estão trazendo hoje. A gente vai ter, tá tendo essa obra do Ernest Mahler, vamos ter Fran Lehár. Essa escolha tem a ver com a aproximação do maestro Prates com a Alemanha? Ou são outras coisas que motivaram vocês a trazer essas duas obras para cá?
2: Tem várias coisas que me motivaram. Primeira coisa, a ligação entre a Alemanha e o Brasil. Ernst Mahler é um alemão naturalizado no Brasil, do sul da Alemanha também. Também esses movimentos são uma descrição de uma viagem musicalmente em vários estados brasileiros. É, na verdade, eu agora estou me vendo também como viajante no Brasil. Nós não ficamos num lugar só, né? Temos família em Belo Horizonte, mas tem também, nós voltamos agora de um mês

Esse é o Sala de Concerto, edição especial, celebrando os 90 anos do maestro Carlos Eduardo Prates, e acabamos de ouvir com um quinteto de cordas formado pelo violinista e regente Michael Hein, integrante da Orquestra da Grota, as três últimas partes da suíte Viajando pelo Brasil, de Ernest Mali. Estamos pela MEC FM 99.3 MHz.

0: MHz no Rio de Janeiro e 87.1 MHz em Belo Horizonte, Brasília, pela internet, nosso aplicativo e website. A gente está ouvindo assim, viajando pelo Brasil, Micael falou um pouquinho das escolhas, mas de certa forma também a vida do maestro foi um pouco viajando pelo Brasil, né? Ele é de Minas Gerais, estudou com os Metac na Bahia, foi para São Paulo, estudou com o Korreuter, aqui no Rio de Janeiro, trabalhou na Rádio MEC, em duas ocasiões, regeu o coro da Rádio MEC, aqui também teve aulas com a professora Hilde Sinek. E, enfim, o currículo dele é muito extenso, premiado internacionalmente, premiado como regente, traduziu para o português algumas óperas, oratórios, com a ajuda de sua companheira, falaremos já já, e também fez algumas séries de programas aqui na Rádio MEC, entre elas A Criança, o Maestro e a Música, Como Ouvir e Entender Música, Maestro, esse ilustre desconhecido. Muitas das ações do Carlos Eduardo Prates em vida, né? Aqui falando da companheira jornalista Aide Rocha Sintra, que talvez esteja nos escutando, disse Tânia que possivelmente estará nos escutando, que está com 90 anos de idade e é uma guardiã, né? Assim como Tânia, uma guardiã da memória de toda essa vida riquíssima do maestro Carlos Eduardo Prates. Guardiões da memória e testemunhas também dessa vida rica, frutífera, foram o maestro José Schiller e os professores Léo Fux e Maria Tavares Cavalcante, que estão hoje conosco, para compartilhar um pouco suas histórias e vivências com Carlos Eduardo Prates. Eu começo perguntando ao maestro José Schiller, como era o Carlos Eduardo Prates? Como você descreveria a importância que ele teve para a música brasileira, para a educação musical? Quais foram os seus caminhos cruzados com ele?
1: Para mim foi uma experiência muito rica. Quando ele fez a Orquestra Jovem, né, eu conhecia de nome, eu conhecia da importância que ele tinha como regente e tal, mas ele criou uma Orquestra Jovem, do qual vários de nós participamos, né, não é, Léo? Todos nós tivemos isso como parte da nossa formação, como músicos, como instrumentistas. Ele sempre foi de uma generosidade, de uma doação muito grande, como orientador desses jovens músicos em início de carreira, né? Me lembro que a Aide, inclusive, falava muito do estilo de regência dele, que ele seguia uma escola do Karajan, ter uma mão esquerda muito expressiva, esse tipo de coisa toda. E, para mim, foi muito rico. Aliás, eu, só pegando um parênteses aqui, essa história que o Michael falou do mundo ser redondo, né? É engraçado essas coincidências. Você veio pelo o Marcos Souza, você vê falar, né? Que é filho de um músico, o Francisco Mário, de quem eu fui muito amigo. Pessoalmente, frequentar a casa, o Francisco Mário, irmão do Enfio, né, do Betinho, essa coisa toda. E chegamos a fazer trabalho juntos, na época, de música e tudo. Compusemos, inclusive, uma vinheta de Natal para a TV Educativa. E depois eu vim a trabalhar com o Marcos Souza, na Funarte. E aí fecha o círculo, né, que é também quem vem apresentar, né, uma série de possibilidades para vocês também, né? Quer dizer, o mundo vai dando essa volta e acaba que todo mundo se cruza, né, nesse ambiente, né? Para mim foi uma experiência muito rica. Eu acho que, em resumo, é isso. Ele foi muito atuante num período que essa coisa da formação dos jovens e da era um cenário também meio difícil, né? Quer dizer, houve várias pequenas tentativas de orquestras jovens. A Sinfônica Brasileira teve uma escolinha, não durou muito tempo, várias iniciativas desse tipo. E o Maestro Prates veio com isso e tomou a pulso essa história e conseguiu realizar um belo trabalho com a orquestra, mantendo temporada, viagem, etc., né? O Leonardo seguramente terá muito a dizer também.
0: Vamos conversar então com o Léo Fux e com a professora Maria Tavares Cavalcante, que além de colegas da Universidade Federal do Rio de Janeiro, né? Léo, professor da Escola de Música, e a professora Maria do Instituto de Psiquiatria, estou correta, professora?
2: Sim, da Faculdade de Medicina.
0: Da Faculdade de Medicina também. Eles compartilharam essa experiência da orquestra jovem e podem contar um pouco mais como era essa orquestra que atravessou a vida deles e certamente modificou um pouquinho as trajetórias. Por favor, nos contem a experiência de vocês. Como é que vocês chegaram ao projeto? Que lembranças vocês têm?
3: Bem, é um prazer estar aqui. Sim, o contato que eu tive, primeiro que foi muito importante para mim, eu comecei, vamos dizer assim, um instrumento, o oboé, que é um instrumento mais difícil de você conseguir o instrumento, inclusive, né? Então, finalmente eu consegui o instrumento, eu queria muito tocar.

0: Só que eu estava no ano do vestibular. E eu fiz vestibular para engenharia, era muito concorrido, né? E aí eu estava muito dividido. Então, quando eu comecei a frequentar a orquestra, eu estava assim, era uma coisa assim, tudo contado, os minutos eram contados, eu tinha que ir lá, não sei o quê. E acabou que eu encantei com as pessoas. Eu quase, na verdade, desisti de fazer o vestibular de engenharia para ficar na música mesmo. Mas aí eu já estava meio planejado assim, eu fiquei tão fascinado pelas pessoas, pelo convívio das pessoas, porque eu tocava música, eu estudava na Vila Lobos com o professor Wilson Dantas. E era uma coisa individual, meio solitária, né? Você tinha um monte de desafios, fazer aqueles métodos, fazer ali as escalas, os arpejos. E, de repente, na orquestra, a gente via aquela. De repente, estava ali, estavam ensaiando a abertura Leonora 3. Eu falei, por que Leonora 3? Será que tem um, dois? Então, a gente ia vendo aquilo, aprendendo. Não tinha internet, não tinha como a gente saber, senão através das informações que nos davam os mais experientes, mais velhos, os músicos. Então, o Schiller eu conheci lá, o pessoal dos sopros. A Maria foi uma coisa curiosa, assim. Primeiro que eu só estou revendo a Maria depois de 45 anos hoje. Fiquei, assim, super feliz, embora a gente tenha tido vidas, assim, não tão distantes, né? Na mesma universidade, mas em departamentos muito separados. E a Maria tinha acabado de sair porque ela estava fazendo vestibular para medicina, ela vai contar um pouquinho. Então, ela tinha sido o primeiro segmento da orquestra, e eu entrei depois. Mas eu fiquei tão fascinado com as pessoas, com o maestro, que realmente eu estava diante de um maestro que não era pose, não era realmente se fazendo de alguém que era realmente, eu tinha uma oportunidade de ter um regente que tinha uma experiência enorme, um talento, né, muito grande, uma experiência internacional. Então a gente sabia que estava ali diante de uma pessoa que tinha muita coisa a dizer e ensinar. E eu vim alguns anos depois, uns 3 ou 4 anos depois, eu vim a ter aula com o que foi professor dele, o Sérgio Magnani, que era um sujeito muito culto. E depois eu fiquei sabendo que ele tinha sido professor, né, do Maestro Prats. O Prats se admirava muito ele, né? Era um sujeito cultíssimo. Então a gente vê que esse contato ficou para mim, né? Para sempre, né? Já tem 40 e poucos anos. As pessoas. A primeira vez que eu sumi, assim, foi. O pessoal saía do ensaio, ia lá para o Lamas Bar. Aí eu levei uma bronca, meu pai foi lá me buscar. Quando ele ficou sabendo, eu liguei lá, pedi para ligar, para avisar. Estava ele acordado, super preocupado. Então, quer dizer, até isso, assim, o convívio. E hoje em dia, ainda tenho contato com os músicos. E tem uma coisa curiosa também, que a gente também convidou alguns músicos, porque nós tivemos carreiras diferentes, né? Eu, de fato, fiz engenharia, mas depois fui para música, sou professor na escola de música, né? O Schiller foi para a área de comunicação, se tornou esse regente e essa pessoa de televisão, de rádio. Mas os que ficaram na música, aí você fala assim, mas cadê o pessoal que da música? Eles estão todos tocando hoje à noite. Eu falei com 3 ou 4 e não posso, gostaria muito, mas eu vou estar ensaiando, eu vou estar tocando, né? Então, assim, é interessante que a música, ela abre para. Não é uma carreira só, né? Não é uma única oportunidade. A gente pode ir para muitos caminhos e a música fica na gente. Eu sei que Maria ainda toca, o Schiller também toca o seu violão, eu acho que a clarineta, acho que não mais. Mas, assim, a gente vê, mas fica dentro da gente, né? Então, foi uma experiência riquíssima. E eu agradeço muito, e é tão bom ser amigo da Tânia, que era uma menininha na época, que, né, que eu conhecia, eu via aquela menininha bonitinha na época, que ficava no ensaio, tinha pouco, acho que 7, 8 anos, mas era assim o xodó lá dos ensaios, né, e ela se tornou essa pessoa maravilhosa, né, essa artista e assim, tocando esse trabalho.
1: Professora Maria.
2: Bom, então, eu estava começando a estudar flauta na ProArte, em 1972, eu tinha 12 anos, e o meu professor então, que se chamava Marcelo Madeira, disse que tinha recebido uma per... tinham perguntado se tinha alguém que queria participar de uma orquestra e tal, e assim fui eu, e aí conheci, né, o maestro Prates, e na orquestra eu fiquei de 1972 até 1979. Então, eu passei toda a minha adolescência, né, na orquestra. Quando o Fux me mandou uma mensagem no e-mail assim, é a Maria da Flauta? Aquilo até aqueceu o meu coração, porque ninguém me chama mais assim, Maria da Flauta, né? Hoje eu sou a Maria psiquiatra, Maria professora, Maria isso, aquilo, mas no fundo eu ainda sou a Maria da Flauta, né? E a Adriana depois me perguntou, bom, o que que a orquestra te trouxe? Olha, é muitas coisas, né? Eu era uma menina de Zona Sul, por exemplo, né? Criada na Zona Sul. Quando eu cheguei lá na

0: Cast, a gente tinha gente de todos os lugares, né, do Rio de Janeiro. Então, isso já foi uma primeira coisa. Depois daquelas viagens que a gente fazia, a gente tocou em Vitória, tocou em Paraty, tocou... E hoje, olhando, né, revisitando essa história, eu penso, nossa, como eles eram corajosos. Eles pegavam um monte de criança que vinha de tudo que era lado, metiam naqueles ônibus e lá íamos nós. Tinha muita mãe também. As mães preocupadas que acabavam tomando conta dos outros que não tinham as suas mães, né? Então, isso não é um elemento. Um outro elemento central que eu acho que me formou muito é porque eu acho que uma orquestra, ela diz assim, você faz com todo mundo, né? Na orquestra está todo mundo ali tocando e é isso que faz o som. Eu acho que eu não tinha tanta dimensão de quem era o Carlos Eduardo Prates, mas muitas vezes, mesmo criança, eu me perguntava, nossa, ele podia estar dirigindo qualquer orquestra do mundo. Como é que ele está aqui conosco, dando bronca no MEC à noite? A gente chegava atrasado e tinha confusão. E ele estava ali, aquela paixão pela música, né? Então, a gente tocou, eu me lembro, a primeira, talvez, que ele fez conosco, foi a primeira sinfonia de Beethoven. Depois, ele fez a sinfonia na Acabada de Schubert e várias outras obras. A gente tocou concerto em Vitória, chegamos a tocar acho que uma vez no Municipal. Imagina isso para uma criança, né? E toda a formação. Mas eu acho que principalmente essa coisa, que a orquestra é algo que a gente faz coletivamente e é isso que faz a beleza da orquestra. E isso, sem dúvida, eu levei para o resto da minha vida. Mesmo como psiquiatra, eu sempre procurei trabalhar no coletivo e eu acho que isso veio muito dessa formação lá da orquestra.
1: Ele, de fato, regeu orquestras profissionais, enfim, entre elas a Sinfônica Nacional, que da Rádio MEC gravou na década de 80, enfim, regeu coros. Mas eu acho que uma coisa importante da trajetória dele, pelo que eu li, pesquisei e continuarei pesquisando, porque é uma vida muito intensa, muito vasta, e tem essa dimensão do ensino musical, não necessariamente para profissionalização, né? Entendendo que a aproximação à música, a aproximação dos conjuntos musicais, ela transforma, né? Como a gente conversou com os meninos da Grota, né? Se alguns de vocês vão seguir, muitos de vocês vão seguir a música, mas outros talvez não. Mas a experiência de passar por um conjunto, um trabalho coletivo, né? Isso marca e transforma também muitíssimo.
0: Sem dúvida, sem dúvida. A gente começa aqueles primeiros ensaios, acha que nada vai sair, e aos poucos você vai vendo a gente junto ali, trabalhando aquilo, e ele tinha muita paciência, né, com a gente, porque tinha que repetir, repetir, repetir, mas aquilo fazia parte, né, do nosso trabalho, né? E quando a gente fazia um concerto e a gente se ouvia, é sempre uma emoção muito grande, né?
1: E rigor e excelência valem para a vida inteira também, né?
2: Eu acho que esse sentido, na verdade, acabou sendo também meio formador para mim. Esse sentido que ele tinha aqui, de certa maneira, acaba sendo pioneiro de todos esses projetos sociais. Quer dizer, é um maestro que já teve essa preocupação da música como linguagem formadora, estruturante, né, das pessoas, não só para quem vai ser profissional, mas, enfim. Quando eu vim trabalhar em televisão e rádio, eu tinha essa dimensão da importância de você ter a música para todos e de que a música é um fator de formação, de estruturação das pessoas, né? Independente de você vir a ser músico profissional ou não, mas é uma linguagem que você conhece, que você domina, e linguagem que você domina, toda linguagem é uma leitura de mundo e de vida. Então, isso acho que é uma contribuição que ele deixou para praticamente todo mundo que passou pela experiência de ser regido, tocar, participar do projeto dele.
1: Leca, fala mais alguma coisa?
3: E também que eu, uns 5 anos depois, né, de ter participado, 6 anos depois, eu fui do grupo de fundação da Orquestra Sinfônica do Paraná. E lá eu encontrei pessoas que tinham sido de orquestra, tinham tocado com ele. Lá, a minha experiência era pequena de orquestra, né? Inclusive, eu interrompi o meu curso de engenharia, estava no último período, falei, ah, não, eu vou me jogar para essa orquestra, uma orquestra sendo criada agora, eu quero muito. E lá encontrei com pessoas que tinham tido histórias parecidas, ou tinham participado de algum projeto dele. Então, quer dizer, acho que a atividade nossa é um exemplo também de que nós devemos nos dar, né, nos doar integralmente aquilo que a gente faz. E daí a pouco, daqui a 20, 15 anos, a gente tem resultados, né?
1: Frutifica, né?
3: Frutifica.
1: Uma das coisas bonitas das celebrações que Tânia, Micael e quem está se juntando a elas, né, esse ano está promovendo, vai ser um concerto que a gente está, né, engendrando, né, Tânia? Com a participação, com o apoio também do Sérgio Costa e Silva, do músico do museu, mas fundamentalmente falar que os músicos que participaram dessa orquestra estão vindo, né, querem vir, muitos pagando do próprio bolso para poder participar desse concerto, que vai relembrar essa história tão bonita dessa orquestra jovem, né, e tantas outras, né? Então, eu acho muito potente, de fato, é uma história muito bonita. E aguardem que, provavelmente, em agosto, teremos esse evento aqui na Rádio MEC, em algum lugar em espaço público, e junto ao Música no Museu do Sérgio Costa e Silva. Micaela, você pode falar um pouquinho sobre as ações desse ano? Há também uma publicação que vocês estão tentando fazer, enfim, há a junção de parte da memória dele também em canais do YouTube. Você pode falar um pouco sobre o que está sendo pensado?
3: Eu acho um legado deve viver. Isso significa que uma nova geração tem que ter a chance de se conectar também com um legado de uma pessoa do passado. Justamente o início de começar com uma orquestra juvenil, quando eu estou vendo agora o entusiasmo de se reunir, celebrar essa fase também da vida de vocês, que era tão importante. Quando você observa isso, você já tem um elemento como coisas podem viver, mas também a parte do legado faz também textos que são escritos, que devem ser publicados. Na verdade, uma coisa muito importante para mim é também o número de obras da música clássica com textos em alemão que o meu sogro traduziu, que não junto com a ideia também. Isso é uma coisa bem delicada, bem difícil, né? Porque tudo ritmo das palavras tem que ser adaptado, né? Da linha de música, da musical. Ele, por exemplo, traduziu a Paixão segundo Mateo, do Johann Sebastian Bach, a Flauta Mágica, também operetas que ele regiu, Morcego, a Viúva Alegre. Eu acho também isso uma coisa que eu quero muito que isso vive nos teatros, nos palcos também, porque isso também é uma tentativa para se comunicar com o público daqui, para apresentar coisas na linguagem daqui. Ele também escreveu uma autobiografia, um livro de contos. Ele estava com muita fantasia, eu me lembro também, isso foi nos últimos anos da vida dele. Isso foi também muito engraçado, porque, inspirado da minha relação com a Tânia, meu pai começou, na idade dele, para frequentar cursos de português. Mas ele estava com certas dificuldades de pronunciar e de falar, na verdade, se faltava oportunidade. E meu sogro era muito querido, ele mandava esses textos curtos, essas histórias fantasiadas para ele ter material para traduzir, mas também um presente pessoal para ele. Eu me lembro com muito carinho disso.
1: Uma boa relação Brasil-Alemanha também sentido, né? Sim. Se aproximando das culturas.
3: Na verdade, meus sogros visitaram a gente também, ficaram hospedados na nossa casa. Meus pais foram também no Brasil, nós celebramos nosso casamento mais uma vez com a família aqui, num sítio da família. Tem muitas ligações. E atualmente, minha irmã chegou da Áustria, agora ela é super entusiasmada do Brasil, especialmente do Rio.
1: Você poderia, Micaela, deixar um endereço de contato, uma forma de contato com vocês, para quem quiser saber mais sobre o projeto? Tem algum e-mail?
3: Nós temos um portfólio no internet, michaelrein.art e taniapratesrein.art. Existe também um canal YouTube, Maestro Prates, se você procura isso. R-E-I-N, eu digo.
1: Rein.
3: Não é fácil. Na verdade, o nome significa puro. As pessoas... Mas, na verdade, também na Alemanha é muito difícil, porque o rio Reno está escrito com H. Muitas pessoas escrevem meu sobrenome também com H. Eu sempre devo
4: falar R-E-I-N. Eu sou acostumado também em casa.
1: Obrigada. A gente está chegando ao fim do nosso programa. Contou com o apoio técnico do Nelson Soares, do Roberto Barrucho, a assistência de produção do Carlos Soca, nossos colegas de redes sociais, enfim, de luz, câmera aqui da EBC. Agradeço a todos.

Posteriormente, teremos a sonoplastia do Silas Mendes aqui no programa também. Bom, eu quero agradecer muito a vocês todos que vieram aqui hoje: Tânia Prates, Michael Hein, o maestro José Schiller, o professor Léo Fuchs, a professora Maria Tavares Cavalcante, além dos integrantes da Orquestra da Grota: o Anderson da Silva, violino, Natália Garcia, viola, Rodrigo Soares, violoncelo e Roberto Henrique, porta-voz do grupo, no contrabaixo. A gente vai encerrar por aqui, mas essa história continua, segue, né? E a gente vai ouvir ainda com vocês, de Franz Lehár, Wilhelmine, de A Viúva Alegre. Muito obrigada, fiquem conosco em nossa programação e até o próximo programa.

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3: Agora é assim. Música e interpretação de Neymar Dias.

Alma Brasileira, de Zeca Freitas, com Vanderlei Pereira e banda. Antes, Agora é Assim, música e interpretação de Neymar Dias.

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1: Cinco horas e cinco minutos.

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1: Olá, ouvintes, sejam muito bem-vindos. Eu sou o Luciano Dulce e começa aqui mais um Roda de Choro. Este músico tocava quase todos os instrumentos de sopro e tinha preferência pelo sax soprano. Ele compôs desde músicas sacras, passando por polcas, dobrados, xotes, marchas e valsas. Liderou a banda do Corpo de Bombeiros e alcançou o reconhecimento como regente, deixando gravações de fonogramas pela Fundação da Casa Edson. O Roda de Choro de hoje é sobre o maestro e compositor Anacleto de Medeiros. Nascido na ilha de Paquetá, no Rio de Janeiro, em 1866, Anacleto Augusto de Medeiros era filho de uma escrava liberta. Ainda na infância, matriculou-se na escola interna da Companhia de Menores do Arsenal de Guerra. Integrou a banda da companhia, dirigida pelo maestro Antônio dos Santos Bocó, tocando o flautim. Em 1884, foi aprendiz de tipografia na Imprensa Nacional e matriculou-se no Conservatório de Música. Na tipografia, fundou o Clube Municipal Gutenberg. Aprendeu a tocar diversos instrumentos de sopro e frequentou rodas de choro. Anacleto obteve o diploma de professor de clarinete em 1886. Ele fundou também a banda Sociedade Recreio Municipal Paquetaense e intensificou suas composições a partir de 1887. Vamos ouvir então algumas das obras deste grande artista. Começamos com Cabeça de Porco, em uma gravação de 1981, arranjada e regida pelo maestro Rogério Duprat. 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
1: Ouvimos agora Terna Saudade, Não Me Olhes Assim e antes Cabeça de Porco. Todas são composições de Anacleto de Medeiros, em gravações de 1981, arranjadas e regidas pelo maestro Rogério Duprat. A música Terna Saudade é também conhecida como Por um Beijo e recebeu versos de Catulo da Paixão Cearense. 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Vamos lá então, esperamos a sua participação. Anacleto de Medeiros foi maestro e organizador de várias bandas e em 1896 passou a dirigir a Banda do Corpo de Bombeiros.

Essa foi Implorando, executada pelo clarinetista Nailor Provetta em uma gravação de 2009 com arranjo de Paulo Aragão. Antes ouvimos Em Ti Pensando, em gravação de 2002 com Luciana Rabelo e Maurício Carrilho. Ambas são composições de Anacleto de Medeiros. E abrindo este bloco musical, ouvimos uma gravação de 2010 com Joel do Bandolim de Iara. Esta composição de Anacleto

de Medeiros, também é conhecida como Rasga Coração, e recebeu letra de Catulo da Paixão Cearense. Anacleto e Catulo estabeleceram parcerias em muitas músicas. Entre elas estão Palmas de Martírio, Fadário e O Que Tu És, conhecida também como Três Estrelinhas. E nós vamos ouvir algumas destas composições agora. Começamos com Rasga Coração, de Anacleto de Medeiros e Catulo da Paixão Cearense, em uma gravação de 2018 com Mário Seve e Alfredo Del Penho. 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
1: Acabamos de ouvir Por um Beijo e antes O Que Tu És, na voz de Vicente Celestino, em gravações de 1968. E abrindo este bloco, ouvimos Rasga Coração, em uma gravação de 2018, com Mário Seve e Alfredo Del Penho. Todas são composições de Anacleto de Medeiros e Catulo da Baixão Cearense. Anacleto também foi maestro da banda de tecidos Bangu e da banda de Magé. Seu trabalho foi essencial para o desenvolvimento dessa formação musical com conjuntos maiores ou bandas no Brasil. Formato que é muito importante como escola de sopros até hoje. Ele faleceu no ano de 1907, deixando gravações com a banda do Corpo de Bombeiros

fotos prontas que foram lançadas no ano seguinte. O trabalho com esta banda foi o que ficou mais conhecido, e em homenagem a ela, Anacleto compôs o dobrado Jubileu dos Bombeiros do Rio. E é esta música que vamos ouvir agora. Em uma gravação ao vivo de 2014, com New School Brazilian Choro Ensemble, vamos ouvir Jubileu com arranjo de Richard Bucas.

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1: Essa foi Santinha, em uma gravação ao vivo de 2011 do conjunto Época de Ouro. Antes ouvimos Está Se Coando, em uma gravação de 2013 com Naomi Uomamoto na flauta.

Rui Alvim ao clarinete, Pedro Aragão no bandolim e Sérgio Valdeus no violão de sete cordas. E abrindo este bloco, ouvimos Jubileu, uma gravação ao vivo de 2014 da New School Brazilian Choro Ensemble, com arranjo de Richard Bucas. Todas são composições de Anacleto de Medeiros. Ele é considerado por alguns como um dos artistas mais expressivos da música brasileira pela simplicidade e beleza de suas composições. Fluindo do popular ao erudito, Anacleto de Medeiros deixou trabalhos de uma diversidade admirável. Vamos agora para o último bloco musical com uma seleção de algumas das mais conhecidas composições de Anacleto de Medeiros. Começamos com Três Estrelinhas, executada por Sheina Barros, Rodrigo Castro, Danilo Brito, Guilherme Girardi e Carlos Moura, em uma gravação de 2018 do programa Brasil Toca Choro.

0: Essa foi Os Boêmios, composição de Anacleto de Medeiros e Catulo da Paixão Cearense, com arranjo de Pixinguinha e adaptação de Walter Pinheiro, executada pelos Batutas do Coreto. Antes ouvimos Medrosa, executada pelo trio Choro Celeste. E abrindo este bloco, Três Estrelinhas, em gravação de 2018, do programa Brasil Toca Choro, executada por Xênia Barros, Rodrigo Castro, Danilo Brito, Guilherme Girardi e Carlos Moura. Ambas são composições de Anacleto de Medeiros. Ele foi um dos primeiros compositores de choro, contribuindo para o desenvolvimento do gênero. Escreveu em torno de 100 obras e fundou diversas bandas, deixando gravações registradas com essas grandes formações. Este programa, que encerramos agora, foi sobre o instrumentista, compositor e maestro Anacleto de Medeiros. O Roda de Choro tem coordenação de produção de Rodrigo Soprana, produção de Brisa Evangelista, trabalhos técnicos de Silas Mendes, Rafael Napoleão e Lucas Alexandre, e gerência de rádio de Tiago Regoto. Eu sou Luciano Durso e espero você no próximo programa aqui na Rádio MEC. Até lá, pessoal!
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Ouvintes, eu sou Teca Lima e o Brasis já está no ar. A seleção diária que traz, pela música, as imagens, os personagens e os grandes talentos que cantam o sertão.

Hoje eu vou abrir a seleção com três clássicas composições de um grande nome do violão brasileiro, João Teixeira Guimarães. Nascido na cidade de pernambucana de Jatobá, ele era filho de uma índia caeté e de um português. Na juventude, se mudou para o Rio de Janeiro e frequentou os bambas e as rodas de violão, onde ganhou o nome com o qual se tornaria famoso, João Pernambuco. João foi amigo de Pixinguinha e Donga, compôs muitos choros, mas também músicas de inspiração nordestina, com as coisas do sertão, como este hino que abre o programa de hoje, na interpretação de duas belas vozes, Luiz Gonzaga e Milton Nascimento. Música.

0: Abrimos o programa de hoje com composições de João Pernambuco. Primeiramente, com Luiz Gonzaga e Milton Nascimento, Luar do Sertão, parceria de Pernambuco e Catulo da Paixão Cearense. Depois, com Adéa Trancoso e Chico Lobo, Estrada do Sertão, que é de João Pernambuco e Hermínio Belo de Carvalho. E fechando o bloco, de Lermando Reis, com Sons de Carrilhões.
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0: E agora eu toco duas canções feitas a partir dos versos da baiana de Santo Amaro da Purificação, Mabel Veloso. A começar por uma brincadeira interpretada pela filha, Belô, e pela irmã, Betânia.

0: Ouvimos do álbum do baiano Paulo Costa, com canções feitas a partir de poemas de Mabel Veloso, A Lua. E antes, com Belo Veloso e Maria Bethânia, Brincando, que é de Alexandre Leão e Mabel Veloso.
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0: Na sequência, a Mauri Falabella.

0: Esse foi o Gereba com o seu grupo em As Curvas do Vaza Barris, um tema do Gereba. Antes com Amaury Falabella, dele de Consuelo de Paula, Andante.
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0: Na sequência em Brasis, a releitura de um tema cantado pelos Cangaceiros de Lampião, uma faixa do CD Selvagem, do carioca Mariano Marovato. Na guitarra e violas, Pedro Sá.

0: Com Chico Science e a Nação Zumbi, ouvimos Angicos, de Chico e Lúcio Maia. Antes, com Miguel Bezerra, Toada de Brasil Caboclo, dele mesmo. E abrindo o bloco, Mariano Marovato, no tema tradicional Lampião.
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0: Seguimos com Luí Coimbra.

0: com Totonho e os Cabra, Nhenhenhen, de Totonho, e antes com Luí Coimbra, do Pedro Luiz, Fazer o Quê?
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0: E agora, abrindo o bloco final de hoje, eu vou tocar um ícone da cultura de Pernambuco. Cantor e compositor com mais de 40 anos de carreira, o Wilson Bispo dos Santos, o Mestre Ferrugem, era um craque do coco de roda. Desde muito pequeno, Ferrugem cantava o coco observando seu avô nas rodas que acontecem até hoje no bairro de Amaro Branco, em Olinda. Mestre Ferrugem faleceu em junho deste ano e deixou dois CDs lançados. Nós vamos ouvir agora uma faixa do álbum Mestre Quando Canta, Discípulo Tem Que Respeitar. Lá naquela serra.
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0: Fechando a seleção de hoje, o grupo Vintena Brasileira com Coco e Caboclinho, de André Marques. E antes, com o Mestre Ferrugem, ouvimos Lá Naquela Serra, Onde Venta a Serrania. Obrigada pela sua companhia, um grande beijo e até lá.
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1: Bom dia, minha gente. Hoje nós vamos combinar abdominal com alongamento. Então pode sentar. Agora deita. Pernas dobradas. Tira os dois pés do chão. As mãos cruzadas sobre o peito, subindo só a parte superior do tronco. Mas mantenha a perna fora do chão. Vamos embora. Cada um no seu ritmo. Não tira a lombar, não. Esse abdominal força um pouco mais porque os pés estão fora do chão. Mas vamos lá. Capricha mais um pouco. Isso. Sustenta. Para não. Vamos embora. Mais um pouquinho. Parou. Pode deitar. Ou melhor, senta. Senta, afasta bem as pernas. Vamos levar as mãos lá na frente. Força e fica o máximo que você puder sem dobrar os joelhos. 1, 2, 3, 4, 5, 6, 7, 8, 9, 10, 11, 12, 13, 14, 15. Parou, deita de novo. Pernas dobradas, pés fora do chão, novamente, braços cruzados sobre o peito, subindo só a parte superior do tronco, trabalhando o abdômen. Os pés estão fora do chão, hein? Pernas dobradas e movimentando. Vamos, gente. Sustenta. Mais um pouco. Ok, parou, sentado, pernas unidas, ponta dos pés para frente, tenta levar as mãos aos pés, sem dobrar os joelhos, vai até o seu limite, sustenta, 1, 2, 3, 4, 5, 6, 7, 8, 9, 10, 11, 12, 13, 14, 15, voltou a deitar. Pernas dobradas, pés fora do chão, mãos cruzadas sobre o peito, subindo a parte superior, sustenta, vamos embora, não tira a lombar do chão, hoje eu vou trabalhar bem o seu abdômen, bora gente, firma aí, não deixa morrer não, vamos embora, sustenta, cada um no seu ritmo, mas sustentando. Ok, parou, sentado, pernas afastadas, vamos tentar levar as duas mãos lá no pé direito, no pé esquerdo, força e desce e fica, 1, 2, 3, 4, 5, volta, coluna reta, agora no pé direito, força, 1, 2, 3, 4, 5, não pode dobrar o joelho, no esquerdo de novo. 1, 2, 3, 4, 5, volta no direito, força, 1, 2, 3, 4, 5, voltou de pé, vamos dar uma corridinha, correndo, isso, trabalhar o abdômen é muito bom, é importante, ele ajuda na manter a postura. Continua correndo. Sustenta. Isso aí. Você vai correndo, eu vou me despedindo. Um grande abraço.
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38: Olá para você que está sintonizado na Rede Nacional de Comunicação Pública. Estamos no ar com o Rádio Sociedade, sua revista diária de educação e cultura. 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
38: 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Uma rádio como a Nacional, que alcança o país todo, precisa de profissionais para se manter no ar.
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0: Rio de Janeiro, Carnaval de 1980. Na apuração do desfile da Marquês de Sapucaí, um resultado inédito. Beija-Flor de Nilópolis, Imperatriz Leopoldinense e Portela ficam juntas com o primeiro lugar. E sabe quem estava lá acompanhando tudo? A Nacional.
1: Eu passei a noite toda na transmissão, de 8 da noite, talvez.

0: Até as 8 da manhã, sei lá o quê. Aquele tempo tinha um fôlego incrível.
1: Este é Rubem Confetti, radialista, sambista, um dos maiores divulgadores da cultura e da história do samba. E com muito orgulho, patrimônio da nossa nacional. A cobertura dos desfiles de 1980 foi o primeiro trabalho dele na casa.
2: Do alto dos seus quase 90 anos, ele lembra, em detalhes, o dia em que foi contratado pelo então diretor-geral, Jorge Guilherme.
1: Algum tempo antes da contratação, Confetti havia escrito uma crônica elogiando o fato de o programa de Afrânio Rodrigues, Rio de Toda Gente, ter recebido o então desconhecido Cordão do Bola Preta.
0: Porque eu fiquei entusiasmado, comunicador da Rádio Nacional, recebendo uma pequena escola de samba de Rocha Miranda. Eu achei uma democracia. E quando a Fran me viu, disse: Jorge, eu estou saindo de férias, mas quando eu voltar, esse rapaz vai trabalhar comigo.
2: A partir daí, o samba, em seu sentido amplo, dos componentes das escolas, das rodas, das periferias e dos morros, vai ter para sempre um tratamento diferente na Nacional, como mostra este trecho do Rio de Toda Gente, de 1994, com a apresentação de Confetti e Arlênio Lívio.
3: Alô, Carvalhar, vamos nessa aí, compadre. Pagode da Copa? Como é o nome do pagode?
4: Brasil Tetracampeão.
3: Ih, rapaz,
4: boa
3: isso
4: tarde,
3: aí.
4: Arlênio.
3: Boa tarde, Carvalho.
4: Rubens Confetti.
3: Esse já chega
4: esse
3: firme.
4: Esse auditório maravilhoso. Todos os ouvintes da Nacional.
3: Vamos lá.
0: Aliás, Carvalho, você é do Jacarezinho, não?
4: Sou do Jacarezinho.
3: E da Portela,
0: 28
3: né?
0: anos do Unido Jacarezinho nessa semana. Parabéns àquela comunidade do Unido Jacarezinho. Um abraço para o Monar.
3: Parabéns, parabéns. Olha aí,
4: comunidade Jacarezinha.
1: Apesar do sucateamento, da consequente perda de audiência e de decisões políticas que nada tinham a ver com o interesse público, quem estava na Nacional insistia em manter uma programação que fazia sentido para os ouvintes.
5: Vai começar, vai começar.
6: Eu queria fazer uma coisa diferente, que naquela época a Rádio Tupi só tocava sucesso. A Rádio Globo tocava sucesso. Tinha Mundial também, que era uma rádio muito ouvida. Aí eu fui à discoteca, vi lá, disco do Jerry Adriani, encostado, ninguém tocava. Disco dos Fivers, ninguém tocava. Um monte de disco que ninguém tocava, né? Internacionais também, Elvis, Beatles, ninguém tocava.
2: Este é o nosso colega Cirilo Reis, criador e apresentador do programa Muse Show por mais de 40 anos.
7: Se você me abandona, abração para a turma que está curtindo a gente em Campo Grande, hein? Alô, turma dos Sítios das Fazendas, aquele abraço. Um abração para o bar e a turma que está lá no bar e padaria do Zé Maria. Lá em Teresópolis, turma que está curtindo o Muse Show. Até meia-noite, com os anos 60 e 70.
2: Assim como Cirilo, muitos eram os colegas que resistiam e insistiam em manter a programação e a audiência da histórica Nacional do Rio.
8: Nós tivemos o Nacional 80 com a Berrian e o Washington Rodrigues, que foi um escândalo na época. Todo dia era uma celebridade. Então a gente teve o privilégio, né, de conhecer a Fernanda Montenegro, o Chacrinha, que depois veio a trabalhar com a gente, cantoras também. Era muito bom.
1: A memória é de Rosalina Rocha, carinhosamente chamada de Rosinha, que trabalhou em diversos programas e segue com a gente ainda hoje, exercendo a função de apoio à produção.
2: Apesar de todo esse esforço coletivo de manter uma rádio viva, os anos 1990 vão reservar para os funcionários não só da Nacional do Rio, mas de todas as emissoras ligadas à Radiobras, uma surpresa nada agradável. Rosinha conta.
8: Na época do Collor, mandou todo mundo embora. A rádio foi toda, praticamente foi toda mandada embora, com a justificativa de contenção de despesa.
1: No lugar dos funcionários, alguns com décadas de casa, entraram pessoas nomeadas pelo governo. Assim, a justificativa

0: de enxugamento da máquina pública era desmontada facilmente.
1: Tanto que quando teve a nossa audiência, o nosso advogado pediu licença ao meritíssimo e falou para o senhor ver, essas pessoas que estão aqui foram mandadas embora por contenção de despesa e fizeram uma função em comissão que, inclusive, o meu caro colega, que era o advogado que estava falando pela Rádio Nacional, era um dos que entrou no lugar dos que foram mandados embora.
2: As demissões atingiram mais de 400 funcionários. Mara Régia, à época já reconhecida, inclusive internacionalmente, pelo enorme serviço público prestado pelo seu programa Viva Maria, na Rádio Nacional AM de Brasília e da Amazônia, também estava entre os demitidos.
0: Mas houve reações. O Diário do Congresso Nacional do dia 28 de agosto de 1990 traz um requerimento de explicações ao governo federal, especificamente sobre a demissão de Mara Régia, de autoria do deputado José Carlos Saboia, líder do PSB. A mesa da Câmara aprovou o requerimento.
2: A pressão política, no entanto, não reverteu as demissões e muitos funcionários da Radiobras só conseguiram retomar os seus postos de trabalho recorrendo à justiça. Rosinha e outros colegas voltaram cerca de 3 meses depois, mas alguns tiveram que esperar anos para a justiça determinar a readmissão.
0: E é assim, com todos esses traumas, que as emissoras da marca nacional caminham para os anos 2000. Enquanto os nossos colegas lutam para manter a rádio e o próprio sustento, o Brasil enfrenta enormes desafios políticos, como o primeiro impeachment presidencial da nossa história.
2: Pós-Constituição Cidadã de 1988, o momento também era de esforços para encarar alguns graves problemas do país de frente. Entre eles, a concentração dos meios de comunicação. Mas a gente te conta mais nos próximos episódios.
0: Este episódio usou áudios do acervo da Empresa Brasil de Comunicação.
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1: Vem aí o Wagner Gomes. Confira as notícias do esporte. Olá, Wagner.
2: Olá. O Mundial de Paraciclismo será realizado na cidade de Apeldoorn, na Holanda. O evento será de 29 de outubro a 1º de novembro. E foram convocados pela Confederação de Ciclismo 8 mulheres e 5 pilotas. 10 no masculino também e 3 pilotos. Os 26 estarão defendendo as cores do Brasil na competição. No paraciclismo existe a necessidade dos pilotos. Faz parte da categoria Tandem, classe B, destinada a ciclistas com deficiência visual, cegueira total ou perda parcial de visão. Foi encerrada a temporada de 2026 de seleções de vôlei. No ranking, a liderança pertence à Polônia no masculino e à Itália no feminino. O Brasil fica em segundo lugar entre as mulheres e em sexto entre os homens. O ranking tem uma atualização constante a cada partida oficial das seleções desde o mês de janeiro de 2019. Cada competição tem um grau de importância, com os pontos compatíveis a isso. São considerados apenas torneios com 4 seleções ou mais. No masculino, o Brasil está atrás de Polônia, Itália, Rússia, Estados Unidos e Japão. Um grande abraço a todos e até amanhã.
1: Valeu, mestre. Até amanhã. Vem aí o Fique Ligado.
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1: Mercado de trabalho cria mais de 165 mil empregos formais em agosto. Quem conta os detalhes é Pedro Lacerda.
3: O mercado de trabalho formal criou mais de 165 mil empregos com carteira assinada em agosto. Os dados do novo CAGED, divulgados nesta terça-feira pelo Ministério do Trabalho, superaram em cerca de 70 mil vagas a projeção do mercado financeiro. Foram 108 contratações para cada 100 demissões. Ainda assim, o resultado é o segundo mais baixo para um mês de agosto desde 2020, quando começou a série histórica. O ministro do Trabalho em exercício, Chico Macena, atribuiu o ritmo mais fraco aos juros altos e ao tarifaço norte-americano.
4: Então, acho que é um mercado que está se demonstrando resiliente. Continua com o crescimento, continua gerando novos postos de trabalho, né? Continua, inclusive, com a expectativa de crescimento do PIB, não da forma como se tinha expectativa, mas com a tendência ainda de crescimento.
3: Todos os 5 grandes setores da economia abriram vagas. Serviços responderam por 2 em cada 3 empregos do mês. O comércio, que havia perdido postos em julho, voltou a contratar mais do que demitir. 24 dos 27 estados tiveram saldo positivo, com destaque para São Paulo, Rio de Janeiro e Pernambuco. O salário médio de admissão foi de R$ 2.410. Nos 8 primeiros meses do ano, foram abertas 1.134.000 vagas. É um número 25% menor que o registrado no mesmo período do ano passado. E o pior resultado desde 2020, ano de início da pandemia, quando houve fechamento de postos. Ao comentar a recuperação do comércio, o ministro citou o dinheiro que, segundo ele, as famílias destinaram às apostas online.
4: Não são 62,5 bilhões de reais que as famílias deixaram de utilizar para as suas despesas, para o comércio, para manter a alimentação em casa, e foram migradas para as bets. A tendência, que a nossa expectativa é que uma parte disso seja utilizado, inclusive, para pagamento de dívidas.
3: Outro levantamento divulgado nesta terça-feira pelo IBGE também mostra um mercado de trabalho com poucas pessoas sem ocupação. A taxa de desemprego ficou em 5,3% no trimestre encerrado em agosto, a menor para esse período desde 2012. Cerca de 103 milhões e 500 mil pessoas estavam ocupadas, o maior número já registrado desde o início da série histórica há 14 anos. Lembrando que, ao contrário do CAGED, a pesquisa do IBGE inclui também os trabalhadores informais. Da Rádio Nacional em Brasília, Pedro Lacerda.
1: Obrigado, Pedro. O Rádio Sociedade continua com o Perguntar e Pensar, que hoje vai falar sobre o que sentimos quando um amigo vai embora. O quadro é uma parceria da Rádio MEC com a Sociedade Brasileira de Psicanálise do Rio de Janeiro.
5: Olá, pessoal. Começa agora o Perguntar e Pensar. com jovens, sobre jovens e para jovens, de 5 a 95. 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
6: Oi, Théo, querido, tudo bem? Vem cá, tua mãe tá em casa?
7: Oi, tio Leão, eu não sei. Não vi ninguém desde cedo.
6: Há quanto tempo você tá aí, querido, olhando assim pro nada?
7: Nem sei.
6: Aconteceu alguma coisa, Théo?
7: Aconteceu que eu entrei de férias, tio Leão. E isso é sempre perigoso pra mim.
6: Como assim perigoso, Théo? Eu pensei que todo mundo ia mais entrar de férias. O que, que existe de perigoso nisso?
7: É que geralmente os adultos se mudam nas férias dos filhos. Eu mesmo vim pro Rio quando entrei de férias, lembra? E agora o Lucas, meu melhor amigo, vai embora. Depois das férias, ele vai morar em outra cidade. E mesmo que ele venha me visitar, acho que nunca mais vai ser a mesma coisa.
6: Tô te entendendo, Théo. Eu imagino que isso deve doer bastante, né?
7: Nós sim, tio Leão. A gente fazia tudo junto, sabe? Jogava bola, inventava histórias, montava cabanas. Agora parece que minhas férias acabaram antes mesmo de terminar. E eu não consigo nem imaginar voltar pra escola sem ele.
6: Sim, Théo. Quando alguém importante vai embora, é como se ficasse um vazio dentro da gente. E às vezes isso pode durar um bom tempo, sabia?
7: Isso não passa nunca, tio Leão. E se eu não conseguir ter outro amigo? Acho que o Lucas era o meu único amigo de verdade.
6: Bem, o Lucas vai se mudar, mas você continua aqui, não é mesmo?
7: Como assim, tio Leão?
6: Eu quero dizer, era ele sozinho quem despertava em você a vontade de brincar, de conversar, de inventar aventuras?
7: Não só ele, tio Leão. Na verdade, um puxava o outro.
6: Exatamente. Ele fazia parte dele e você fazia a sua.
7: Mas ele era muito legal.
6: E continua sendo. Só que existe uma coisa curiosa, Théo. Quando uma amizade nasce e se fortalece, a gente costuma pensar que foi por causa do outro. Mas não é bem assim.
7: Não?
6: Não. Pensa nas histórias que vocês inventavam. Quem imaginava os personagens?
7: Nós dois.
6: E quem dava risada das partes engraçadas?

0: engraçadas.
1: Também eram nós dois.
0: Então, parte da amizade foi responsabilidade, sim, do Lucas, mas outra parte foi sua.
1: Eu nunca pensei nisso, tio Leon.
0: A capacidade de gostar de alguém, Theo, de escutar, de brincar, de confiar, isso não faz as malas quando um amigo muda de cidade. Isso vai continuar aqui, sendo parte de você.
1: Mas eu tenho medo.
0: Medo de quê, Theo, querido?
1: Sei lá, tio Leon. É que eu e o Lucas somos tão amigos que eu acho difícil imaginar tendo uma amizade assim, tão legal, tão próxima, com outra pessoa.
0: Eu entendo o que você está dizendo, Theo, mas a vida se encarrega de mostrar que não é bem assim. Aos poucos, você vai se abrindo de novo para novas experiências e acaba encontrando outros amigos. Afinal, não era assim antes de você conhecer o Lucas? Talvez um dia você tenha outros amigos que sejam tão próximos quanto o Lucas, talvez até mais próximos do que ele.
1: Mas e se eu não quiser que outra pessoa ocupe o lugar dele, tio Leon?
0: Você tem razão quanto a isso, Theo. O Lucas vai ser sempre o Lucas. As pessoas não são substituíveis. O lugar dele vai estar sempre garantido no seu coração. Mas é exatamente porque a amizade de vocês foi tão legal, tão insubstituível, que vale a pena você estar aberto para tentar novas amizades, não acha?
1: Poxa vida, tio Leon. Pensando desse jeito, até que faz muito sentido. Afinal, eu só deixei de pensar tanto nos meus amigos antigos quando eu conheci o Lucas.
0: E você por acaso deixou de gostar dele só porque conheceu o Lucas?
1: Claro que não, né, tio Leon?
0: É isso, Theo. No final das contas, tem lugar para todo mundo.
1: Tio Leon, obrigado. Eu tô bem mais aliviado agora. Ah, por falar em lugar, eu acabei de lembrar. Minha mãe falou qualquer coisa sobre ir ao supermercado. De repente, eu peço ela pra comprar um lanchinho especial e eu chamo o Lucas pra vir aqui em casa pra gente brincar enquanto ele ainda mora aqui.
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3: Esse foi o Perguntar e Pensar, da Sociedade Brasileira de Psicanálise. O quadro passa por aqui todas as quintas-feiras. Agora é hora de música. Hoje o Faixa Musical traz o trabalho Banho de Arruda, de Litier.
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5: Neste Faixa Musical, você confere o single Banho de Arruda, da cantora, compositora e violonista Litier.
6: Eu quero me banhar de arruda, preciso desse teu cheiro.
5: A canção é um shot apaixonado que mistura a tradição do forró pé-de-serra com nuances contemporâneas. Traz um clima afetivo das músicas de Dominguinhos. Na letra e na atmosfera sonora, aparecem imagens como o rede balançando, mel e perfume, criando um clima íntimo que transforma memória e desejo em ritmo e poesia. Como define a própria artista, banho de arruda não é banho para limpar, é banho para lembrar.

nascida em Goiás e radicada em Brasília, licenciada em música pela Universidade de Brasília, ela construiu sua trajetória participando de festivais, shows e programas de televisão. Em 2019, recebeu o prêmio de melhor intérprete no Festival da Rádio Nacional FM de Brasília com a canção Flor de Laranjeira. E em 2020, também participou do The Voice Brasil.

O single foi gravado em São Paulo, com as participações de Elton Moraes no triângulo, Fê Silva na zabumba, Cosme Vieira na sanfona, Digo Ferreira na guitarra, Yuri Batista no baixo e Sansão na bateria. A composição e a interpretação são da própria Litier. Vamos ouvir a faixa Banho de Arruda.

0: Você ouviu Banho de Arruda, música composta e interpretada por Litier. Esta faixa você encontra disponível nas diversas plataformas digitais de áudio.
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2: E o Faixa Musical encerra o Rádio Sociedade desta quinta-feira. Tivemos produção e coordenação de programação de Rodrigo Soprana, operação de áudio de Lucas Alexandre e apresentação de Felipe Rangel. Voltamos amanhã no mesmo horário. Até lá!
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voltamos. O Manhã Mac está na área. Bom dia para você. Que coisa boa. Estamos conectados mais uma vez aqui na Rádio Mac, a primeira rádio do Brasil. Estamos no ar desde 1923, trazendo muita música, muita educação e muita cultura. Muito prazer. Eu sou Felipe Rangel. Me orgulho de fazer parte, ainda que muito singela, dessa história. E vamos seguir nesta programação de 4 horas, vamos até meio-dia, fazendo a ciranda matutina entre notícia e música. Começamos ao som de uma querida que já nos deixou, Gal Costa.

Que beleza! Começamos muito bem o nosso programa ao som de grandes artistas. Essa foi Alice Caymmi com O Bem do Mar, de Dorival Caymmi. Antes de Djavan com Melodia Sentimental, de Villa-Lobos. Zélia Duncan cantou Agudo Grave, dela e Lucina. Chico César interpretou pra gente, dele mesmo, Eu Mais Ela. E Gal Costa cantou Djavan, Azul. 8 horas e 17 minutos. Vamos dar uma olhadinha no trânsito pela cidade. Vamos começar a fazer aquele monitoramento importante, né? Pelas principais vias e tantas outras, o que está acontecendo de ocorrência que pode atrapalhar o seu deslocamento pelo Rio de Janeiro, na ida para o trabalho, na volta para casa. Enfim, vamos começar com a linha amarela.

0: estão ocupadas porque um utilitário enguiçou na altura ali de Bom Sucesso, sentido centro. Trânsito lento com pontos de retenção desde a altura da Penha. O desvio está sendo feito pela faixa seletiva. Agora a gente vai para a Zona Sul. Borges de Medeiros, sentido túnel Rebouças, tem trânsito com retenção a partir da rua Mário Ribeiro até o Parque dos Patins e intenso a partir da rua General Garzon. No sentido Leblon, trânsito intenso ao longo da via. Agora são 8 horas e 19 minutos. Vamos evocar novamente os artistas da nossa canção. Quem chega para cantar para a gente é o Barão Vermelho.
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0: Na flauta, César Michele.
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2: Hein, que coisa boa. Geraldo Azevedo, Bicho de Sete Cabeças, deles é Ramalho e Renato Rocha. Antes Maria Rita com Agora Só Falta Você, dela e Luiz Sérgio Carlini. Tivemos também Paulo Miklos com O Sal da Terra de Beto Guedes e Ronaldo Bastos. Adriana Moreira cantou 11 fitas de Fátima Guedes. E Barão Vermelho veio com Um Dia na Vida, de Cazuza e Maurício Barros. Agora são 8 horas e 38 minutos. Vamos ao nosso time de repórteres que está pedindo passagem. Calor faz consumo de água aumentar em Belo Horizonte. Uma coisa que deve ter se espalhado por outros cantos do país, não só na capital mineira. Mas quem destrincha o assunto para a gente é o repórter da Rádio Inconfidência de BH, Leandro Siqueira.
3: As altas temperaturas em Belo Horizonte e região metropolitana desde o último fim de semana resultaram em um aumento do consumo de água. Consequentemente, houve queda no nível

0: dos reservatórios que abastecem a Grande BH. Conforme o portal da Copasa, desde o sábado, o nível dos reservatórios registrou queda, 0,3% no sistema Paraopeba, 0,4% no Serra Azul, 0,6% no Várzea das Flores e 0,2% no Rio Manso. Numericamente, pode parecer pouco, mas essas reduções em apenas 3 dias indicam uma disparada incomum no consumo de água. Ainda conforme a empresa, quando ocorre uma alta no consumo de forma simultânea em toda a região, nos horários de maior calor, os reservatórios perdem volume rapidamente e não conseguem ser reabastecidos em tempo hábil, no período noturno. Isso acarreta em intermitência e até falta d'água nos bairros e regiões mais altas e distantes dos reservatórios. Em comunicado à imprensa e pelas redes sociais, a Copasa fez um apelo à população pelo uso consciente da água nesse período. Além disso, as previsões meteorológicas prevêem novas ondas de calor durante a primavera por causa dos efeitos do fenômeno El Niño no Oceano Pacífico. Entre as recomendações para reduzir o consumo de água estão adiar a lavagem de calçadas, varandas, fachadas e veículos nos horários mais quentes do dia. E quando for lavar, evite usar a mangueira, priorize o uso do balde e da vassoura. Reduzir o tempo no chuveiro, que além de economizar água, também reduz o consumo de energia elétrica. Regar plantas e jardins no início da manhã ou no fim da tarde, evitando a evaporação rápida da água nos horários de sol forte. Da Rádio Inconfidência de Belo Horizonte, Leandro Siqueira, para a Rádio Nacional de Brasília.
1: Valeu, Leandro. Agora são 8 horas e 40 minutos. Vamos dar uma olhadinha em mais uma vez no trânsito pela cidade. Vamos dar uma olhadinha no deslocamento para que a gente atualize as coisas para você que está se deslocando pela cidade, indo para o trabalho, voltando para casa. Tem gente, né, meu caro Fábio Luiz, que trabalha de madrugada e está fazendo o caminho inverso da maioria da população que está indo de casa para o trabalho. Devo avisar para os moradores de Vila Isabel que existem semáforos apagados nas ruas Barão de São Francisco, ali no cruzamento com a Teodoro da Silva. Trânsito intenso no trecho. Portanto, isso é mais um fator de complicação. Agora a gente vai falar da Avenida Brasil, onde um veículo está enguiçado. Um caminhão na altura da parada de Lucas, sentido centro. Trânsito lento com retenções desde a altura de Irajá. E dali a gente vai para o Recreio, onde houve um acidente, mais precisamente na Avenida das Américas, porque um carro bateu num poste na altura do BRT Gláucio Gil, no sentido Barra. Trânsito lento com retenções desde a altura do BRT Nova Barra. Linha Amarela. Teve acidente na Linha Amarela, envolvendo duas motos na altura da Maré, sentido Fundão. Trânsito lento com pontos de retenção desde a altura do Engenho de Dentro. Concessionária no local. Agora são 8 horas e 42 minutos. Vou falar aqui de mais um acidente. Aconteceu na Linha Amarela, no sentido Barra. Uma colisão entre carro e moto logo após a saída do túnel da Covanca. Tá certo? 8h42, a música volta a dar o tom do nosso programa. Vamos receber com muita alegria o talento de Dulce Quental.

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1: A gente acabou de ouvir Fernanda Abreu cantando pra gente Garota Sangue Bom, dela Fausto Fawcett e George Clinton. Tivemos também Maria Bethânia, Paulo Fresno, Tosca e Rita Marcutulli. Eu Não Existo Sem Você, de Joe Barbieri, Tom e Vinícius. Passou por aqui também a dupla Jader e Mariana Aidar com Pessoa Preferida, que é também de autoria dos dois. E Dulce Quintal com Terra de Gigantes, de Humberto Guedes.

0: Singer. 9:03, a gente para o intervalo e volta já.
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4: Voltamos, esse é o Manhã MEC, aqui na sua Rádio MEC. Estamos presentes também na via virtual, radiomec.ebc.com.br ou pelo aplicativo Rádios EBC. Você já baixou o nosso app? Vai lá na sua na loja virtual de aplicativos e faça as honras. É sempre um prazer estar junto com você nessa jornada, seja pela internet fixa, seja pela internet móvel ou pelo rádio, pelos 800 kHz também. Agora são 9 horas e 10 minutos. Vamos reiniciar o momento musical aqui do nosso programa. Com vocês, Júlia Vargas.

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1: Que beleza! A gente trouxe aqui todo o talento de Carla Santiago com a sua Recinto. Antes, Gabriel Leone, nem Mato Grosso, com Etanós de Lully e Lucina. Tivemos ainda Margarete Reale com Caxangá de Milton Nascimento. Ela esteve acompanhada do Jacques Morelenbaum. Também tivemos a Nível D de João Bosco e Aldir Blanc na voz de João Bosco e Júlia Vargas com Comportamento Geral de Gonzaguinha. 9:30. Vamos trazer aqui o trabalho do nosso time de repórteres e aí a gente vai atualizando as coisas para você. Deixa eu falar para você aqui a respeito do trabalho do Gabriel Brum. Banco Central registra aumento da inadimplência das famílias em agosto. Fala, Gabriel.
2: A inadimplência das famílias subiu em agosto e atingiu o maior patamar, pelo menos, desde dezembro de 2023. O dado está no relatório de Estatísticas Monetárias e de Crédito, divulgado nesta terça-feira pelo Banco Central. De acordo com o documento, a carteira de crédito total do Sistema Financeiro Nacional atingiu inadimplência de 5%. Entre pessoas físicas, o índice foi de 6%. Avanço de 0,2 pontos percentuais. Enquanto entre empresas, a taxa foi de 3,3%, estabilidade. No crédito livre, quando a pessoa pega o dinheiro emprestado para usar no que quiser, a inadimplência chegou a 8%, terceiro mês seguido de alta. Nos empréstimos direcionados, como financiamento imobiliário, a situação é melhor, com índice de 3,6%, mas com alerta para o aumento de 1,2 pontos percentuais em 12 meses. Ainda segundo o relatório, o endividamento das famílias atingiu 49,9% em julho e o comprometimento de renda ficou em 28,7%. As operações de crédito somaram quase 7,5 trilhões de reais no total em agosto. 2 trilhões e 700 bilhões foram emprestados a empresas e 4 trilhões e 700 bilhões para famílias. Da Rádio Nacional em Brasília, Gabriel Brum.
1: Obrigado, Gabriel. Agora são 9 horas e 32 minutos. Vamos receber um novo momento musical. Dessa vez, quem canta pra gente são João Cavalcante e Moreno Veloso.

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1: Ouvimos João Cavalcante e Moreno Veloso com O Meu Amor, do Chico Buarque, um eu lírico feminino cantado por vozes masculinas. Interessante. Tivemos também Carla Santiago com a sua Recinto. Agora são 9 horas e 36 minutos, portanto, faltam 24 minutos para as 10 da manhã. Ao nosso lado está César Fatioli com aquele noticiário apurado, analítico, que você já conhece, a que você já está acostumado. Meu caro Fatioli, temos muito assunto por hoje, não? Bom dia.
2: Isso. Comecemos pelos Estados Unidos, pelo governo Trump. Enquanto segue a negociação sobre a eventual retirada, amenização do tarifaço e sobre a tentativa americana de ter acesso à exploração de terras raras no Brasil, que aprovou uma lei exigindo beneficiamento local e aumentando a supervisão pública sobre os negócios privados feitos na área, em paralelo a essas negociações, com uma mão Trump negocia, com a outra pressiona. Uma matéria do The Guardian, que é um dos principais jornais do planeta, um jornal britânico, aponta como recursos originalmente destinados pelos Estados Unidos para a agenda de direitos humanos no mundo foram redirecionados para assuntos de interesse da extrema-direita americana. Um subsídio de US$ 1 milhão, intitulado Combate ao Lawfare, que são os processos de má-fé para excluir adversários políticos e a censura no Brasil, financiaria grupos da sociedade civil que se opõem ao que é descrito como excesso de atuação judicial e censura por parte da Suprema Corte. O artigo do The Guardian lembra que o governo Trump impôs sanções ao ministro brasileiro Alexandre Moraes no ano passado, após a pressão de Eduardo Bolsonaro, filho do ex-presidente Jair Bolsonaro. Um assessor parlamentar democrata afirmou que uma senadora do Comitê de Relações Exteriores, Jen Shaheen, havia mantido o bloqueio de 10 repasses, totalizando US$ 22 milhões, destinado a projetos no Brasil, na África do Sul e na Nigéria, bem como a promoção de uma ideologia de direita no Reino Unido e na Europa. Shaheen mandou uma carta ao governo Trump para denunciar a ingerência na eleição brasileira e cobrar da Casa Branca o reconhecimento do resultado das urnas no país. O secretário de Estado, Marco Rubio, que como filho de cubanos exilados tem um empenho muito particular, um olhar muito focado na América Latina, no apoio à direita mais ruidosa por aqui, havia assinado pessoalmente um memorando para ignorar os bloqueios da senadora e autorizar o empenho dos recursos. O maior repasse, no valor de US$ 40 milhões, foi destinado a um consórcio liderado pela Victims of Communism Memorial Foundation, uma organização anticomunista supostamente sem fins lucrativos, que no ano anterior havia recebido subsídios muito inferiores. Contratos anteriores entre a Fundação e o Departamento de Estado totalizaram US$ 96.997 nos últimos 5 anos. E ela passou por uma verificação em 2019 relacionada a ingressos para eventos de gala da Fundação. Um assessor de Trump é o líder sênior da Fundação. Aqui no plano doméstico, a Justiça Eleitoral mandou o deputado federal Nicolas Ferreira, do PL de Minas, apagar das redes sociais uma postagem que distorceu uma fala do presidente Lula sobre saúde masculina. A decisão da ministra Estela Aranha, do TSE, é liminar e foi divulgada ontem. O parlamentar tem 24 horas para retirar o conteúdo. Para a ministra, a publicação levava o eleitor a concluir que Lula, candidato à reeleição, concordava com crimes contra crianças e adolescentes. O que o presidente dissera é que os homens não deveriam resistir tanto ao exame de próstata, ao toque, quando as mulheres não resistem ao exame ginecológico, por esse, entre outros motivos, terem menos medo do médico, não terem síndrome do jaleco branco, elas são mais longevas e têm tratado melhor da saúde do que os homens. Todos enfrentam problemas, a gente sabe dos problemas do sistema único de saúde, a gente sabe do problema de custo da saúde particular, mas as mulheres insistem mais, brigam mais e tal. Era sobre isso que o presidente estava falando. Não estava falando que as mulheres são tocadas indevidamente ou que devam ser tocadas. E o deputado, segundo a avaliação da ministra Estela Aranha, distorceu isso, com isso terão que ser retiradas. Agora que já circularam aos milhões, é bem verdade, as postagens atacando isso. Nesse clima, nos aproximamos da divulgação da pesquisa Datafolha, talvez uma das últimas a ilustrar se houve alguma movimentação em função dos casos recentes, Betes, Nossa Senhora Aparecida, festinhas com o Vorcaro, acusações contra a amiga do Lulinha, se alguma dessas coisas moveu os ponteiros em alguma direção, no que, insisto, é um retrato, não é o filme todo, que são as pesquisas. O Lula confirmou que não irá, que no horário do debate da Globo estará dando uma entrevista para o Flow Podcast, faz uma campanha com seus apoiadores para que vejam sua entrevista e não o debate. A curiosidade agora no debate é se Flávio Bolsonaro, que disputa a liderança das pesquisas com o Lula, avaliará que é bom, até porque a Globo vai fazer aquele negócio da cadeira vazia para quem não vai, tal coisa que ela não fez nos outros debates, se vale a pena ele explorar essa ausência do Lula e crescer, ou se, ao contrário, na ausência do Lula, ele vai se tornar o alvo das últimas esperanças dos seus rivais. Todos são de Augusto Cury menos, dá para dizer que é de centro-direita, os outros disputam com ele o comando da oposição mais agressiva. Ele teve um trunfo em favor dele, que é o fato de que o mais agressivo, o mais virulento, que tinha crescido mais, que é o Renan Santos, não foi convidado pela Globo. Tem feito até campanha contra isso. Mas mesmo assim, pode ser que Flávio avalie que não precisa, pouco provável, mas pode ser que ele avalie que vai estar se expondo mais do que ganhando com a ida. A Globo está tendo que lidar com esse suspense. Os tempos mudaram mesmo, né? O custo de faltar um debate seria muito maior há umas duas décadas atrás.
1: Pois é, a gente que lembra... Eu lembro, viu? Eu era criança ainda em 89, quando a gente teve a nossa primeira eleição presidencial aberta, direta, né? Fruto daquela campanha dos anos 80, direta já.
2: E você lembra até como corintiano, porque Sócrates e o pessoal da democracia corintiana foi muito ativo nisso.
1: Exatamente, exatamente. Dia 15, vote, tava lá escrito na camisa do clube, enfim, nos jogos. Dia 15, vote. Não importa se, naquela época, não importa se você vai votar no A ou no B, mas
2: vote.
1: Compareça. E o favorito daquele tempo... Hoje, não sei se ocupa algum cargo, mas o senador, né, Fernando Collor, só compareceu aos debates no segundo turno. Não compareceu a mais nenhum. No primeiro,
2: ele avaliou como primeiro colocado, ele seria o alvo, foi a avaliação que ele fez na época. E, além do mais, como havia uma disputa muito apertada para quem chegaria ao segundo turno entre dois candidatos do outro campo, eles necessariamente teriam que se atacar, o que para ele podia ser bom mais adiante, na hora de disputar eleitorado, dependendo da dimensão que esses ataques... Não é bom para o debate geral, mas é perfeitamente compreensível como tática eleitoral. O problema é quando, sem perceber, e eu acho que isso acontece, muita gente acaba colaborando, os meios de comunicação têm um peso nisso, embora cada qual tenha sua linha editorial, seu grupo empresarial ou seu bloco de interesse que mobiliza, mas acabam colaborando para uma espécie de nivelamento por baixo. Se houve muito pouca discussão sobre, por exemplo, compromisso de combate ao trabalho escravo. Eu vi no Leonardo Sakamoto e registrei aqui. Fiquei esperando o noticiário para ver se mais alguém falava disso. Não. não sabe o que se pensa da saúde, não se sabe o que se pensa. Quando muito questões de costumes ou questões religiosas e tal, há muito pouco conhecimento sobre o que diabos eles têm de planos. Podem depois forrar a gaiola de passarinho com esses planos, mas vão ser cobrados pela atitude. Será uma coisa a mais. É igual aquele, para fechar, aquele questionário que muita gente ridiculariza. Que quando você vai entrar nos Estados Unidos, você tem que dizer se você tem planos de matar o presidente e tal. Aí as pessoas falam assim, pô, mas isso é ridículo. O cara vai dizer, não, é porque se eventualmente, mesmo que você não efetive nada, nenhuma providência, ficar provado depois, um crime ele já tem de cara que é mentir.
1: Pois é, e eles têm um histórico, né? Eles têm um histórico, tiveram um presidente assassinado.
2: Sim, vários. Geralmente é uma questão doméstica, é bem verdade. Eles são mais eficientes para matar seus próprios presidentes, também os presidentes dos outros, eventualmente, prendê-los ou matá-los, mas eles são alvo disso há um tempão. Então isso já relativiza. E a outra coisa que as pessoas precisam prestar atenção, muita gente vai dizer, ah, não vale a pena firmar compromisso, não vale a pena forçar esses caras a se comprometerem com nada. Vale. Não pelo que eles vão fazer, mas pelo que você vai fazer tendo um... Vocês, né? Todo mundo pode fazer tendo um compromisso formal para cobrar. Vale o escrito, não é apenas para o jogo do bicho.
1: Exatamente. Aliás, eu acho que a gente, como sociedade, devia cobrar que esses todos os postulantes a cargos públicos, majoritários ou não, sejam instados e isso seja compulsório a esses postulantes e a essas postulantes para que apresentem as suas propostas. Isso é muito importante para a sociedade. Meu caro César Fatioli, muito obrigado por mais essa ilustre presença aqui no Manhã MEC. Agora são 9h47. Depois de uma grande participação do jornalismo das rádios da Empresa Brasil de Comunicação aqui no Manhã MEC, a gente toca a bola de volta para a canção. Vamos receber Kaique Souza.

0: A gente acabou de ouvir então a Daniela Mercury com Ilê Pérola Negra, de Guiguinho, Miltão e Reni Veneno, ou Reni Veneno. Antes, Tom Ribeira com a sua Marroquina e Kaique Souza com O Amor Me Fala de Você, dele mesmo. 10 horas em ponto, a gente para pro intervalo e volta já.
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11: Estamos de volta, esse é o Manhã MEC aqui na sua Rádio MEC. São 10 horas e 3 minutos, a gente traz para você o melhor da música popular brasileira em sintonia com o noticiário que vai atualizando as nossas questões do Brasil principalmente. Recomeçamos ao som de Fala Mansa.

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1: Vamos segurar a tempo aí. Vamos animar esse terreiro aí.
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6: Estamos de volta, esse é o Manhã MEC aqui na sua Rádio MEC. Estamos juntos também na internet, radiomec.ebc.com.br. Tivemos na última rodada Júlio Sequim com a sua Quero um Carnaval, a linha Calixto com Oxóssi, de Roque Ferreira. Hoje, quinta-feira, é dia de Oxóssi, portanto, que cada um de nós tenhamos prosperidade e que os caminhos estejam abertos. Passou por aqui também a dupla Zeca Pagodinho e Dudu Nobre com Faixa Amarela, de Zeca e Beto Gago. Lígia França interpretou o Samba é Meu Dom, de Paulo César Pinheiro e o Wilson das Neves. E Fala Mansa com Amigo Velho, de Tato e Zeider Pires. Agora são 10 horas e 28 minutos. A gente desde já, viu, meu caro Fábio Luiz, acho importante a gente já tocar a bola para os nossos repórteres. Na verdade, a gente dá um tempo no nosso time de repórteres, porque vem aí para abrilhantar mais uma vez o nosso show, uma homenagem do Viva Maria aos 20 anos do Estatuto do Idoso. Muitas reflexões em destaque. Mara Regia e o Viva Maria.
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8: Oi, gente amiga do direito e da justiça, que tem neste primeiro dia do mês de outubro a possibilidade de reverenciar a trajetória de luta e de vida das pessoas idosas. Primeiro de outubro, no Brasil e no mundo, é dia de falarmos sobre os direitos humanos daquelas e daqueles que já...

0: na aritmética da vida, chegaram aos 70 mais. E na certeza de que a cidadania da pessoa idosa vai muito além da prioridade na fila do supermercado ou da vaga no estacionamento, em tempos de eleições gerais em nosso país, nunca é demais ouvir o recado do Tribunal Superior Eleitoral, TSE.
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0: Bom, e importante dizer também para milhões de pessoas aposentadas e pensionistas do Instituto Nacional do Seguro Social, INSS, que votar nas eleições 2026 é prova de vida. Segundo o Ministério da Previdência Social, o INSS vai receber o registro de comparecimento eleitoral e usá-lo no processo de prova de vida. É um procedimento que confirma que o beneficiário ou beneficiária está vivo e pode continuar recebendo seu benefício previdenciário. Dito isto, vamos ouvir agora a advogada Maria Helena Moreira, que é presidenta da Comissão de Defesa da Pessoa Idosa da OAB-DF. Seja mais do que bem-vinda, doutora Maria Helena.
3: Obrigada, Mara. É um prazer estar aqui com vocês hoje.
0: Pois é, nós é que agradecemos. E eu gostaria, inclusive, de saber, até em causa própria, já que eu sou 70 mais, dos direitos da população idosa no Brasil à luz do Estatuto do Idoso.
3: Então, quando a gente fala de direitos da população idosa, né, as pessoas, em geral, elas pensam apenas em fila preferencial, vaga reservada, gratuidade de ônibus, mas o Estatuto da Pessoa Idosa, ele é muito mais que isso, né? Ele busca garantir dignidade da pessoa nas áreas de saúde, educação, cultura, lazer, trabalho, previdência, habitação. O Estatuto, ele dá para a pessoa, como por exemplo, rapidez em restituição de imposto de renda, prioridade de julgamento, acompanhante em tempo integral de internação, e essas coisas elas não são divulgadas, né? Então eu acredito que, embora a gente tenha 20 anos do Estatuto, ainda tem muito que ser debatido, muito que ser publicizado.
0: Agora, a população em geral acompanha esses avanços jurídicos, inclusive, como a doutora Maria Helena acaba de explicitar?
3: Eu acredito que pequena parcela da população que saiba, Mara, porque é muito difícil tu conversar com uma pessoa com 60 a mais que saiba todos os direitos que ela possui. Esses aumentos abusivos de plano de saúde, fraude bancária com os consignados. Isso aí dificilmente a população idosa está acompanhando na mídia e está sabendo dos seus direitos, né? Eles sabem o básico, que como eu falei, de vagas, preferência em fila, né?
0: Agora, a gente sabe que apesar das ferramentas no enfrentamento do etarismo, que é como chamamos a discriminação por idade ou geração, continua recrudescendo, né?
3: Esse preconceito contra a pessoa idosa, baseado na idade, ele é horrível e ele tem crescido demais. Esse mundo tecnológico que a gente está vivendo, ele está principiando isso, né? Essa vida mais dinâmica, e a gente não está conseguindo dar para as pessoas mais velhas, para as pessoas idosas, essas ferramentas necessárias. Então, muitas vezes existe esse etarismo pelo dinamismo da tecnologia. Então, está faltando um pouco também de políticas, para cursos, sabe, de informática, porque é tão gostoso esse convívio com outras pessoas, mexer com a cabeça, sabe? Isso faz parte, isso é bom, isso é necessário. Então, esse etarismo é uma prática comum, infelizmente, mas a gente precisa vencer ele de alguma forma, né?
0: Sim, é verdade. Agora, do ponto de vista jurídico, o etarismo é passível de punição ou não?
3: Sim. Etarismo é considerado crime, porque qualquer motivo que humilhe, menospreze uma pessoa idosa, ele está protegido.

0: atendido pelo Estatuto da Pessoa Idosa e é passível de crime, sim.
1: Então, para terminar, doutora Maria Helena Moreira, ela que é advogada, presidenta da Comissão de Defesa dos Direitos da Pessoa Idosa, ou a BDF, eu gostaria de celebrar essa data com algum caso recente onde a defesa de uma pessoa idosa sagrou-se vitoriosa.
0: Bem, na última semana, eu recebi um colega que estava com um pai em situação de risco, que foi para um hospital público aqui do DF, e em razão da greve dos médicos, ele ficou sem atendimento, estava há 4 dias já na emergência, sem um leito, sem um profissional qualificado, e nós tivemos que intervir para que ele tivesse o mínimo de dignidade, porque não é porque a pessoa é idosa que ela não tem que ter o tratamento adequado. Então a gente teve que intervir, graças a Deus conseguimos, ele está no quarto sendo atendido por um profissional especializado, e muito bem, espero que se recupere logo e saia dessa, né?
1: Oi, nós também torcemos por isso, mas está aí um bom exemplo onde a questão jurídica tem que ser imperiosa, não é? Então, muitíssimo obrigada, doutora Maria Helena Moreira, não só pela entrevista, mas principalmente pela sua ação tão contundente no campo da advocacia a favor dessas pessoas, muitas vezes indefesas e presas fáceis da má-fé, da ganância, da violência acima de tudo, não é?
0: Eu que agradeço a oportunidade, Márcia.
1: E até breve, vamos continuar aí celebrando outras conquistas, porque o caminho é longo.
0: É isso aí. Juntos a gente chega lá.
1: Chegaremos.
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3: Muito bem, esse foi o Viva Maria, agora são 10 horas e 37 minutos, a música volta a dar o tom do nosso programa. Vamos receber Paulo Vieira.

0: Essa foi Silvia Machete com Essa Noite Serenou de Hervé Cordovil. Antes, Eduardo Dussek com a sua Nostradamus. Fernanda Porto veio com Conte-me Tudo de sua autoria. Ouvimos ainda Carrossel de Flávio Venturini, Suzana Nunes e Vermelho, por Venturini 14 Bis. Tivemos ainda Toma Essa de Bruna Caram por Duda Brack. E Paulo Vieira e Tulipa Ruiz com Mãe Sampa de Paulo Vieira. 10h57. Vamos dar uma paradinha para o intervalo, voltamos já.
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19: Daqui a pouquinho tem o Mistura Brasileira a partir de 1:30 da tarde. Mas a gente está nesse momento no Manhã Mac. 11:04. Vamos trazer para você o melhor da música popular brasileira. Vem aí, Pepeu Gomes.
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0: Ouvimos Gilsons com várias queixas de Afro Joe, Germano Meneghel e Narcisinho. Antes, Isabela Taviani e Tati com Igual Não Tem, de Renata Faust e Tati. Tepeu Gomes cantou Deusa do Amor, dele e Baby do Brasil. 11 horas e 14 minutos aqui no Rio de Janeiro. Vamos dar uma olhadinha no trabalho do nosso time de repórteres mais uma vez. O ministro do Supremo Tribunal Federal, André Mendonça, agora libera post sobre Nossa Senhora. Vamos saber mais com Priscila Mazenotti.
1: O ministro André Mendonça, do Tribunal Superior Eleitoral, mudou o voto e liberou o post do humorista Antônio Tabet sobre Nossa Senhora Aparecida. A revisão do voto veio pouco antes do fim do julgamento virtual, por volta de 8 da noite desta quarta-feira, e depois que o TSE já tinha formado maioria para manter a proibição, alegando que não se tratava de censura e que era uma restrição pontual. A liberação do ministro Mendonça se refere apenas ao post do humorista Antônio Tabet. Ele entendeu que o post que falava em família miliciana e em mulheres pretas não atribui ao candidato Flávio Bolsonaro do PL, que foi quem entrou com a ação inicialmente, nenhuma atitude concreta com relação à possibilidade de retirada de Nossa Senhora do posto de padroeira do Brasil. Ele foi acompanhado pelos demais ministros da corte. Na decisão, Mendonça foi claro: entendo que a solução mais consentânea, com os critérios de intervenção mínima e de proteção reforçada da liberdade de expressão, consiste em preservar a postagem. Minutos depois, Antônio Tabet postou. Fez uma nova postagem com a mesma frase: a família miliciana odeia tanto mulher preta que resolveu atacar Nossa Senhora Aparecida, e completou: é a terceira vez que este post vai ao ar. Lembrando que da primeira vez o post tinha 2.000 repostagens, na segunda tinha quase 30 mil, e por fim Tabet arrematou: agora, se Deus e a democracia quiserem, ela nunca mais sai daí. Recomeçamos do zero, mas mostramos que vamos em frente sempre. Da Rádio Nacional em Brasília, Priscila Mazenotti.
0: Valeu, Priscila. 11h17, vamos voltar a ouvir música aqui no nosso Manhã Mac. Vem aí, Luan Ives e Mariana Volker.

0: Ouvimos Lady Zul com Até o Fim, dela Carol Magnani e Lafa Pessu. Antes Sombrinha e Criolo com Lindo Lago do Amor de Gonzaguinha. E Luan Ives e Mariana Volker com Me Beija de Luan Ives. Agora aqui na Rádio Mex são 11h28. Nosso time de repórteres mais uma vez pede passagem aqui no Manhã Mac. Balas de goma de creatina e vitaminas requerem atenção no consumo. Vamos saber um pouquinho mais a respeito disso no trabalho da Josi Braga, da Rádio Educadora de Salvador.
1: Com formato, textura e sabor semelhantes aos de balas, os suplementos alimentares em goma viraram uma forte tendência de consumo, especialmente impulsionados por influenciadores digitais. Opções como creatina, vitaminas, melatonina e proteínas atraem diferentes públicos. Esse crescimento expressivo é impulsionado pelo desejo de suavizar a rotina de cuidados com a saúde. Mas a química industrial Andrea Piluski lembra que as gomas são apenas uma estratégia de consumo que trazem a falsa sensação de que não são remédios.
2: É um processo um pouco mais cuidadoso que tem que ter esse olhado profissional da química em todas as etapas de produção para garantir que aquela quantidade da creatina que vai ser adicionada nesse produto esteja correta.
1: Por trás da estética descolada e do apelo comercial, especialistas alertam que a apresentação não garante eficácia superior às versões tradicionais em comprimidos, cápsulas ou pós. A farmacêutica e coordenadora do curso de farmácia e biomedicina da Unifax, Cristiane Mettler, destaca que essa prática exige atenção redobrada.
3: É preciso saber que produto, qual é a substância que vai ser manipulada nessa forma de goma. O consumo indiscriminado, ela pode levar ao excesso de nutrientes ou uso inadequado de substâncias que a pessoa não precisa. Um outro fator é em relação à absorção e eficácia. Não é porque o suplemento ele está na forma de goma que ele vai ter uma

0: absorção melhor do que outra forma farmacêutica.
1: Independente de sua forma, a suplementação deve responder a uma necessidade individualizada, identificada por meio de exames e acompanhamento médico ou nutricional. Da Rádio Educador FM, diretamente de Salvador, Josi Braga, para a Rádio Nacional.
2: Valeu, Josi. Agora são 11h31. A música volta a pedir passagem aqui no Manhã Mac. Vamos receber Wilson Simoninha.

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1: Ouvimos Zé Cabaleiro e Bruno Batista com Acontecesse, de Bruno Batista. Antes, Ney Lopes com Deusas e Devassas, de Everson Pessoa e Ney Lopes. Joyce cantou Samba de Mulher, dela e Léa Ferreira. Wilson Simoninha veio com Sossega, de Jorge Benjor e Wilson Simoninha. Tivemos ainda Até o Fim, de Carol Maiane, Lady Zu e Rafa Pessoa, na voz de Lady Zu. Agora faltam 14 minutos para o meio-dia. Vamos novamente trazer o trabalho do nosso time de repórteres. Brasil tem novas regras para doação de órgãos. Saiba mais no trabalho do Osama El Gauri.
2: A partir desta quinta-feira, 1º de outubro, entram em vigor novas regras para doação de sangue no Brasil. Entre as principais mudanças está a redução do tempo de espera para quem fez tatuagem, maquiagem definitiva ou procedimentos estéticos. A doação pode ser feita após 7 dias, desde que o local onde foi realizado o procedimento tenha alvará sanitário regularizado. Quando essa avaliação não for possível, o prazo será de 4 meses. Antes, a espera variava de 6 meses a 1 ano. Para pessoas com piercing na boca ou na região genital, a doação fica liberada 4 meses após a retirada do enfeite. O mesmo prazo vale para quem fez endoscopia ou usou anabolizantes sem prescrição médica. A regra anterior era de 6 meses. Segundo o Ministério da Saúde, os novos critérios reforçam a segurança das transfusões e a rastreabilidade do sangue, de acordo com os avanços laboratoriais. A mudança protege quem doa e quem recebe o material sanguíneo. Com uma nova triagem, pessoas que estiveram em áreas de malária ou regiões de mata passam a aguardar apenas 30 dias para doar, em vez de 1 ano. Outra novidade é que idosos com 70 anos ou mais poderão doar sangue desde que estejam saudáveis e respeitem a frequência e intervalos da faixa etária. Nas regras antigas, os maiores de 70 anos não podiam fazer a doação. Para doar, os critérios gerais continuam exigindo idade mínima de 18 anos ou 16 com autorização formal dos responsáveis e peso mínimo de 50 quilos. É preciso ainda apresentar documento oficial com foto, ter dormido pelo menos 6 horas nas últimas 24 horas e estar bem alimentado. Da Rádio Nacional em Brasília, Osama El Gauri.
1: Valeu, Osama. Agora são 11h48, ponto final no Manhã Mac de hoje. Muito obrigado por estar conosco durante toda essa jornada. A gente vai terminar com Mônica Salmazo cantando pra gente Partido Alto, de Chico Buarque. Ponto final, muito obrigado pela sua audiência. Eu volto daqui a pouquinho no Mistura Brasileira, 1h30 da tarde. Até lá. Tchau.

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21: Olá, ouvinte, Arte Clube. Começa agora o nosso giro pelas novidades do mundo das artes, com bate-papo com os artistas, dicas culturais e uma pesquisa musical feita com muito capricho para você. Estamos no ar em rede com a Rádio MEC AM e a UFRJ FM 88,9. No

0: Rádio e na internet, ao vivo com você, agora 12:31, hoje é quinta-feira, 1º de outubro de 2026. Lembrando que a partir de amanhã, nosso programa volta ao horário normal, de 12:00 a 1:00. E hoje tem dica de teatro com a peça Selvagem, sobre a história real de uma médica brasileira que foi atuar no Sudão do Sul. No Clube do Vinil, um disco de Elza Soares que completa 50 anos. Na nossa viagem pelos museus do mundo, uma exposição com os desenhos de Andy Warhol, além das dicas da nossa agenda e o nosso festival com grandes performances ao vivo da MPB. E você pode e deve mandar sua mensagem e a sua sugestão aqui pra gente.
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O Clube do Vinil de hoje resgata um álbum de 76, Lição de Vida, de Elza Soares. Mas para entender esse disco, vale voltar um pouquinho antes. Depois de 14 anos gloriosos na gravadora Odeon, entre 59 e 73, Elza se desligou da companhia, onde viveu o auge da carreira, e assinou com a Tape Car, uma gravadora fundada pelo espanhol Manolo. Ela já tinha lançado dois discos por lá, Elza Soares, de 74, e Nos Braços do Samba, de 75, os dois com produção de Ed Lincoln. E foi justamente com o Ed quem assinou, foi o Ed, né, que assinou também a produção e os arranjos de Lição de Vida, com a contribuição de Paulo Moura. O álbum trouxe as gravações originais de duas das músicas que ficariam marcadas na trajetória da Elza: Malandro, de Jorge Aragão e JB, e Samba Minha Raiz, de Dona Ivone Lara e Délcio Carvalho, que a gente ouve agora na sequência.

Ouvimos na sequência primeiro Malandro, de Jorge Aragão e JB, e depois Samba Minha Raiz, de Dona Ivone Lara e Délcio Carvalho, com Elza Soares, no Clube do Vinil de hoje, que relembra o disco Lição de Vida, de 1976. E tem um detalhe bem bonito envolvendo a vida pessoal da cantora. Em julho de 76, nascia Manuel Francisco dos Santos Júnior, o Garrinchinha, único filho de Elza com Garrincha. Esse momento acabou registrado no próprio disco. A contracapa traz fotos de Orlando Abrunhosa, aí com Elza ao lado do marido e do bebê. Lição de Vida ficou por muito tempo restrito ao vinil, até que em abril de 2021 chegou enfim às plataformas digitais. E para encerrar o Clube do Vinil, que tem produção de Jansen Campos e trabalhos técnicos de Eduardo Monteiro, vamos ouvir um pupurri com Sal e Pimenta, Mulata Assanhada e Beija-me, de Nazareno de Brito e Newton Ramalho.

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1: E é hora da nossa viagem pelos museus internacionais. Hoje vamos conhecer uma exposição inédita em Paris que coloca o desenho como centro da obra de Andy Warhol. A reportagem é da RFI.
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3: É quase inevitável falar em Andy Warhol sem pensar nas serigrafias coloridas de Marilyn Monroe, nas latas de sopa Campbell ou nas garrafas de Coca-Cola. Mas antes de se tornar um dos nomes centrais da pop art, Warhol foi ilustrador e continuou desenhando ao longo de praticamente toda a sua carreira, inclusive nos períodos em que a pintura, o cinema e mais tarde a fotosserigrafia ocuparam o centro da sua produção. E é essa dimensão menos conhecida de sua obra que está no centro de Andy Warhol, A Linha e a Imagem. Exposição inaugurada no dia 16 de setembro no Museu do Luxemburgo, em Paris, e que fica em cartaz até o dia 10 de janeiro de 2027. Com cerca de 150 desenhos, além de pinturas, serigrafias, fotografias e documentos de arquivo, a mostra percorre a trajetória do artista a partir de um eixo diferente do habitual. O desenho como ponto de partida e matriz do seu pensamento visual, como conta o curador da exposição, Alain Coeff.
4: O título diz muita coisa. A linha e a imagem é uma forma de pensar o trabalho do desenho, que é essencialmente contorno. Há muito pouco de modelado nos desenhos de Warhol, ou nenhum. Isso significa que um dos temas de Warhol é o empobrecimento da imagem, a ideia de fazer com que a imagem, reduzida aos seus dados essenciais, se torne mais legível e mais persuasiva. No fundo, encontramos o mesmo processo na fotosserigrafia, porque a partir dela ele esvazia a imagem de parte de sua substância para conservar apenas o contorno.
3: A exposição parte de um primeiro autorretrato de 1942 e chega aos desenhos em acrílica realizados para sua série sobre a Última Ceia, em 1986, pouco antes de sua morte. No intervalo, aparecem retratos, caricaturas, cenas, ilustrações publicitárias e trabalhos de autopromoção. Alain Coeff conta que Warhol encontrou no desenho uma ferramenta de experimentação, mas principalmente de reprodução.
5: Warhol recebeu um enseignement que visa a reproduzir a imagem.
4: Andy Warhol recebeu uma formação voltada para reproduzir imagens, portanto, o valor intrínseco do desenho não é uma preocupação. O que importa para ele é poder reproduzi-lo. A imagem está sempre destinada a outra função. Essa dimensão é fundamental.
3: A exposição se organiza em 5 núcleos temáticos. O primeiro acompanha os anos iniciais de Warhol como ilustrador publicitário. Os demais abordam a importância da escrita manual, sua fascinação por rostos.

0: e máscaras, a iconografia gay e a presença da morte em sua obra, uma obsessão que se intensificou depois do atentado sofrido pelo artista em 1968. Cueff explica que a escolha da curadoria da mostra rompe com a organização cronológica tradicional, mas o principal é que ela apresenta desenhos que foram expostos pouquíssimas vezes ao público.
1: Eu me afastei da cronologia, portanto, é uma retrospectiva um pouco particular, que busca valorizar continuidades temáticas e técnicas, mais do que uma continuidade estritamente temporal. Há uma grande quantidade de desenhos conhecidos. Não pretendo dizer que há desenhos inéditos, mas há também obras raramente exibidas, algumas apenas duas ou três vezes. Um número importante de desenhos foi emprestado por colecionadores particulares, o que significa que temos obras menos conhecidas do que aquelas conservadas no Museu de Pittsburgh, por exemplo, ou no MoMA. O que me interessava era reunir desenhos um pouco inesperados, pouco vistos, e, sobretudo, colocá-los em diálogo uns com os outros, criando um contexto que permitisse compreender questões essenciais, inclusive certas contradições que atravessam o trabalho de Warhol e que são muito importantes para ele.
2: Que animam o trabalho de Warhol e que são très importantes para ele.
0: A mostra no Museu do Luxemburgo propõe olhar novamente para um artista cuja obra parece, à primeira vista, conhecida demais. Ao deslocar o foco das imagens mais célebres para a linha, a exposição sugere que, por trás da repetição, da reprodução e da aparente impessoalidade de Warhol, havia uma investigação contínua sobre como a imagem nasce, se transforma e se torna capaz de ser reproduzida infinitamente.

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1: No nosso festival, a gente traz grandes performances ao vivo e monta nosso próprio line-up. Começamos com Adriana Calcanhoto.

0: No nosso Festival Arte Clube, grandes performances ao vivo da MPB. Ouvimos Maria Rita, Cara Valente, antes Cidade Negra, Girassol e Adriana Calcanhoto, Vambora. Agora, 1:02.
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0: A busca por transformação pessoal em meio a uma missão humanitária é o ponto de partida de Selvagem, monólogo estrelado por Gabriela Rosas e dirigido por Fernando Filbert. Inspirada no romance de Marília Passos, finalista do Prêmio Jabuti, a peça acompanha Mariana, uma obstetra brasileira que abandona uma vida marcada por insatisfações para atuar com os Médicos Sem Fronteiras no Sudão do Sul. Em contato com uma realidade extrema, a personagem enfrenta desafios que mudam sua forma de enxergar o mundo, os relacionamentos e a própria trajetória. Ao longo da narrativa, o espetáculo aborda temas como maternidade, sobrecarga feminina, amor e autoconhecimento. A montagem destaca a jornada de uma mulher que encontra, longe de casa, novas perspectivas sobre a própria vida. Com sucesso de público em sua primeira temporada, Selvagem reestreia nesta sexta-feira aqui na Casa de Cultura Laura Alvim, em Ipanema, no Rio de Janeiro. A Gabriela Rosas bate um papo com a gente e conta mais sobre a Mariana. Bem-vinda, Gabriela.
2: Olá, Jansen e ouvintes do Arte Clube. Eu sou Gabriela Rosas, atriz do espetáculo Selvagem. A Mariana é uma médica obstetra, casada, que tem um filho de 16 anos e que parece ter uma vida toda estruturada, toda confortável, mas que começa a se questionar. Ela começa a perceber que ela está se arrastando na vida, que ela não tem mais desejo, ela não tem mais prazer, que ela está num casamento onde não existe, de fato, o interesse genuíno pela vida um do outro. E aí ela começa a perceber que ela precisa fazer uma mudança. Ela se escuta nesse lugar. Então, ela acaba tomando uma decisão bem radical. Ela se inscreve num programa dos Médicos Sem Fronteiras, consegue uma vaga e aceita uma missão para ir para o Sudão do Sul. Então, assim, os desafios que ela vai enfrentar ao mudar de vida são inúmeros, né? Desde um desafio menor, que seria a falta de conforto. Então, a Mariana vai relatar como é esse campo de proteção de civis em Bentiu, no Sudão do Sul, como é a barraca dela, como é o banheiro que ela vai ter que usar, até os desafios maiores, mais radicais, mais dolorosos, porque ela chega e ela encontra um país em guerra civil. Então, imagina a quantidade de desafios diários que vão exigir dela muita força, muita coragem para ajudar aquelas pessoas. Então, tem uma falta de recursos ali também, uma violência contra as mulheres absurda e diária. Então, esses são os desafios que ela vai encontrar, além de também começar a perceber sentimentos e desejos que ela achava que estavam adormecidos, né? Porque ela vive também um grande amor ali.
0: O foco de Selvagem não é a guerra nem a violência em si, mas a transformação dessa mulher. Apesar disso, a Gabriela conta que a peça também leva o espectador pela realidade do Sudão do Sul.
2: Na peça, o diretor Fernando Filbert não quis reproduzir o Sudão do Sul no palco, assim, com objetos ou com projeções de imagens do lugar ou imagens desses enfrentamentos, da violência, da guerra. O que ele sempre quis foi que, através do relato da Mariana, as pessoas do público conseguissem ir visualizando tudo que ela ia falando, descrevendo e vivenciando ali no palco. E é claro que com a ajuda do corpo, da luz, da trilha sonora, tudo isso vai acontecendo e é muito lindo acabar o espetáculo e ouvir das pessoas: nossa, eu viajei para o Sudão do Sul com a Mariana, né, com você. Eu realmente estive no campo de proteção de Bentiu. Isso é tão lindo, tão gratificante, você perceber que realmente todo mundo ali embarcou

0: viu aqueles lugares, viu aqueles povos, as diferentes etnias, sentiu a dor que a Mariana sentiu ao ver tanto enfrentamento, tanta violência, tanta injustiça. E também se encantou com a força, com a alegria do que ela vê ali. Então, acho que isso é muito fantástico. Claro que a gente fez toda uma pesquisa. Então, a Marília Passos, para escrever o livro, fez também uma pesquisa enorme que a gente pôde ter acesso, mas a gente também conversou. Eu conversei com uma pessoa da ONU que viveu um ano no Sudão do Sul e que pôde me falar a real, né, daquela situação da guerra civil, porque ele esteve exatamente no mesmo ano em que a nossa história se passa. Então, tudo isso foi muito importante para contar com muita verdade, descrever com muita verdade aquele lugar, o cenário, o momento histórico e ajudar que as pessoas embarquem nessa outra realidade.
1: A atriz Gabriela Rosas conta que o público sai da peça Selvagem com reflexões sobre a própria vida e também sobre a realidade do mundo.
0: As principais reflexões que a peça traz para o espectador são tanto para fora, então, por um lado, o público acho que sai da peça mais atento ao mundo que está vivendo hoje, às realidades tão cruéis que existem ao nosso redor, violência contra as mulheres, guerras, né, situações que para nós são quase inimagináveis, como, por outro lado, as reflexões internas. Então, a trajetória da Mariana, ela também acaba fazendo um convite para que a gente olhe para dentro, para os nossos sentimentos, para as nossas angústias, para as nossas insatisfações e para que a gente veja se tem espaço para a coragem, né, para uma mudança, sem saber o que tem depois dessa mudança. Essa coragem para fazer uma correção de rota, talvez, na nossa trajetória. Eu acho que essa reflexão é uma das mais importantes.
1: Conversamos com a Gabriela Rosas, atriz da peça Selvagem, que reestreia no dia 2 de outubro na Casa de Cultura Laura Alvim, em Ipanema. As apresentações acontecem às sextas e sábados, às 8 da noite, e aos domingos, às 7, até 25 de outubro. E a Gabriela reforça o convite para você.
0: É com grande prazer que eu convido todos vocês a se emocionarem com a história tão intensa de Selvagem. Depois de uma primeira e linda temporada, a gente volta em cartaz agora no dia 2 de outubro, desta vez na Casa de Cultura Laura Alvim, em Ipanema. As apresentações serão sempre sextas, sábados e domingos durante todo o mês. O link de vendas está no site da Funarge e também no Instagram da Casa de Cultura Laura Alvim e no Instagram da nossa peça, que é Selvagem Peça. Esperamos vocês.
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1: Anote aí na sua agenda, noite de sexta tem música boa garantida. As cantoras Sheila Zaguri e Daniela Spielmann promovem o encontro do choro com a bossa nova, com a participação de Silvério Pontes, nesta sexta no Teatro Café Pequeno, em Ipanema, e a Sheila faz o convite.
3: Olá, ouvintes do Arte Clube. Aqui é Sheila Zaguri. E meu convite é para vocês, para o show Daniela Spielmann e Sheila Zaguri 30 anos, o Encontro do Choro com a Bossa Nova, com participação especial de Silvério Pontes, no Bossa Sessions, no Teatro Café Pequeno, dia 2 de outubro, às 20 horas. Os ingressos já estão à venda pelo Simpla. Esperamos por vocês.
1: Também tem dica de teatro, uma comédia romântica leve e musical que narra a trajetória de um casal à beira da separação. No dia da audiência de divórcio, enquanto protelam a assinatura do documento, os protagonistas relembram os altos e baixos da relação, provocando identificação e humor no público. Com canções originais e atuações de Rose Moraes e Raul Franco, a obra celebra e satiriza a vida a dois. Esse é o ponto de partida do novo espetáculo, União Instável, com texto e direção da premiada Rô Santana, que estreia nesta sexta, 2 de outubro, no Teatro Del Arte, no Barra Ponte, na Barra da Tijuca, no Barra Ponte Shopping. Fica em cartaz toda sexta, às 8 da noite, até o dia 30 de outubro, e a Rô faz o convite.
4: Eu gostaria de convidar a todos para assistir União Estável, que vai estrear dia 2 de outubro, todas as sextas-feiras, vai ficar em cartaz no Teatro Del Arte, que é ali no Barra Ponte Shopping. E todos estão convidados para essa comédia divertidíssima. Eu costumo dizer que é uma comédia musicada, porque nós temos algumas músicas que foram feitas para o espetáculo, um elenco incrível, Raul Franco e Rose Moraes, que cantam, dançam, representam. E obrigada, Rádio Mar.

0: porque é uma rádio que sempre apoia a arte, e isso é muito importante. Obrigada, eu sou Rô Santana, diretora da peça, espero vocês lá.
1: E esse foi o nosso Arte Clube de hoje, com apresentação e edição Jansen Campos, produção do David Isidoro, trabalhos técnicos do Eduardo Monteiro. Confira as nossas entrevistas lá no nosso site, radiomec.ebc.com.br. Lembrando que a partir de amanhã a gente volta ao nosso horário normal, a partir do meio-dia. Muito obrigado pela sua companhia e até amanhã. E a gente encerra com a segunda parte do nosso festival, trazendo Nando Reis, Alceu Valença com Elba Ramalho e Geraldo Azevedo e
0: Para
1: Milton
0: calar
1: Nascimento
0: tudo.
1: com Jota Quest.

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2: Boa tarde, chegamos com Mistura Brasileira aqui na Rádio MEC. Vamos trazer para você o melhor da música popular brasileira e intercalar com a notícia que vai atualizando as coisas. Muito prazer, eu sou Felipe Rangel, estou aqui acompanhado do José Roberto Rocha na mesa de som. Vamos juntos até às 15h. 1h32, começamos o programa de hoje ao som de Luiz Gonzaga e Gal Costa.

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Essa foi Simone Moreno com Anjo Vagabundo, de Moacir Luz e Luiz Carlos da Vila. Antes, Trio Virgulino e Dominguinhos com Pedras que Cantam, de Dominguinhos e Fausto Nilo. Tivemos também Marinês e Alceu Valença com Pelas Ruas Onde Andei, de Alceu e Vicente Barreto. E Luiz Gonzaga e Gal Costa com Forró Número 1, de Cecel. Agora, 1h48, a gente está junto nos 800 kHz da Rádio MEC, primeira rádio do Brasil. Estamos no ar desde 1923. E também estamos presentes na internet. radiomec.ebc.com.br é o nosso endereço eletrônico, mas você também pode nos acessar baixando o app Rádios EBC no seu celular. A ex-secretária estadual de Educação do governo Cláudio Castro, Roberta Barreto de Oliveira, é um dos alvos de uma operação do Ministério Público do Rio e da Polícia Civil contra desvios de recursos para reformas de escolas. Além de Roberta, outros funcionários em cargos comissionados da SEDUC, um policial militar, um capitão do Corpo de Bombeiros e empresários, são investigados no esquema. A operação Escola de Papel cumpre hoje 19 mandados de busca e apreensão na capital e também em Niterói, Cabo Frio e Arraial do Cabo. A justiça determinou também o bloqueio dos bens dos investigados no valor de aproximadamente 19 milhões de reais. De acordo com o Ministério Público, os possíveis desvios de recursos ocorreram entre 2024 e 2025 em contratações de serviços de reforma nas escolas da rede estadual. A apuração aponta indícios de direcionamento de contratações, superfaturamento e lavagem de dinheiro. Estão sendo investigados os crimes de corrupção ativa e passiva, peculato, falsidade ideológica, lavagem de dinheiro e organização criminosa. De acordo com as investigações do MP e da Polícia Civil, os recursos saíam da SEDUC e eram repassados às associações de apoio às escolas, as chamadas AAES, e chegavam às contas das empresas contratadas para reformas. Até aí, o trâmite tinha uma aparente legalidade, uma vez que as AAES são entidades sem fins lucrativos, ligadas às unidades escolares, que recebem e administram diretamente recursos públicos destinados à manutenção e a melhorias nas escolas. Agora, faltam 10 minutos para as 14h. A gente volta a ouvir música de qualidade aqui, no Mistura Brasileira. Vamos receber Luciana Mello e Jair Oliveira.

0: Ouvimos Exporta Samba e Zeca Pagodinho com 10 Mandamentos, de Zeca e Arlindo Cruz. Antes, Elza Soares com Beija-me, de Roberto Martins e Mário Rossi. E Luciana Mello e Jair Oliveira com Cerrado, de Djavan. Agora são 2 horas, a gente para o intervalo e volta já.
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2: Estamos de volta com Mistura Brasileira, Ciranda Vespertina, entre música e notícia. 2h04. Vamos trazer para você, nessa volta do nosso programa, todo o talento de Arlindo Cruz, Sombrinha e Beth Carvalho.

A gente acabou de ouvir Pisei num Despacho, de Elpidio Viana e Geraldo Pereira, por Lucinha. Antes, Chica da Silva, de Anis Carzinho e Noel Rosa, que é o samba enredo do Salgueiro para o Carnaval de 1963. Tivemos também Saudade Que Não Se Desfaz, de Sombrinha e Franco, por Arlindo Cruz, Sombrinha e Bete Carvalho. Agora na Rádio Mex são 2h15. Vamos atualizando as notícias para você. O policial militar Carlos Fernando Dias Chaves foi condenado a 30 anos de reclusão em regime inicialmente fechado pela morte de dois jovens na Pavuna em 2015. Na ocasião, as vítimas trafegavam em uma moto segurando um macaco hidráulico que seria utilizado em uma obra e foram atingidos pelas costas. O policial alegou que teria confundido o objeto com uma arma. Típico. O crime teve grande repercussão na época. No julgamento realizado ontem, no 4º Tribunal do Júri da Capital, Chaves foi condenado a 14 anos de reclusão pelo crime contra a vítima Jorge Lucas de Jesus Martins Paes e a 16 anos de reclusão contra a vítima Tiago Guimarães Dingo. Foi decretada também a perda do seu cargo público de policial militar. Na sentença, a juíza Lúcia Glioschi destacou que o agente foi treinado pelo Estado para agir de forma técnica, pautada pelo uso progressivo da força e, acima de tudo, pelo estrito respeito à legalidade e à vida humana. A magistrada diz ainda que o policial optou conscientemente por praticar um crime contra a vida, violando o ordenamento jurídico e descumprindo o dever de proteger a vida humana. 2h16. A gente volta a ouvir música aqui no Mistura Brasileira. Vem aí, Jackson do Pandeiro.

0: Soy Louco por Ti América, um clássico de Gilberto Gil e Capinan, na voz de Ivete Sangalo. Antes, Samarina, outro clássico, de Antônio Adolfo e Tibério Gaspar, por Wilson Simonal. Leila Pinheiro veio com Rapaz de Bem, de Johnny Alf. E tivemos também Quarteto Primo com Milagre, de Dorival Caymmi. Passou por aqui também o Jackson do Pandeiro com Sebastiana, de Rosil Cavalcante. E é isso, 2h32, a gente toca a bola para um nosso time de repórteres. Outubro traz novo ciclone extratropical. Quem conta essa história para a gente é a Carolina Pessoa.
1: De outubro vai começar com a formação de um novo ciclone extratropical entre a costa da região sul do Brasil e o litoral do Uruguai, de acordo com o INMET, Instituto Nacional de Meteorologia. O fenômeno contribui para o avanço de uma frente fria que vai afetar boa parte do país, como explica a meteorologista do INMET, Cláudia Valéria.
2: Essas condições, elas possuem maior severidade, ou seja, chuvas, rajadas de vento, raio e possível granizo, especialmente atuando ali no norte da região sul e nas regiões sudeste e centro-oeste. Mas não se descarta também pancadas de chuvas na região norte, entre o Acre e o oeste do Pará.
1: Nas áreas da região norte que podem sofrer influência da frente fria, há aviso amarelo para tempestades. Existe ainda a previsão de geada em algumas localidades no Rio Grande do Sul e Santa Catarina. Segundo o INMET, o ciclone começou a se formar na tarde desta terça-feira e segue se intensificando enquanto se afasta do Brasil. O início de outubro também será marcado por tempo estável em grande parte da região nordeste. A chuva deve aparecer apenas de forma isolada no norte do Ceará, no norte-leste do Rio Grande do Norte e no litoral da Paraíba e de Pernambuco. Com o tempo seco e o céu com poucas nuvens, em grande parte do interior da região, o INMET emitiu alerta laranja de perigo para baixa umidade do ar no norte e oeste da Bahia e no sudeste do Piauí. Com produção de Joana Lima, da Rádio Nacional no Rio de Janeiro, Carolina Pessoa.
0: Valeu, Carolina. Agora são 2h34. A música pede passagem novamente aqui no Mistura Brasileira. Vem aí, João Bosco.

Que maravilha! Toquinho e Jorge Benjor cantam e compõem essa canção. Tivemos também Roberta Sá com Girando na Renda, de Pedro Luiz, Sérgio e Flávio. E Diogo Nogueira com O Que É, de Gonzaguinha. Passou por aqui também a Zélia Duncan com Chiclete com Banana, de Almira Castilho e Gordurinha. Ela esteve acompanhada de um coral de crianças, assim como João Bosco. Forró em Limoeiro, de Edgar Ferreira. Agora 2h51 aqui no Rio de Janeiro. O político Fábio de Azevedo Barbosa foi condenado a 3 anos e 9 meses de prisão pelo crime de violência política de gênero durante a campanha eleitoral de 2024. Fábio, então candidato à Prefeitura de Maricá pelo Partido Liberal, o PL, foi denunciado por constranger e humilhar sua candidata a vice, Luana Gouveia Leite. De acordo com a denúncia do Ministério Público, ele repetiu as atitudes contra a candidata vereadora pelo PL, Ingrid Mendes, ou Menendez, usando de menosprezo ou discriminação devido à sua condição de mulher. A denúncia da promotoria revela humilhações reincidentes. Em um dos casos, ao ser questionado pela vice a respeito da ausência da fotografia dela no material gráfico de campanha, ele respondeu que Luana era fútil e vaidosa. Em outro caso, envolvendo a candidata à vereadora Ingrid Menendez, do mesmo partido, durante uma reunião das mulheres do PL, Fábio condicionou a sua participação à retirada de Ingrid, adotando postura de constrangimento e humilhação da candidata. 2h52, ponto final no Mistura Brasileira de hoje. Agradeço muito a sua presença aqui conosco. Vamos terminar ao som de Renata Jambeiro, com Coisa Feita, de Aldir Blanc, João Bosco e Paulo Emílio, e Tom Jobim e Vinícius de Moraes, que são compositores de Mulher, Sempre Mulher, na voz de Maria Bethânia. Fique agora com Armazém Cultural, com Tiago Alves, Carlito do Sal e Marcos Leite. Até a próxima. Tchau!

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6: 3:03.
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Oba, muito bem-vindo! Mês de outubro, que bom ter a sua audiência. O Armazém Cultural começa agora com muita música boa, com muita informação também. A sua participação, os homenageados do dia, a música do dia, Esporte e Saúde, com Wagner Gomes, o TBT do Armazém Cultural e muito mais nesse 1º de outubro de 2026. Muito boa tarde para você, muito bem-vindo, muito bem-vinda também à Rádio FRJ 88,9 FM. Que bom ter a sua companhia, que bom ter a sua audiência. Na produção comigo, dele, Marcos Leite, Carlos Soca também com a gente. E ele está por aqui, na mesa de áudio da sonoplastia, Carlito do Sal. Vamos lá, um excelente mês, saúde e sucesso para todo mundo. Uma ótima tarde também. Caetano Veloso, até às 18 horas com você.

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0: Legal, Xande de Pilares, muito romântico do Caetano Veloso, Seu Jorge, quem não quer sou eu, do Adriano Trindade, do Seu Jorge, do Gabriel Moura, e o Caetano Veloso, o Leãozinho, do Caetano, 1:17. Aliás, 3:17.
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0: Eleições de 2026, você, Tatiana Alves.
2: O primeiro turno das eleições de 2026 acontece neste domingo em todo o Brasil. E é importante que o eleitor confirme o local de votação antes de sair de casa, seguindo as orientações da Justiça Eleitoral para evitar deslocamentos desnecessários. O eleitor pode realizar a consulta presencialmente em uma unidade da Justiça Eleitoral. O atendimento está disponível em cartórios eleitorais, centrais de atendimento e postos do Tribunal Regional Eleitoral de cada estado. O local de votação também pode ser verificado no site do Tribunal Superior Eleitoral pelo nome, número do título ou CPF do eleitor. As informações podem ser encontradas ainda no aplicativo e-título, disponível para os aparelhos de celular e tablets que utilizam os sistemas operacionais iOS e Android. Quem já tem o e-título instalado no celular também precisa ficar atento. A Justiça Eleitoral orienta que seja feita a atualização da ferramenta para uso nas eleições de 2026. Com a nova versão, ficam disponíveis recursos atualizados e novos serviços oferecidos pela Justiça Eleitoral. Entre as novidades está o acompanhamento de solicitações feitas pelo Título NET, a emissão de certidão de filiação partidária e a geração de códigos de autenticação para acesso a sistemas parceiros da Justiça Eleitoral. O e-título também permite quitar débitos eleitorais por Pix ou cartão de crédito por meio do sistema PagTesouro. Outra funcionalidade é o módulo Boletim na Mão, além da validação da autenticidade de documentos por QR Code. Este ano, o aplicativo poderá ser instalado no dia da votação, tanto no primeiro quanto no segundo turno. Nos anos anteriores, a instalação era interrompida nos dias de votação para evitar sobrecarga no sistema. Ainda assim, a Justiça Eleitoral recomenda que os eleitores baixem o e-título e realizem a ativação com antecedência. Da Rádio Nacional, no Rio de Janeiro, Tatiana Alves.
0: Tá certo, Tatiana. Muito obrigado. Para a Rádio MEC, também para a Rádio FRJ 88,9 FM. Hora certa, 3:20. João Sabiá.

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Essa foi a Ana Seton, Seduzir, do Djavan. É também o Arlindo Cruz com Sombrinha, Fim da Tristeza, do Arlindo, do Carlos Sena e do Maurição. E o João Sabiá, Renata Renatinha, de autoria dele. 3h31 agora, eu quero ouvir Marisa Monte com você, Márcia Dias, do Grajaú. Obrigado, Márcia. Também está sempre com a gente.

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Ficou legal aqui no Armazém Cultural. Você ouviu de montão Alcione Ludmilla, Volta por Cima do Paulo Vanzolini, também a banda mais bonita da cidade, Oração, do Léo Fressato e Marisa Monte e Ed Mota. Ainda lembro da Marisa e do Nando Reis para Márcia Dias do Grajaú. Obrigado, Márcia. Valeu, uma ótima tarde para você. Muito obrigado pela audiência. Agora 3h43.

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0: Agora 3h47.
1: Tá na história.
0: É o dia 1º de outubro na música e também na história. Você sabia? Hoje é o Dia Mundial do Vegetarianismo, esse estilo de vida que exclui o consumo de qualquer tipo de carne, seja de boi, de frango, porco, peixe, até frutos do mar também, baseando-se em alimentos de origem vegetal. Hoje também é o Dia Nacional da Pessoa Idosa, o Dia Mundial da Urticária, uma reação da pele caracterizada pelo surgimento de placas avermelhadas, que provocam aquela coceira intensa. A data foi criada em 2014 para dar mais visibilidade aos impactos da doença e melhorar a qualidade de vida dos pacientes. E ainda bem que existem tratamentos eficazes, desde antialérgicos modernos até terapias, reforçando, claro, a importância do acompanhamento com um especialista, um dermatologista ou um alergista também. Hoje é o Dia Nacional

do vereador, o Dia Nacional da Pessoa Idosa, também o Dia Internacional da Música e o Dia Internacional do Café. O Brasil exportou pouco mais de 30 milhões de sacas ao longo de 2025, reafirmando o papel central do país no abastecimento global do cafezinho, né? O Dia Mundial do Café, portanto, hoje. Café esteve presente em 98% dos domicílios do país em 2025 e demonstra a força do consumo interno, mesmo com as variações de preço. E essas informações, elas são do Ministério das Relações Exteriores e do Ministério da Agricultura e Pecuária. A data foi estabelecida em 2015 pela Organização Internacional do Café durante evento em Milão, na Itália. Portanto, hoje, dia 1º de outubro, Dia Internacional do Café. Canta Jorge Benjor.

E aí, já tomou um cafezinho hoje? Aproveite a data, com moderação, claro, o Dia Internacional do Café, nesse 1º de outubro. Jorge Benjor, de autoria dele, Café. Na música Brasileiros, parabéns hoje à cantora paulista de Presidente Prudente, a Ana Karan. Comemora aniversário, tem uma carreira muito bonita, um álbum também só de bossa nova, e conseguimos pegar desse álbum chamado Blue Bossa, o clássico Só Tinha de Ser com Você. Parabéns para Ana Karan.

Essa foi a Ana Karan, aniversariante do dia, desse 1º de outubro, lá de Presidente Prudente, São Paulo. Os nossos parabéns, com sortinha de ser com você, de autoria de Tom Jobim e Aloysio de Oliveira. Para a gente encerrar hoje o quadro Tá na História, os parabéns para ele, dos poetas do samba, autor de vários incontáveis sucessos. Eu falo de Serginho Meriti, que faz aniversário hoje, nasceu em Madureira. É, depois veio para São João de Meriti também. E aí, fez e faz história no nosso samba. Autor de clássicos. Serginho Meriti, grande nome hoje, e os nossos aplausos para ele. Essa é do parceria dele com Claudinho Guimarães, nosso saudoso amigo, na voz do Zeca Pagodinho. Um abraço para você, comemora hoje 68 anos. Serginho Meriti, quando a gira girou. Parabéns para você também que faz aniversário hoje. Saúde, felicidades, até já.

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14: Vamos lá, de volta para fazer o Armazém Cultural junto com você pela Rádio MEC e também pela Rádio FRJ, 88,9 FM. Daqui a pouquinho tem promoção de ingresso também para o showzaço da Jane Duboc. Amanhã você pode participar com a gente. E uma fera, hein? Um super convidado que pintou por aqui despretensiosamente, assim que é bom. Essa é a essência do rádio. Vou contar daqui a pouquinho quem é, mas o cara é bom demais. Agora, exatamente 4h05 no Rio, Aline Paes e Paulo Flores.

0: Andressa Ayala, Expectativa, do Douglas Lacerda, do Edgar e do Rafa Oliveira, Ana Vitória, da Ana Caetano, Chamego Meu e Aline Paz e Paulo Flores, Mana Que Mana, do Thiago da Serrinha e do Bruno Barreto, no Rio de Janeiro, 4 e 17.
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0: beleza, é a guitarra dele que não deixa ninguém parado. Billy Brandão hoje pintou aqui no Armazém Cultural, para nossa sorte e para nossa felicidade. Um presente aqui da Glaucia Araújo, da Rádio Nacional. O cara tá aqui. Vem cá, pode entrar. Aí tem aquele tapete vermelho para ele vir aqui, entra e bate papo com a gente. Billy, muito bem-vindo, boa tarde.
1: Minha sorte, minha felicidade também tá aqui. Um prazerzaço, Thiago. Pô, mó barato, cara.
0: Que bom. Olha, e que bom também que temos mais uma produção instrumental, que é algo muito raro no Brasil. Quero dizer a você que a Rádio MEC é a casa do músico brasileiro, acima de tudo. E fica aqui o nosso apelo sempre, e ficará eternamente, para o músico ser cada vez mais valorizado no Brasil. Afinal, temos os melhores e maiores do mundo, hein? Tem certeza disso você também?
1: Também acho. Aqui o Brasil é celeiro de músicos incríveis, assim, desde, sei lá, Radamés Inátali, Hermeto Pascoal, pô, quem mais? Hamilton de Holanda, a lista, nem vou começar.
0: Billy Brandão, Pepeu Gomes também, quase não é citado na guitarra o Pepeu, não é verdade? O Pepeu é pouco, pelo menos aqui no Brasil, ele se sobressai muito mais como cantor e compositor, né?
1: É porque eu acho que pro grande público, né, toda essa parte da música cantada tem um apelo mais imediato. E o que é uma coisa também, vou botar aqui um ponto para reflexão, porque é uma coisa meio doida, porque na verdade todo mundo quer cantar as músicas e dançar junto, mas você não dança a letra, você dança o ritmo, você dança a música. Então você, pô, e vou falar outra, cara, vocês talvez vocês não lembrem, que são todos jovens aqui, mas enfim, há pouco tempo até no Brasil, sei lá, uns 30 anos atrás, sei lá quanto tempo, tinha uma novela na Globo, chamava Locomotivas, a música de abertura era uma música instrumental, sacou? Da banda Black Rio. Então, tipo, pô, por que não, entendeu? Uma música que é animada, agitada, música instrumental. Você vai dançar o instrumental da música, você não vai dançar a letra. Então, a letra é só um caminho mais curto para você absorver o assunto que está sendo falado naquela música. Mas você pode pensar ao mesmo tempo que a música instrumental é uma letra invisível, onde você se deixa levar por aquele som e você cria na sua cabeça a história que você está querendo que aquela música esteja contando.
0: É, eu lembro do meu querido e saudoso amigo Zeca do Trombone, lá de Campo Grande, tocou com Elis Regina durante muitos anos, Leni Andrade, várias turnês no México com a Leni Andrade, inclusive, e ele não podia sair na rua no México, todo mundo parava, era autógrafo na época, não tinha foto como hoje, essa facilidade da selfie. E no Brasil aqui, ele era um cidadão comum. Eu quero deixar esse microfone aberto para você, como grande músico brasileiro, fazer o seu pelo para cada brasileiro, para cada autoridade de cultura também desse país, para propagar ainda mais a música instrumental, Billy.
1: Pô, fazer esse apelo aqui vai ser uma coisa complicada. Primeiro que, assim, eu não posso ser uma voz isolada e não acho nem que eu seja, mas é muito importante, é fundamental a gente olhar e abraçar todas as formas de expressão cultural aqui que tem no Brasil, e especificamente falando dessa seara, né, da música, que é onde eu me encaixo, eu me insiro, cara, assim, é uma coisa que o mundo inteiro olha pra gente com um misto de admiração e até inveja, porque, assim, a gente tem um parangolê que ninguém mais tem. Tem a questão técnica e tem também um molho, entendeu? Então, a galera lá de fora vem, e o Brasil, inclusive, por conta da música, mais do que qualquer outra manifestação, é sucesso lá fora. O Brasil tá na moda, bicho. Então, tipo assim, não pode a gente ficar fazendo todo esse sucesso lá fora e não aqui dentro, né? A gente tem que preservar muito essa nossa cultura. E é complicado, só para falar também, sem querer também estender muito...
0: À vontade, que é a casa do músico.
1: Quer dizer o seguinte, cara, a gente quando vê, fala de cultura, eu acho que tem uma certa tendência a achar que a gente está falando das coisas mais tradicionais, né? Das raízes da música brasileira, que estão, obviamente, incluídas, mas eu não estou falando não somente disso, né? Eu estou falando, assim, outras manifestações de cultura que não precisam ser tão, sei lá, não estou falando, sei lá, do jongo, sabe? Que tem que merece todo o respeito e tem que ser também preservado, mas tem que abrir esse leque para todas as outras áreas. E paralelo a isso, eu acho que a educação, de um modo geral, independente da cultura, a educação é a coisa que vai de mais mão dada com a cultura. Então, eu sempre advogo isso, bicho. Incentivar educação de qualidade, gratuita, para toda a população brasileira, desde a alfabetização até, pô, pelo menos segundo grau completo, de qualidade mesmo, sabe? Isso é fundamental, porque só assim que a cultura e o resto do país todo evolui e vai pra frente.
0: Falou e disse, a fera da guitarra, das composições também, Billy Brandão, o bicho tá pegando e tem show

0: Billy Brandão, beleza? Mais de 30 anos de carreira, tem show na próxima quarta-feira. Quarta-feira, né? Quarta-feira, dia 7 de outubro. Isso. O horário, hein, Billy?
1: Ah, 8 da noite, né? Aquele horário relax pra você poder ir no meio de semana. O show, ele não é um show tão demorado, ele leva, sei lá, 1h30. Então, você pode, um showzinho 8 da noite, quando dá 10 horas da noite, você já tá legal, já tomou sua cerveja, já encontrou todos os amigos.
0: O trânsito já fluiu também, melhorou.
1: O trânsito já fluiu. E vai tá cheio. Tem uma galera bacana que já me confirmou que vai. Tem galera bacana que confirmou que vai fazer participação especial. Posso dar spoiler já?
0: Pode.
1: Paulinho Mosca, meu parceiro de outras, do século passado, né? Ele vai lá participar. A gente já preparou umas coisas especiais. Tem umas coisas que são mais ou menos esperadas do público que a gente faça e a gente não vai decepcionar ninguém, mas também tem coisas que são totalmente inesperadas que jamais o público suspeitaria e faremos também.
0: Valeu, no Manuche, Rua Jardim Botânico, 983, Zona Sul do Rio, todo mundo convidado para esse showzão, show de lançamento, né?
1: Lançamento
0: do novo álbum, O Bicho Tá Pegando, que para quem é cachorreiro como eu, essa capa é fantástica, hein? É. Ninguém sabe se os cães eles estão namorando, brigando, se divertindo, brincando, e fica essa pergunta no ar, mó barata a capa.
1: E é maneiro porque também tem um jogo de palavras, porque né, o bicho tá pegando, é uma gíria que as pessoas usam pra qualquer coisa, tipo assim, ah, deu uma confusão ali, saiu briga, e o bicho pegou, mas ao mesmo tempo também quando você tem um show que você vai, que os caras tocaram pra caramba, assim, você olha e fala, cara, e aí, como é que foi o show ontem? Cara, o bicho pegou, eu tava fulando lá, tocou pra caramba. Então é uma expressão também que tem a ver com música, né, então tem não, múltiplas interpretações dessa expressão, e assim como você percebeu na foto também, que tem múltiplas interpretações do que está acontecendo na foto, né, cara? É brincando, é brigando, é a mesma coisa, e vale para qualquer lado, né? O bicho está pegando para o lado que for.
0: É liberdade, como o músico gosta de improvisar, tem que ter quanto mais liberdade, isso, melhor, isso, não é isso? Agora, é um Bull Terrier na capa ali?
1: É uma Bull Terrier, eu tenho um grande amor, minha filha é mais velha, que já faleceu, mas é uma filha de verdade, não, gente, calma. Era minha Bull Terrier branca, chamava Hermeta. Toda branca, que nem o Hermeta, eu botei o nome de Hermeta. E na capa, por acaso, é a filha dela, que é a Fran, que o nome era a Frânia, brincando lá com outro cachorro, que era o namoradinho dela, estavam lá brincando. E a presença da Hermeta é tão forte na minha vida que ela virou, inclusive, minha logomarca. Ela tá na minha palheta, ela tá nas minhas guitarras, ela tá no disco, eu tenho a tatuagem dela aqui. É um amor. Cara, é engraçado porque o Paulinho teve lá em casa pra gente ensaiar, né? E agora tem uma outra cachorrinha lá. Aí ele falou assim, pô, mas diminuiu muito, porque é uma vira-latinha pequenininha e a Hermeta era Bull Terrier, toda forte. Aí eu falei assim, essa aqui, o tamanho agora é mais portátil. Mas aí, é impactante, é o amor de cachorro, é um negócio.
0: Aí é ela e a filha na capa, é isso?
1: Não, na capa não, do perdão. Disco é só a filha com o Renan, que é o cachorro lá de Mauá, a Memeta, a Hermeta, ela não tá na capa. A foto era com a filha, fazer o quê?
0: Sim, então vão brincando naquela foto
1: brincando,
0: ali, né?
1: Estão brincando, é.
0: Pessoa que for curioso, é só acessar o YouTube, né? O seu canal do YouTube, então, plataformas digitais, todos... colocar Billy Brandão, já está disponível o álbum, não é isso?
1: Billy Brandão, em todos os times, o bicho está pegando, vocês vão ver a foto da capa, vocês vão entender exatamente o que é que ele está se referindo.
0: Olha, eu já tive labrador, tive golden, tem uma bulldog francês também, bulldog francês fêmea, e o meu golden se foi ano passado com 11 anos. Cara, eu fiquei um mês numa bad, é impressionante, cara. O que o cachorro faz, o poder que ele tem de mexer com a nossa emoção, né?
1: Eu achei até você muito corajoso de ter um atrás do outro, porque, na verdade, no meu caso, tanto a Hermeta quanto a Fran, elas morreram em 2010. E, cara, quando aconteceu, pra mim, tragédia, eu tirei tudo delas de casa de cachorro. Falei, não quero nunca mais ter cachorro na vida, porque eu não quero sentir essa falta. Porque o cachorro é um bicho feito pra durar menos que você, né? Só posso ter agora, tipo, tartaruga.

0: cágados em geral. Porque eu deixo o bicho aí, né? Porque, pô, cachorro ficar sem é muito triste, bicho. É uma relação muito, muito especial, muito forte.
1: É, muito pura, né? Muito pura, impressionante, realmente. Às vezes ficou um tempo sem ter e já tá pensando, tá pegando outro já?
0: Não. A minha mulher arrumou um negócio lá que, inclusive, é tão pequenininho. Eu falei, isso aí não é um cachorro, isso é um rato. Porque eu tinha o
1: Buterrito. Você tá com pequenininho agora, mas você não queria.
0: Eu não queria porque eu não quero ter esse apego. E o Buterrito tem um negócio que é legal, que esses bichos são os tanquinhos, né? Então você dá uns tapas, né? Ele tá sempre bem, dá uns tapas assim, fica brincando, ele tá sempre agitado. Ah, agora outra lá em casa, que é uma vira-lata, a gente pegou de abrigo, né? Cachorro de resgate. Tal. Aí é tudo assim. Aí cuidado pra não machucar. Eu falei, porra, eu tô acostumado com isso não.
1: Olha, mas vale muito você pegar um cachorro, se você tiver essa oportunidade, ouvinte, fazer uma adoção em abrigos, porque parece que o amor é maior, né? Quando você adota, é impressionante, né? É. Ele sabe que você tá ali fazendo bem para ele.
0: Isso foi uma lição que eu aprendi também depois da Hermeta, porque a Hermeta, na verdade, meu tio me deu ela de presente, então ele foi um cachorro comprado. Mas hoje em dia eu não compraria um cachorro, eu adotaria. Tem muito cachorro precisando ser adotado, é muito mais bacana, muito mais importante e tem essa relação que você tá falando. Concordo 100%. É uma outra parada. E é um bom karma para você também. Fica com um karma bom aí. Adota um cachorro.
1: É isso aí. Por mais que o tempo de vida deles seja mais curto, né? Vale muito tempo que ele viveu, que ele conviveu com todos nós, né? Isso sobrepõe o momento da perda, que é muito dolorosa. O que me consolou foi que o meu Golden tinha 11 anos e a média de vida dele é de 12. Uhum. Então deu uma consolada, mas realmente é brabo. Mas cachorro é bom demais. Vale muito a pena você perder um e pegar outro que é bom demais.
0: Eu apoio.
1: Recomendo muito. Olha, vamos falar dos músicos que tocaram contigo também no álbum, Billy, porque ninguém faz música sozinho. Isso. Também, né? Valorizar essa galera.
0: Essa galera, inclusive, que participou de todas as etapas, assim, do disco, né? Foi tipo uma cooperativa, honestamente, assim, porque são todos amigos e, aliás, se alguém tiver curiosidade de conhecer essa história mais a fundo, eu tenho, inclusive, um mini-doc que está disponível até no Prime Video, se você botar... Aí o mini-doc chama Como o Bicho Pega, porque a gente sobre mostrando, a gente fez um, né, esse mini-doc registrando todo o processo de manufatura, de gravação do disco. E aí, quando eu conto isso numa parte lá desse mini-doc, que quando comecei a chamar essas pessoas, eu queria montar uma banda. Porque eu sempre fui um cara de galera, eu gosto de estar com a galera, eu gosto de banda. E aí eu fui procurando esses músicos que eu achava que eram os que tinham mais a ver comigo, com o meu trabalho, coisa e tal, e que poderiam colaborar de uma forma mais criativa e interessante para isso. E chamei todos eles. E eles todos individualmente falaram assim, não, fica tranquilo, a gente grava teu disco, faz de graça, faz na brodagem, isso aqui, mas banda a gente não quer fazer, não. Aí ninguém quis fazer banda, né? Porque eu acho que banda é uma coisa mais de garoto, né, cara? Você vai ficando velho, você fala assim, não, cara, eu tenho minha casa, banda, tem que ficar, né? Mas enfim, mas então quero agora aproveitar, então, citar nominalmente, né, os primeiros que eu abordei, que já toparam de cara, foram o Lourenço Monteiro, super batera, que tocou durante milênios aí com D2, toca hoje em dia com Dado, toca com Leone, toca... demais. Pô, um montão de outros lugares. Acho que ele estava no Legião também, 30 anos, mas enfim. E o Alexandre Catatal, super baixista, tá tocando com a Martinália hoje em dia, tocou também com... Cara, não dá para dar o currículo dessa galera, porque ele tocou com todo mundo, né? De Ed Mota, Paulinho Mosca, esses caras tocam com todo mundo.
1: Já vi muito nome dele em ficha técnica.
0: Todos feríssimas, né? E o Lira, o Eduardo Lira, que eu conheci na época de Básico Instinto, lá nos anos 90, chamei ele para fazer a percussão. Ah, obrigado. Chamei ele para fazer a percussão também, todos toparam e tal. E aí depois, eu queria botar um naipe, porque tem uma questão estética interessante e diferente nesse disco, que é a seguinte: eu preparei as demos dela, né? Eu tenho meu estúdio, ficava ali compondo, preparando as demos, então eu já tinha mais ou menos uma cara para as músicas, e aí faltava um pouco para a gente começar a ensaiar, para gravar, e eu ganhei um livro do David Byrne chamado Como Funciona a Música. E aí, nesse livro, numa parte do livro, ele falava que, às vezes, no processo, você se põe uma dificuldade e que essa dificuldade te abre um outro caminho criativo. E eu fiquei com isso na cabeça, cara, e nesse momento eu resolvi tirar os teclados do meu disco. Porque quando eu fazia minhas demos, eu botava às vezes um piano, um órgão, alguma coisa. E o teclado é um instrumento maravilhoso, que ele resolve a sua vida. Né? Ele, se ele precisar de um negócio mais swingado, ele faz. Se ele precisar de uma coisa que seja mais uma cama, ele também faz. Então ele facilita a sua vida. Aí eu falei, vou tirar essa facilidade. Então eu tirei o teclado do disco, aí a minha guitarra ela ganha mais um espaço na hora de você mixar, né? Porque os delays, o espaço mesmo, literalmente na música, fica maior. Mas para não ficar só um disco de trio com percussão, eu botei um naipe de metais. Então eu comecei a escrever os arranjos para trombone, sax tenor e trompete. E no disco tem naipe no lugar do teclado. Então às vezes quando tem uma nota mais longa, funciona como se fosse a cama do teclado. E às vezes quando tem umas músicas mais, né, swingadas, o naipe também faz essa função.
1: E você pode conferir tudo isso e muito mais na próxima quarta-feira, no showzaço do Billy Brandão, lá no Manuche, Rua Jardim Botânico, 983, na Zona Sul do Rio, a partir das 8h30 da noite, todo mundo convidado e ouvir também o álbum Bicho Tá Pegando nas plataformas digitais. Olha, esse sucesso chamado Último Dia, eu sei que o álbum é instrumental, não é isso? Todo autoral também.
0: Quase todo autoral. O álbum é todo autoral, exceto por uma música que é uma regravação de She's Living Home, do Lennon e McCartney, dos Beatles. Então essa, quer dizer, essa é autoral, só que não é da minha autoria, é do Lennon e McCartney.
1: Mas essa aí, ó, se você não cantar no show, mesmo lançamento de álbum autoral, você vai sair preso, porque a pessoa não vai deixar. Ó, sobe o som, Paulinho Mosca.

0: Canta e canta muito, e lá se vão exatos 31 anos. Último dia, Paulinho Mosca, parceria dele com Billy Brandão. Conta esse bastidor pra gente, aí, como é que surge essa composição? Conta tudo e mais um pouco.
1: Aí entrega a idade, né? Realmente, quando a gente para pra fazer a conta da idade, né?
0: Pior que essa é uma canção que parece que ela é tão recente, né? Porque o pessoal canta assim, e ela atravessou gerações também.
1: É, agora, por exemplo, recentemente mesmo o Ney resolveu regravar ela. O Ney já tinha gravado uma versão dessa música lá atrás, agora regravou com outro arranjo, né? Ela volta e meia, ela pinta, né, cara? E eu tava comentando que é curioso, assim, essa música... Como ela entrou, assim, na vida e é uma coisa muito especial. Primeiro que, assim, a gente estava se preparando para gravar esse álbum Pensar é Fazer Música, que é o segundo disco do Paulinho, né? E eu tive um momento, assim, que eu estava... Essa letra é minha, né? E eu escrevi ela muito rapidamente, assim, porque eu estava vindo pensando sobre essas questões, né? Da efemeridade das coisas, né? De viver o momento, coisa e tal, parará. E eu lembro que eu estava em casa, e aí eu, pô, sentei assim no sofá, comecei a ver um filme. Na abertura do início do filme, era um cara que descobria que ele tinha um vírus, ele só tinha 48 horas de vida. Então ele tinha que descobrir a cura, né? Aí eu falei, pô, peraí, pum. Aí parei e falei, e se você tivesse, né, o que você faria? E aí eu escrevi assim, tipo transe, né? Prum, baixou o santo. Aí mandei pro Paulinho, falei, ah, quer musicar? Aí o Paulinho, ele tinha feito algumas tentativas, olha que loucura isso, cara. Ele fez uns arranjos, aí a gente chegou a ensaiar uma versão mais rock and roll, aí meio que não rolou, mas tudo bem. Aí ela ficou meio que de fora do repertório, a gente entrou no estúdio, a gente gravou o disco, Pensar é Fazer Música, gravamos o disco inteiro. Depois da gravação veio o processo de mixagem, né? Que é você equilibrar as faixas. Terminamos a mixagem. O disco estava pronto. E aí teve um intervalo de final de ano. O Paulinho foi passar o Réveillon em Salvador. E a gente tinha mais um dia que a gente ia para o estúdio só para fazer o recall, que é quando você fica ouvindo a mixagem e fala, essa música aqui ficou boa, essa aqui tem que abaixar ou aumentar alguma coisa, né? Você vai lá, tinha mais um dia de estúdio. E só que nesse Réveillon lá em Salvador... Ele teve um dia que ele estava na casa do Gil, coisa e tal, conversando com o Gil. O Gil é o padrinho, de certa forma. Não sei nem se ele sabe disso. E o Gil, o Paulinho mostrou o disco inteiro pro Gil, já mixado, como eu falei. E o Gil, pô, que legal, blá, blá, blá. E o Gil, malandro como ele é, né, com a experiência toda que ele tem, ele falou assim, e o que é que ficou de fora? Porque ele sabe que sempre fica o material de fora. Aí o Paulinho começou, eu tô com uma música, eu tô com outra. Quando ele tocou essa música... Aí o Gil falou assim, você tem que gravar essa música, que as pessoas têm que ouvir isso, não sei o que. Ele insistiu. Cara, a gente voltou pro um dia que tinha de estúdio, o álbum pronto. A gente tinha as anotações para fazer o recall, a gente voltou pro estúdio, ajustamos todas as músicas, pegamos e inventamos um arranjo que não existia para essa música, gravamos e mixamos e fechou. E não teve recall, mais nada, acabou. Foi literalmente no último dia, do último dia. E aí, e olha para você ver como é que essa música, ela é insistente, ela vai furar. Porque acabou que ela entrou no disco, mas não foi a música de trabalho. A gravadora tinha decidido por uma outra música. E aí, essa outra música rodou um pouquinho, mas não aconteceu muito. E por algum outro motivo, que eu não sei qual foi, ela foi, acabou chegando na minissérie lá da Globo, tal, parará, que se chamava O Fim do Mundo. Por isso que muita gente pensa, inclusive, que o nome da música é O Fim do Mundo, mas não é O Fim do Mundo, mas o nome da música é O Último Dia. E, ou seja, essa música, ela teve uma vida própria, tipo, por decisão dela mesma. Ela, né, e me levou em lugares que eu jamais suspeitaria na vida, como você sabe muito bem, que foi o caso de 2015, no enredo. Cara, olha que coisa louca, né, cara? Ela foi inspiração para o Paulo Barros fazer o enredo da Mocidade Independente num carnaval em 2015. Imagina como é que ficou minha cabeça um dia, o Paulinho passa a mão no telefone e me liga, fala, bicho, ó, a nossa música vai ser inspiração do enredo da Mocidade. Eu falei, o que? Tá brincando, né? Porque é um outro universo que não tem nada a ver com de onde eu vim, assim. Eu não sou um cara de escola de samba, né, cara? Pô, então foi uma coisa incrível, maravilhosa, assim.
0: E foi a estreia do Paulo Barros na Mocidade.
1: Foi, é. Exatamente. Foi quando ele tinha...
0: Ele foi contratado pra Mocidade e escolhe a música de vocês como inspiração. É. E ela entra no último dia de estúdio e ela tava descartada do álbum,
1: tava
0: isso?
1: Tava fora do álbum, tava fora. Se não fosse o comentário do Gil, mas sabe como é que é, né? Como é que é aquele ditado? Quem tem cabeça, quem sabe, manda, quem tem cabeça, obedece. Um negócio de...
0: Manda quem pode, obedece quem tem juízo.
1: Isso,
0: né?
1: Obrigado. Pô, assim, cara, seja o que for, que o Gil falar pra você fazer melhor, você obedecia. Ainda mais se tratando de música, né?
0: Colocou a mão, virou ouro. Midas, né? Botou a mão, virou ouro. A faixa tava fora. Ele falou, tem que entrar essa. Entrou e
1: eu acho
0: sucesso estrondoso.
1: Ele ouviu alguma coisa, né? Ele ouviu, ele falou assim, cara, ele sacou o negócio que a gente talvez, a gente mesmo não tivesse sacado, né? Ele falou assim, não, essa música tem que entrar.
0: É impressionante, é. E eu fiquei até surpreso agora. Eu não imaginava que ela já tinha 31 anos. Impressionante, é. Porque ela é tão viva, tão nova assim, né, no nosso dia a dia, né? Essa canção, né?
1: Maneiro, né, cara? Eu também não, eu não paro pra fazer essas contas. Inclusive, você veio perguntar de que ano que ela foi lançada. Eu falei, nem de data, cara, eu não opero com data.
0: É, sobe o som, ó.

É, quando é bom passar rápido demais, último dia. Billy Brandão e Paulinho Mosca, parceria que deu muito certo, sucesso cantado até hoje, e originou isso daí, ó. O ano 2015 na Mocidade, ó. Olha aí, ó.

0: Beleza, tem show do Billy Brandão semana que vem, mas é tanto assunto bom, né, Billy? E aí você, sem querer, vira compositor da Mocidade também, tá lá eternizado na ficha técnica, não teve jeito, amigo.
1: Eles fizeram a gentileza de me incluir, porque, na verdade, eu não participei da...
0: do concurso,
1: da composição do enredo, do samba enredo, melhor dizendo. Mas como eles pegaram trechos da letra original minha e botaram na composição, eles botaram lá meu nome também, o que eu acho... bastante gentil da parte deles, fiquei amarradaço. Já posso dizer que eu sou compositor de samba enredo.
0: É, apito direito autoral também. Roberto Frejá na sua vida, qual a importância?
1: Pô, imagina, 21 anos tocando com o Frejá, eu fiquei... Aliás, não só na minha vida profissional como sideman, mas também na vida desse disco, porque esse disco, eu tava falando pra você, né, dos amigos que ajudaram e colaboraram, né? Pô, ele foi gravado no estúdio do Frejá, que, pô, bicho, é um estúdio, assim, que não é um estúdio comercial, é um estúdio dele, né? Então, assim, pra você... Você não grava lá, exceto... Quer dizer, quem grava lá é ele, né? Ou alguém que, efetivamente, ele empresta o estúdio. Você não pode, né, chegar e alugar. Mas é um estúdio, assim, que tem, cara, tecnologia de ponta, tem todos os microfones, todos os amplificadores, todos os tudo, sabe? Todos os processadores de áudio. É um estúdio sensacional. E acabou que a gente... Cara, o disco, o som desse meu disco... Cá entre nós, ele é muito, muito alta qualidade, assim. Se você ouvir, ponha seu fone, ouça com atenção e detalhe, porque ele foi muito, muito bem gravado. E, assim, por conta justamente dessa participação, né, dos amigos, inclusive, pô, os técnicos que gravaram também, todos os amigos que emprestaram o seu talento, né? Renato Munhoz, Rodrigo Lopes, Rodrigo Duarte, todos ali no estúdio do Frejá. Então, fora a importância do Frejá na minha música como profissional, com esses 21 anos de sideman da banda dele, tem também esse mecenato de emprestar o estúdio dele para gravar meu disco.
0: Que maravilha. Olha, o Frejá participou com a gente, uma docilidade, pensou, foi mó barato. Reza a lenda, isso também quero deixar claro que nenhum tipo de crítica, pelo contrário, que o Frejá, no trabalho, no dia a dia, é muito criterioso, assim, ao extremo. É mito ou é verdade isso? Criterioso do bem, que eu falo, né?
1: Eu talvez eu nem tenha percebido isso, porque, na verdade, eu acho
0: que... E você
1: isso...
0: também era.
1: Exato. Obrigado. Exatamente. Eu falava, eu também sou todo... Vamos lá, como é que é? Vamos até o fundo, sei que lá, vamos no detalhe, na minúcia. Vamos embora, bicho. Então, tipo assim, né? Talvez ele seja... Isso seja um detalhe que tenha chamado a atenção de alguém que possa ter estranhado isso, mas pra mim, tipo assim, isso é o trabalho. Isso é como tem que fazer as coisas, tem que ser criterioso. Então eu nunca tive essa percepção, não.
0: Era 21 anos com o Frejá, viajando o Brasil inteiro.
1: E 13 com o Erasmo também.
0: Com o Erasmo também? 13,
1: os últimos 13 anos do Erasmo foram agora, né? Assim, até o Erasmo faleceu em 23.
0: Vem a 22 ou 23, alguma coisa assim.
1: Não, 23. É. 23, é. Não, 22. Ih, tô falando que eu sou ruim de data, mas é 22, talvez seja 22, tem razão. Eu comecei com o Erasmo em 2009, então é 22, foi isso.
0: Era gigante gentil mesmo, né?
1: Cara, totalmente, cara. Que cara incrível, bicho, assim, lição de vida, assim. É, um cara, assim, de uma doçura, né, cara? Eu lembro, assim, porque como eu tocava com ele e com o Frejá, eventualmente tinha alguma questão que você tinha que... lidar, tipo, sei lá, bater data, mandar um sub. E eu sempre fico muito sem graça, né? De você ter que chegar pro seu artista que você trabalha e falar, pô, tô com um problema nessa data desse show, esse dia aqui, eu não vou poder porque sei lá o quê, entendeu? E toda vez que eu ia falar alguma coisa dessas com o Erasmo falava assim, tudo bem, bicho, não tem problema. Eu falei, aí uma vez eu falei pra ele, falei, poxa, eu te agradeço, assim, a sua compreensão sempre, né? Porque eu queria ter essa tua candura, né, de... ficar sempre tão tranquilo com relação às coisas. Ele falou assim, é que eu sei que vai dar tudo certo no final. Eu falei, pô, bicho, eu quero ficar velho assim, porque eu sou o contrário, eu sempre acho que vai dar tudo errado. A possibilidade de dar M em qualquer aspecto, em qualquer momento do percurso, é muito grande, né, cara? Então ele era esse tipo de pessoa, cara, ele é um cara incrível, assim, ímpar mesmo.
0: É que por mais que você já tivesse uma bagagem de muitos anos de estrada... e ultrapassasse só a questão de um músico acompanhante, ele sabia que você também te olhava com uma visão também, um olhar de músico para ganhar sua grana também. O que é difícil, né? Músico fica para lá e para cá trabalhando para caramba com todo mundo para levar o leite para casa também. Ele tinha essa sensibilidade, né?
1: Eu acho que ele tinha tanto a visão do lado artístico quanto da questão mais pragmática do músico que está trabalhando. Mas, honestamente, eu acho que mesmo nesse aspecto do músico estar trabalhando, eu acho que ele tinha uma tendência a tentar sempre focar pelo viés mais artístico, mesmo do músico, entende? É, porque ele era um cara, assim, muito ligado nessa coisa, né? De você enquanto artista, né, cara? Você sabe que eu tenho uma letra dele, né?
0: Ah, é?
1: Ele fez uma letra numa música minha que tá inédita ainda. Isso eu tô falando primeiríssima mão, acho que eu nunca falei publicamente isso. Mas um dia isso aí vai ter que ir pra frente, cara, porque também, pô, imagina um tesouro desse. Mas tá lá, tá guardadinho, ele fez. E aí eu falei, ah, pô, é porque esse meu disco, quando eu comecei a fazer, eu tinha algumas músicas que... Quando eu comecei a fazer o disco assim, quando eu comecei a pensar no disco, né? Eu tinha músicas que eram cara de instrumental e outras com cara de cantadas. Então eu fui meio que acumulando esse material. Mas aí... em algum momento eu tive que definir que diabo de disco eu vou fazer. Então eu falei, vou optar começar pelo disco instrumental, porque já que as pessoas me conhecem como guitarrista, talvez seja mais fácil, né? Eles reconhecerem meu trabalho como instrumentista do que como cantor ou compositor ou o que for. Então eu decidi começar pelo instrumental e guardei essas cantadas. Sobrou um tempinho ainda no estúdio, a gente já gravou, inclusive, 4 bases dessas cantadas, já tem até gravadas, né? Mas enfim, isso vai ser uma coisa mais pra frente. Mas nessa de juntar o material, tem essa aí que ele letrou lá e tá lá guardadinha.
0: Quando lançar em breve, vem aqui para contar de novo e apresentar pra gente. Então foram
1: um prazer.
0: 21 anos com o Frejá. Isso. E com o Erasmo, hein? Quanto tempo?
1: 13.
0: Com 13 anos com o Erasmo. Olha, muita história para contar. Muitas viagens,
1: muita
0: shows,
1: coisa.
0: Gravações de estúdio. De dá para escrever um livro, né? Tem de coisa curiosa aí.
1: Tem.
0: Inusitada.
1: Tem.
0: Deve ter muita coisa boa.
1: Depende do que você pode botar no livro.
0: Olha, quando é bom passar, passou rápido em bate-papo com você, Billy.
1: Bom.
0: O nosso
1: Bastão
0: muito
1: total.
0: Obrigado. Tem mais uma do álbum novo também, que ficou faltando, que é o Acesso ao Camarim, é isso?
1: Boa.
0: Essa.
1: Faixa funkeada, swingada, black music.
0: Legal, vamos convidar essa galera para o show na semana que vem e dizer que o novo álbum, o Bicho Tá Pegando, todo instrumental do Billy Brandão, está disponível já no streaming, não é isso?
1: O álbum é todo instrumental, mas no show, como falei, teremos músicas cantadas e animadas, inclusive por conta disso, estou contando com o Paulinho Mosca para chegar lá e arrasar.
0: Participação dele especial também, isso?
1: Vai
0: estar contigo lá no palco.
1: Vai, tá lá com a gente, vai ser mó barato, já ensaiamos, já está tudo certo.
0: Manuche, Rua Jardim Botânico, 983, Zona Sul do Rio. Quarta-feira que vem, dia 7 de outubro, 8h30 da noite.
1: É, 8 horas é...
0: A partir das 8h30, então.
1: Não, 8, a partir das 8.
0: Das
1: 8h30 a gente deve estar atacando mesmo. Então
0: sim.
1: É bom chegar um pouquinho mais cedo para pegar um lugar bom.
0: Porque é lá pequenininho, agradável, isso. Pertinho do palco, né? Mó barato.
1: Exatamente.
0: Ali, né? Chega às 8h, então, para poder se acomodar bem e curtir Billy Brandão, que vai convidar o Paulinho Mosca também para esse showzaço, lançamento de álbum. Só para encerrar, Paulinho Mosca é neto de Fernando Tude de Souza, um dos maiores diretores da Rádio MEC na década de 50 do século passado.
1: Olha aí.
0: E ele tem uma grande admiração pela Rádio MEC. Fala isso com ele, porque a Rádio MEC tem uma história muito afetiva de vida com o próprio Paulinho Mosca, neto de Fernando Tude de Souza, um dos maiores diretores dessa casa aqui. Billy! Muito obrigado. Pô,
1: que
0: tarde agradabilíssima com você hoje.
1: Que surpresa maravilhosa te encontrar aqui, esbarrar e acontecer esse evento. Fiquei super feliz, amarradaço. E espero todos aqui presente lá dia 7 de outubro, quarta que vem, no Manuche, a partir das 8 da noite.
0: Valeu. E também em breve, Rádio com Imagens, Billy Brandão no Instagram do Armazém Cultural, @ Armazém Cultural por lá. Acesso ao camarim, depois do show, quem quiser tirar foto com você, com Mosca, pode ter o acesso ao camarim liberado.
1: Total,
0: também.
1: Liberadaço. Eu que vou ter acesso à plateia, vou ficar lá pra festa com a galera.
0: Beleza. Novo álbum, vamos lá, Billy Brandão. Fera brabíssima.

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De volta para fazer o Armazém Cultural com você na terceira hora. Quando é bom, passa rápido, hein? 5h03 no Rio de Janeiro agora. Bem-vindo, bem-vinda à primeira rádio do Brasil e também à Rádio

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0: Essa foi a Açucena, ela de César Costa Filho, Aldir Blanc, Moraes Moreira e Galvão. Antônio Villeroy dele, Garganta. E Bruna Caranha e Preta Ferreira é do Gonzaguinha. 114.
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0: Boletim Olímpico ano inteiro e a dica de saúde do nosso Wagner Gomes. Vaguinho, boa tarde para o amigo.
2: Boa tarde, Thiago. Boa tarde aos ouvintes da Rádio MEC, Thiago. De 5 a 8 de outubro, o Centro de Treinamento Paralímpico Brasileiro receberá a etapa final do Campeonato Brasileiro Feminino de Vôlei Sentado. A competição é disputada desde 2006. O SESI São Paulo é o campeão de todas as edições. Os jogos serão abertos ao público. Esta é a quarta etapa, conta com 8 equipes que jogam entre si. As 4 melhores colocadas, somando todas as etapas, seguem para a semifinal. A final está marcada para o dia 8 às 19 horas. Os demais jogos começam na parte da manhã às 9 horas. O primeiro jogo, no dia 5, será entre o SESI São Paulo e a PESBLU de Goiás. A cidade de São Paulo está realizando desde o dia 30 de setembro a COBE Expo 2026, uma feira de esportes com muitas atrações e com a participação de vários atletas olímpicos. Dentre as atividades está o flag football, uma modalidade que terá sua estreia nos Jogos Olímpicos de Los Angeles em 2028. Quem visitar a feira terá a oportunidade de conhecer o esporte e experimentar de forma prática. A feira termina no domingo com o festival de flag football, das 10 às 13 horas. Mas vamos para a dica. Um programa de exercícios precisa de rotina, mas não necessariamente ser chato e repetitivo. Um pouco de criatividade é sempre bem-vindo. Dessa forma, inclua e diversifique a atividade. O número de possibilidades é muito grande. Lembre-se que se você não é um atleta de alto rendimento, o seu compromisso é de exercitar o corpo e dar uma oportunidade para fortalecer a sua saúde mental. Valeu, Thiago. Um grande abraço. Um bom fim de semana a todos. Voltamos na terça-feira.
0: Obrigado, Vaguinho. Terça-feira nós vamos entrar de férias agora. É, até a volta aqui no Armazém Cultural. Boas férias, Wagner. Um abraço para o amigo. 5h16.
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Iniciamos esse novo mês lembrando uma data que agora completa 48 anos e que é guardada com muito carinho por quem realmente ama e conhece a MPB. 18 de outubro de 1978. Naquele dia, na cidade suíça de Lugano, Tom Jobim e Vinícius de Moraes, Toquinho também e a Miúcha, realizaram um show antológico que, felizmente, a tecnologia atual trouxe até nós. Gravado originalmente para ser um especial de TV, intitulado Musicalmente Vinícius, o projeto tinha por objetivo englobar a melhor música brasileira que esses quatro gigantes eram capazes de apresentar, tendo um deles como fio condutor, o Vinícius de Moraes. A escolha pelo poetinha não foi à toa. Ao lado do parceiro Toquinho, o Vinícius desfrutava da enorme popularidade na Europa, em especial na Itália, onde a dupla se apresentava em temporadas que chegavam a durar meses. E a emissora que encomendou o especial com o quarteto era simplesmente a Rádio Televisão Suíça de língua italiana RSI, sediada em Lugano. A emissora visa produzir conteúdos audiovisuais para a chamada Suíça de língua italiana, ou seja, a região sul do país que faz fronteira com a Itália, onde o idioma italiano predomina. Além de cantar, o Vinícius conduz magnificamente o espetáculo, falando italiano como se fosse um nativo. E um dos números que o poetinha introduz é de uma antológica performance instrumental de Toquinho ao violão, homenageando outro mestre da nossa música, Dorival Caymmi. E nele, o instrumental reuniu num medley três clássicos de autoria do mestre, O Pescador, Saudade da Bahia e O Mar, em uma versão absolutamente inesquecível que você confere a partir de agora na Música do Dia do Armazém Cultural, com história contada pelo Marcos Leite.

0: Composições do eterno Dorival Caymmi, ouvimos O Pescador, Saudade da Bahia e O Mar em forma de medley, na magistral interpretação de Toquinho. Segunda, terceira e quarta e quinta faixas em DVD nas plataformas digitais do show Musicalmente Vinícius, gravado em 1978, originalmente como um especial de TV para a Rádio Televisão Suíça de língua italiana, a portuguesando aqui, RTSE. O show teve a direção de Márcia Cantoni e Pierluigi Marcolli. Imperdível, como sempre, a música do dia, roteiro, curadoria, produção, tudo dele mais um pouco, Marcos Leite, que vai lá, pesquisa, se aprofunda nos bastidores da música brasileira e traz essas pérolas para você, ouvinte do Armazém Cultural. Amanhã tem mais a música do dia. Agora, às 5h23, tem uma super dica de show com ela. A palavra é sua, convida essa galera. Jane Duboc.
1: Oi, pessoal que se liga no Armazém Cultural da Rádio.

0: Um beijo grandão.
1: Outro pra você, obrigado, Jane. 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Bessame. 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

Valeu, Jane do Bock, obrigado pela participação. 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Valeu? 5h28 agora, Maria Luísa do Caxambi quer ouvir Clube do Balanço. Paz e arroz. Vamos lá, Maria Luísa, é com você.

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0: Estamos chegando agora, estamos chegando. É.
1: Graças a Deus, graças a Deus.
0: Vou nessa. Quero

0: cada vez.
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1: Vou deixar a rapaziada dizer no gogó. 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

Música boa, você tem aqui Carlos Malta e Pife Moderno, do Gilberto Gil, Expresso 2222, Benito de Paula dele, tudo está no seu lugar. É, que bom ter essa audiência sempre com a gente. E agora, para você, Irã de Teresópolis, Monique Quessus, canta Pitangueira.

0: Vagabundo.
1: Chico Buarque de Holanda, por aqui também, no armazém cultural dele, vai trabalhar Vagabundo. E também Pitangueira, Monique Quessu, de autoria dela. Foi pro Irã, de Teresópolis, região serrana do Rio. Obrigado, Irã. Um grande abraço. Agora 5h42.

Bonito, Jane Duboc, sempre uma boa pedida. 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
1: Olha, levar o nome de dois bairros, por que não dois bairros? Sim, Madureira e Oswaldo Cruz. O bairro está muito interligado ao outro, no nome artístico, é uma grande responsabilidade. Porque tudo acontece por lá, é uma efervescência cultural tremenda e parte da história do samba nasceu ali também em Madureira e Oswaldo Cruz. Um reduto, uma região de muita ancestralidade e ele tem e conhece muito bem o tamanho dessa responsabilidade e faz isso de maneira tranquila porque a essência dele já diz isso. Eu falo de Marquinhos de Oswaldo Cruz, que adora lançar disco bom. Depois de uma África chamada Rio de Janeiro, mais um descasso. Marquinhos, bem-vindo a essa emissora que te abraça sempre. Boa tarde.
2: Ô, meu amigo, boa tarde. Boa tarde. Tá no Armazém Cultural, é sempre estar feliz, né? Você está falando aí de Madureira, Oswaldo Cruz. É igual Petrolina e Juazeiro, né?
1: Se você me permite aqui, eu vou pedir para você dizer o título do novo álbum, que está um descasso esse, uma excelência, obrigado. Assim, de uma produção de altíssima excelência, porque, respeitosamente, com muito respeito à ancestralidade, eu não vou me arriscar aqui a dizer esse título. Você pode mencionar para a gente qual o título do novo álbum de carreira, por favor.
2: É A Boa Tour, porque o G é mudo, A Boa Tour.
1: A Boa Tour.
2: É, tudo vai dar certo, tudo vai dar certo.
1: É o significado de aborto.
2: É.
1: Olha, produção, fiquei muito feliz em saber que a produção de um queridíssimo amigo meu, ele que passeia por outros ritmos também, outros gêneros da música brasileira, atua muito tempo com Jorge Benjó, até com Sérgio Mendes, ele atua, que é o nosso Marlon Sete, não?
2: Pô, meu irmão, eu acho o Marlon um gênio hoje, e daquela escola, ele seguiu bem aquela escola, né, seguiu bem a escola do Ivan Paulo, aquela coisa, o cara que circula por tudo quanto é canto, e com aquela brasilidade, com aquela coisa de... Porque o arranjador, ele faz a produção e o arranjo, mas o arranjador, ele acaba sendo outro compositor da música também, né? E o Marlon é muito isso, ele não coloca nada, ele inventa uma outra história para que chame aquela música. Então, acho que o Marlon, assim, eu até falo para ele, Marlon, a maioria dos arranjos que você faz, mais tarde eu vou fazer uma outra música daqui.
1: E é um cara maneiro pra caramba, né, Marquinhos? Gente boa, bom alto astral, né? Discípulo de Raul de Souza, de Raul de Barros.
2: Do Lincoln Olivetti.
1: Lincoln Olivetti,
2: o grande mestre.
1: Que legal.
2: Olha, eu me lembro que meu pai ia aos bailes do Lincoln Olivetti e dizia: não, o melhor conjunto é o do Lincoln Olivetti. Eu até contei isso com o Marlon há pouco tempo. E eu não tive o prazer de conhecer.
1: Que maravilha. Olha, esse álbum, Marquinhos, ele tem muitos ingredientes que fazem dele um disco da mais alta prateleira, porque a produção do Marlon Sete, um destaque dessa atual cena musical. Toca com todo mundo e agora com você também. E nos violões, Carlinhos e Cláudio Jorge. É brincadeira também, né?
2: Cavaquinho, Márcio Vanderlei, na percussão, a tradição com a juventude, né? Porque tem o Biloba, tem o Alex Almeida, e tem os dois meninos da Portela que a gente recrutou, o dedo do Marlon, o dedo meu, de apanhar, que é o Camarão e o Gigante, que é um gigante na percussão também, e trazer para essa ancestralidade o Luizinho do Gigi. Cara, acho que isso, fora isso, o Hudson, filho do Carlinho, também toca, o Wallace também toca, né? A junção que ele faz, né? Aquela do trompete, o Diogo participa, muita gente boa, de Seu Leite também participa. E o Cláudio Jorge falou uma coisa, pô, Marquinhos, quando acabou, ele fez um texto bonito do disco, que era assim, gravação à moda antiga. O que a gravadora fez com a gente também foi muito legal. Deixou à vontade. Marlon, é com você, com o Marquinhos. Vai. Né? E o Marlon fez a produção maravilhosa, chamou essa gente, que além de ser fera, é tudo amigo, né? Que eu acho que isso também cria um clima muito bom.
1: Sem dúvida. E além do conteúdo musical, o projeto gráfico também é lindíssimo. A capa ficou muito bonita, de muito bom gosto. Vamos fazer o seguinte, para você na sequência explicar esse conceito pra gente do álbum. Você meio que fez igual o Império Serrano, lá em 1975, no Zaqueia Jorge, a estrela de Madureira, e você colocou, vamos ouvir um pouquinho, você colocou o seu Raiz de Memória também em pauta. Vamos ouvir. Ó.
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0: Axé.
1: E que o céu para o bafo é aquele enredo. Você não levou o samba enredo, mas deixa essa super marca agora com o samba de meio de ano. Parabéns pela transformação.
2: Você sabe que o Cláudio Jorge, na época, né, eu mostrei para os amigos. O Cláudio Jorge falou, Marquinhos, não esquece, nem disputa, não. Esse samba é para gravar, esse samba é para gravar. Entendeu? Depois ele veio gravar o samba.
1: E tem tanto samba bom que fica pelo caminho que poderia ser reaproveitado, e você fez isso muito bem agora. Só para o ouvinte poder entender um pouco dessa história, porque eu fiz uma alusão aqui ao samba do Império de 75, do Zaquia Jorge, o samba do Avarese, que foi campeão, mas teve depois o Estrela de Madureira, eternizado com Roberto Ribeiro, do Cardoso e do Assis Pimentel, que foi um samba que caiu nessa disputa, né, Marquinhos? E aí, e
2: ficou, caiu, samba... chegou aí para a final, perdeu.
1: É, e ele ficou mais famoso, ele ficou mais famoso do que o próprio samba enredo do Império, né?
2: É, pouca gente lembra, né? Só o pessoal muito dali que vai lembrar do Baleiro Bala. E esse samba, a Raiz da Memória, o Marlon na época tinha ouvido, pô, Marquinhos Bonito, falou pra caramba, defendeu o samba. Na hora de escolher o repertório, até por conta dessa viagem que eu fiz à África, o enredo tinha tudo, o samba enredo tinha tudo a ver com a história do disco, né? O Marlon, não, tem que botar aquele samba enredo, tem que botar aquele samba enredo. E foi um acerto. E ainda por cima, o prazer de ter a minha velha guarda cantando comigo. Ah, eu fiquei muito feliz com isso.
1: Que maravilha. Agora, o álbum, ele veio um conceito por conta de uma viagem que você fez à Nigéria, foi isso?
2: Foi. Esse álbum, o Abu Atô, ele já vinha sendo pensado. Porque a gente vem sempre numa lógica dessa discussão. A cidade do Rio de Janeiro foi a cidade que mais recebeu negros escravizados na humanidade. E aonde estão essas pessoas? Que a pessoa chega na zona sul do Rio de Janeiro, pergunta, né? Onde está essa população, né, cara? E a cidade, eu acho que, quando o Zé Nil Ventura falava de ser partida, ela é muito partida de periferias, no caso, subúrbio e centro e zona sul. E aí a gente sempre pensava isso, como a África chamada Rio de Janeiro, já falou, estava com isso na cabeça, pô, vamos gravar algo assim, o Marlon queria, porque queria fazer um outro disco. E aí eu fiz a viagem, uma viagem de cunho religioso, coisa e tal. Cara, eu me deparei com costumes. E eu, olha que eu nunca achava que essa tradição Yorubá, que é uma tradição mais ali no caso do norte da África, subindo um pouco para o norte da África, centro-norte, né? Ela não tinha muito a ver com a gente, né? Tinha muito mais a ver, ficou muito na Bahia, né? Aquela coisa assim, Salvador, porque eles chegam já no século XIX. E que a tradição do samba era sempre banto. E aí aquela coisa de ter a certeza e a verdade. Não tem uma verdade, são várias verdades. Quando eu cheguei lá, vários costumes que eu tinha quando criança na região da Grande Madureira, que eu tenho o maior prazer de ter nascido e vivido minha infância, minha adolescência, Madureira, ser criado em Oswaldo Cruz, entre os dois bairros. Então, tudo que eu vivi ali na minha infância, aquela coisa, aquela memória, falei, cara, ia me remetendo, foi uma viagem ao meu fundo mesmo, né? Bem dentro de mim essa viagem à África.
1: Olha, para encerrar, você vai escolher Meu Destino, Meu Ifá ou Mártires dos Meus Sonhos. Você manda.
2: Escolher entre dois filhos fica difícil, mas eu vou escolher porque diz muito do disco Meu Destino, Meu Ifá.
1: Obrigado, parabéns.
2: Obrigado, eu que agradeço, tá? Agradeço muito.
1: Como dizia mestre Marçal, comendo mingau pela beirada. Vamos lá. Obrigado, Marquinhos. Valeu.

Beleza, é o som do Marquinhos Oswaldo Cruz, aniversariante do próximo dia 4 de outubro, próximo fim de semana, próximo domingo, vai comemorar 65 anos, os parabéns do Armazém Cultural. Vamos encerrando o programa de hoje, mas também passando aqui a previsão do tempo com mínima de 22 graus, e aliás, mínima de 18, máxima de 23 graus. Amanhã tem previsão de chuva, tá? Então é guarda-chuva na bolsa pra você, tá certo? Beleza, estação Primavera. Eu vou anunciar também aqui o nome do contemplado com um par de ingressos para o show da nossa queridíssima Jane Duboc. É o Afonso Rosário. Afonso Rosário de Ipanema faturou um par de ingressos. É só apresentar a identidade amanhã na portaria da Casa Julieta de Serpa para poder prestigiar o show da nossa grande querida Jane Duboc. Muito obrigado, Afonso, pela participação. Muito obrigado a todos vocês que participaram também. Uma excelente noite para todo mundo. Saúde, paz e harmonia. Amanhã tem mais Armazém Cultural. Tchau, tchau.

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1: Seis horas.

Muito boa noite, está entrando no ar mais uma edição do Antena MEC, o seu programa cultural de fim de tarde, numa rede formada pelas rádios MEC FM, AM do Rio de Janeiro, Brasília e Belo Horizonte, FM Cultura de Porto Alegre e a Educativa FM de Fortaleza. Eu sou Rui Vasconcelos e encontre aqui o melhor do jazz e do instrumental, além de entrevistas e dicas sobre o que mais relevante acontece na vida cultural da sua região e de todo o país. Iniciamos a Antena MEC de hoje ao som de Antigua, música de Tom Jobim na interpretação de Mário Adnet.

0: Ouvimos Papo de Anjo, composição de Radamés em Altari, na performance de Yamandu Costa e Bebê Kramer.
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0: No Rio de Janeiro, a pianista, cantora e compositora Cláudia Castelo Branco apresenta, nesta sexta-feira, dia 12 de outubro, o espetáculo Viva Sivuca, show que reúne composições autorais e arranjos inspirados na obra do eterno multi-instrumentista, maestro, arranjador, compositor e orquestrador Sivuca. A formação inclui, ao lado da própria Cláudia, Diego Zangado na bateria e percussão e João Faria no contrabaixo. O evento terá início às 8 da noite e acontecerá no Acaso Cultural, que fica na rua Vicente de Souza, número 16, no bairro de Botafogo, na capital fluminense. Os ingressos estão disponíveis através da plataforma Simpla. Ouça agora no Antena MEC, o seu programa cultural de fim de tarde, Trabalhadores, composição de Vinícius Correia, na interpretação do grupo Batuque de Cordas.

0: Ouvimos Cidade Velha, composição de Daniel Santiago na interpretação dele próprio, ao lado de Josué Lopes, Vitor Gonçalves, Guto Wirtz e Edu Ribeiro.
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0: Na capital gaúcha, a Orquestra Sinfônica de Porto Alegre apresenta nesta sexta-feira, dia 2 de outubro, o concerto Metais e Mitos, na Casa da OSPA. No programa, obras de Omar Fontana, Alfred Hulsberg, Eric Vadsen, Heitor Villa-Lobos e Oscar Lorenzo Fernandes. O recital terá como solista o grupo American Brass Quintet, com a regência do maestro Manfredo Schmied. O evento terá início às 8 da noite e a Casa da OSPA fica na Avenida Borges de Medeiros, 1501, no bairro Praia de Belas, em Porto Alegre. Os ingressos estão disponíveis através da plataforma Simpla. Ouça agora Saracoteando, composição e interpretação de Pedro Taliani.

0: Ouvimos Doçura, composição de Luizão Ramos, na interpretação de Dino Rangel. 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
0: E aproveito para agradecer aos ouvintes que nos acompanham pela Rádio Mec no Rio de Janeiro, Brasília e Belo Horizonte, bem como pela FM Cultura de Porto Alegre e pela Educativa FM de Fortaleza. Ah, e também a você que nos ouve no aplicativo Rádios ABC ou ainda pelo site radios.abc.com.br. É muito bom poder contar com a sua companhia aqui no Antena Mec, viu?
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0: Ouvimos Exaltação, composição de Rodrigo Lessa na interpretação do grupo Nó em Pingo d'Água. A seguir, quem nos ouve em Brasília terá as dicas e informações culturais locais com o Pedro Pontes, enquanto eu sigo por aqui com as demais regiões após um breve intervalo. Até já!
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3: Esculturas, fotografias, gravuras e desenhos compõem a exposição Construir o Aberto, de Mariana Paraíso. A artista investiga as fronteiras entre o espaço doméstico e o espaço público, transformando objetos comuns em novas experiências visuais. A mostra fica em cartaz até 4 de outubro na Galeria de Arte do Sesc Barra Mansa, com entrada gratuita. Do Rio de Janeiro, Jansen Campos para a Rádio MEC, clássica e atual. Música.

0: direção juntos para mudar, coragem para reconstruir.
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0: Agora, em outubro, chega ao fim a série de concertos que o Ensemble Phoenix realiza no Brasil. Após anos de atuação no exterior, as apresentações começaram em maio e agora chegam a 3 espaços culturais no Grande Rio: o Solar de Botafogo, o Teatro Municipal de Niterói e o Centro de Música Carioca Arthur da Távola. Desta vez, o Ensemble propõe como tema o recital um retrato musical sobre a medicina e a cura, com peças de Bar, Handel e Marais, entre outros. Quem conversa conosco sobre os concertos é a violista da gamba, regente e fundadora do Ensemble Phoenix, Mirna Herzog. Olá, Mirna, é um prazer recebê-la novamente aqui no Antena MEC.
1: Muito obrigada, Rui. Muito obrigada mesmo. Estamos muito, muito felizes de estar, enfim, de estar completando, né, o terceiro programa. Uhum. E a gente está fazendo, nós andamos tocando também em Petrópolis e nós estamos fazendo lugares variados. Então, esse módulo nós vamos tocar no Rio, no Solar de Botafogo, e em Niterói, no Teatro Municipal. Uhum. E vamos tocar na Tijuca, que é uma cidade à parte, não é?
0: Tem verdade.
1: No Centro da Música Carioca do Arthur da Távola. Uhum. E é muito interessante a acolhida maravilhosa que esses lugares têm nos dado. A gente está muito feliz com isso.
0: E as apresentações desse mês têm como tema, né, a medicina e a cura. Como esse programa aborda esses temas?
1: O nome do programa é o Teatro da Cura, Música e Medicina. Uhum. Então, todo o programa, você sabe que existe o teatro cirúrgico, que era feito em forma de teatro para quando tinha uma cirurgia, todo mundo assistir. Né? Então, nesse nosso teatro, nós vamos fazer um voo aos séculos XVII, XVIII, uhum, e peças que foram compostas que aludem à medicina naquela época, nos informam, e são muito divertidas, sobre, uhum, o que as pessoas pensavam dos médicos e, inclusive, do uso que os próprios médicos, pasme, faziam da música como um remédio.
0: Que interessante.
1: Por exemplo, vamos tocar uma peça de um livro chamado Pílulas para Purgar a Melancolia.
0: É verdade.

0: Enfim, o concerto é uma verdadeira viagem no tempo e muito, muito divertida. Tem uma peça, é a única peça da história da música que descreve um procedimento cirúrgico, descreve uma cirurgia. Ela é escrita originalmente para narrador, viola da gamba e cravo.
1: Olha só, né? Curioso isso. Inclusive, dizem que a música clássica, através de estudos, né, a gente pode até ver isso no Google, por exemplo, né, que está escrito que a música clássica e alguns compositores, né, eles têm um efeito neural a ponto de realmente gerar cura de algum tipo de enfermidade. É impressionante que a música clássica pode conduzir, né?
0: Mas esse nosso projeto, esse programa, ele é construído, ele aborda várias coisas. Ele aborda os médicos de carne e osso, os charlatãs, o médico celestial, as doenças da alma, como que a música era usada para coisas específicas, eram usadas para as doenças do corpo, como remédio, isso está em tratados médicos. Quer dizer, não é uma aula nem é uma palestra, são fofocas que eu vou contando entre as peças, né? E tem peças maravilhosas, fantásticas, como A Convalescente, do François Couperin, esse maior, chamado O Grande, não à toa, né? Tem obras de Bach, tem... Mas tá tudo... É um passeio, assim. Enfim, eu espero que o pessoal, pelo menos por curiosidade, vá, porque é bem fora do comum esse projeto e, naturalmente, ele tem, eu vou digo sem falsa modéstia nenhuma, ele tem a estampa do Ensemble Fênix, que é aquilo pelo qual nós fomos sempre conhecidos, qualidade.
1: Maravilha. E para acompanhar o seu trabalho, Mirna, como é que você tem, assim, o Ensemble Fênix tem algum canal de rede social?
0: Olha, no momento, eu estou usando a minha página no Instagram, Mirna Herzog, e nós estamos fazendo uma reforma geral do site, porque eu resolvi... veja bem, o Fênix é um pássaro, tem duas asas. Tem a asa israelense, com a qual ele utilizou 25 anos, muito, muito bem sucedido, e agora tem a asa brasileira. A direção é a mesma e o nível que a gente almeja e oferece é o mesmo. Então, agora nós estamos fazendo um site que está refletindo isso. Mas eu não quero perder o passado, de modo que está dando um trabalho para passar para o novo site os programas todos, inclusive porque o mesmo programa pode ser reapresentado, como eu falei, cada programa é uma viagem. A gente fez viagens incríveis musicais pelo México antigo, tem muita coisa gravada. Quem tiver curiosidade de nos ouvir, basta escrever o meu nome, Mirna Herzog, Ensemble Fênix, Phoenix, escrito como em inglês, P-H-O-E-N-I-X, no Spotify ou no qualquer uma dessas plataformas. A gente tem, o conjunto tem 17 álbuns lá, dos quais eu tenho o maior orgulho, e são muito bonitos mesmo. Por exemplo, tem as variações Goldberg de Bach, tem vários projetos Bach, tem um oratório Nabucco, tem a Missa Zapoteca, é uma missa mexicana do século XVII, tem muita coisa. Então, eu fiz uns 90 programas nesse período em Israel, e agora eu estou transpondo para os novos, e está dando um trabalho. Então, o nosso site, ele não está... quer dizer, a gente está trabalhando muito, mas está tudo... não está ainda
1: totalmente atualizado, né?
0: Então a gente não está podendo colocar. Se você entra lá, até estamos em manutenção, né?
1: Isso.
0: Mas, enfim, eu sempre posto bastante no Instagram. E vamos ficar muito felizes se vocês que estão nos ouvindo vierem aos nossos concertos deste programa, que esse é o último programa desse ano. No dia 7 de outubro, quarta-feira, às 19 horas, no Teatro Municipal de Niterói.
1: Isso.
0: Depois, no dia seguinte, quinta-feira, dia 8 de outubro, no Teatro Solar de Botafogo. no dia, o último concerto, no dia 11 de outubro, domingo, às 11 horas da manhã, no Centro da Música Carioca Arthur da Távola, na Tijuca.
1: Acabamos de conversar com a executante da Viola da Gamba, regente fundadora do Ensemble Phoenix, Mirna Herzog. O grupo fará apresentações no dia 7, às 7 da noite, no Teatro Municipal de Niterói, no dia 8, às 8 da noite, no Solar de Botafogo, e no dia 11 de outubro, no Centro da Música Carioca Arthur da Távola, às 11 da manhã. E não deixe de acompanhar, hein? Tanto Mirna Herzog como o Ensemble Phoenix através das redes sociais.
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1: E na capital mineira, neste sábado, dia 13 de outubro, o Cine Teatro Brasil recebe o espetáculo The Jazz Room, um tributo a Frank Sinatra e Louis Armstrong. A atração presta uma homenagem ao legado e à contribuição cultural da dupla, que se tornou referência no jazz e da música internacional, com a reinterpretação de clássicos como Fly to the Moon e What a Wonderful World. O show começa às 9 da noite e o Cine Teatro Brasil fica na Avenida Amazonas, número 315, no centro de Belo Horizonte. Os ingressos podem ser adquiridos através da plataforma Eleven Tickets.
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0: Ouvimos Camperando em Setembro, composição de Luciano Imar e Ricardo Anhenhaud, na interpretação do Quarteto. Este bloco de dicas e informações termina aqui. Em instantes voltaremos a ficar em rede com Antena MEC.
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0: Muito bem, eu sou Rui Vasconcelos e voltamos em rede com Antena MEC. Continuando com o melhor do jazz e do instrumental, ouça agora Dó a Dó. Composição de Dora Morelenbaum e Tom Veloso na performance de Jacques Morelenbaum.

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1: Um dos destaques da agenda cultural de Belo Horizonte é a apresentação da violinista sérvia Anna Zivković. Integrante da Orquestra Filarmônica de Minas Gerais, Anna conversou com o repórter Antônio Clare Guerra sobre a força e a emoção do seu instrumento, o violino.
2: Grande expectativa em Belo Horizonte para o concerto de Tchaikovsky de violino em Ré maior, opus 35. Vamos conversar com a violinista internacional oriunda da Sérvia, integrante da ex-Iugoslávia, Anna Zivković, que vive em Minas Gerais. O que o público mineiro pode esperar deste espetáculo de violino?
3: Olá, eu, Anna Zivković, violinista, vou apresentar para vocês Concerto em Ré Maior do Peter Ilyich Tchaikovsky. Primeiro movimento brilhante com as temas russas e o Anna Zivković violinista, doutorada pela faculdade na Alemanha, membro da Orquestra Filarmônica de Minas Gerais, solista, palestrante e mentora. Vai ser uma apresentação para todos e todas e com prazer eu solo no violino. Né? Agradeço muito, Antônio, o senhor que me convidou para fazer uma entrevista com vocês, o jornalista, todos os rádios e todas as mídias que estão me convidando aqui para participar, anunciando para vocês a grande abertura com concerto do Peter Ilyich Tchaikovsky para violino solo e Ré maior.
2: Sete notas de sucesso, nome do espetáculo que nos convida a mergulhar profundamente na nossa alma e no nosso coração por meio das sete notas musicais. Tudo isso ocorre no Lentecoste de Paris, quarta-feira, 19h, no Lourdes, Rua Alvarenga Peixoto, 655, segundo andar. De Belo Horizonte, Antônio Clare Guerra para o Antena MEC.
1: E o Antena MEC vai ficando por aqui, mas você já está convidado para o nosso próximo encontro nesta sexta-feira às 18h, hein? Eu sou Rui Vasconcelos e o Antena MEC é a realização da Rádio MEC. Terminamos hoje o Antena com o som de MHQA, composição e interpretação de Nacho Mena. Muito obrigado pela sua companhia. Continue em nossa sintonia e uma boa noite para você.

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4: Em Brasília, 19 horas.
5: Está no ar a Voz do Brasil. 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
6: Olá, boa noite.
4: Boa noite para você que nos acompanha em todo o país.
6: Quinta-feira, 1º de outubro de 2026.
4: Vamos aos destaques do dia.
6: Microempreendedores individuais têm novas opções para organizar as contas.
4: A partir de hoje, MEIs com débitos de até 5 salários mínimos podem renegociar dívidas fiscais.
6: E foi prorrogado o prazo para aqueles com dívidas de até 20 mil reais junto à União. Gabriela Noronha.
7: Nesse caso, podem ser abatidos todos os valores de juros, multas e encargos.
4: Mulheres vítimas de violência doméstica terão direito a afastamento remunerado de até 6 meses. Luana Karen.
8: O parecer da Advocacia Geral da União garante a mulheres vítimas de violência doméstica o afastamento remunerado por até 6 meses, desde que determinado pela Justiça como medida protetiva.
6: Já estão valendo as novas regras para doação de sangue.
4: Prazos para doar após a realização de micropigmentação, tatuagem ou piercing mudaram.
6: E pessoas com 70 anos que estejam saudáveis agora também podem continuar a fazer doação.
4: Vamos saber mais sobre essas novidades em entrevista com Luciana Carlos, do Ministério da Saúde.
9: Essa alteração não vai significar mais risco, nem para os jogadores, nem para os pacientes. Então a gente passa a ter pessoas que antes eram inaptas, agora podendo fazer a doação.
6: Hoje na apresentação da Voz do Brasil, eu, Mariana Jungmann e Luciano Seixas.
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6: Prorrogado o prazo para microempreendedores aderirem ao programa de renegociação de dívidas.
4: Agora quem tem até 20 mil reais na dívida ativa da União pode renegociar até 29 de janeiro do ano que vem.
6: Também foi lançada uma nova modalidade específica para quem tem débitos de até 8 mil reais.
7: Microempreendedores individuais podem negociar a partir desta quinta-feira dívidas fiscais com o governo federal de até 5 salários mínimos, ou seja, R$ 8.105. É uma nova modalidade do Desenrola, o Desenrola MEI Pequeno Valor. Quem aderir paga uma entrada correspondente a 5% da dívida sem desconto. O valor restante tem desconto de 50% e pode ser pago em até 55 parcelas mensais. Mariana Correia, coordenadora geral da Dívida Ativa da União e do Fundo de Garantia do Tempo de Serviço, explica que a nova modalidade deve alcançar mais de 3 milhões de pessoas.
10: A gente focou nesse universo, parece pequeno, né? Mas que representam 3,6 milhões de microempreendedores individuais que possuem essas dívidas e que agora vão ter a chance de retomar suas atividades sem pendências perante a Procuradoria da Fazenda.
7: Além da criação criação da nova modalidade, o governo prorrogou o prazo do Desenrola MEI já existente. A modalidade que atende microempreendedores com dívidas de até R$20 mil junto à União fica disponível até 29 de janeiro de 2027. Nesse caso, podem ser abatidos todos os valores de juros, multas e encargos. Com isso, o valor do débito pode ser reduzido em até 70%. A coordenadora da dívida ativa, Mariana Correia, destaca que as adesões a esses planos de negociação podem ser feitas pela internet.
10: O procedimento é 100% online, via Regularize. O contribuinte consegue entrar lá dentro, consultar a sua dívida, simular os descontos máximos aplicáveis àquela dívida, verificar se ele tem condições de aderir àquele acordo e concluir aquela negociação 100% digital em coisas de minutos.
7: O endereço para aderir às modalidades do Desenrola MEI é www.regularize.pgfn.gov.br. Reportagem Gabriela Noronha.
4: Vítimas de violência doméstica que forem afastadas do trabalho por medida protetiva terão a renda garantida.
6: A medida terá validade por até 6 meses e garante também o pagamento a mulheres sem vínculo previdenciário.
4: O governo federal seguiu o parecer da Advocacia Geral da União após o entendimento do Supremo Tribunal Federal sobre a Lei Maria da Penha.
8: O parecer da Advocacia Geral da União garante a mulheres vítimas de violência doméstica o afastamento remunerado do trabalho por até 6 meses, desde que determinado pela Justiça como medida protetiva. Esse afastamento já era previsto na Lei Maria da Penha, mas a norma não especificava quem pagaria o salário da trabalhadora nesse período. A incerteza sobre o recebimento da remuneração fazia com que muitas mulheres tivessem de optar entre a segurança e o próprio sustento, como destaca a ministra substituta das mulheres, Eutália Naves.
11: Um passo muito importante para que nenhuma mulher precise escolher entre proteger a própria vida.

0: vida e garantir a sua sobrevivência econômica e muitas vezes também da sua família.
1: O parecer da AGU segue entendimento do Supremo Tribunal Federal, que em junho esclareceu que o empregador é responsável pelo pagamento dos 15 primeiros dias de afastamento e o Instituto Nacional do Seguro Social, INSS, pelo restante do período. Nos casos em que a mulher é contribuinte individual, facultativa ou seguradora especial, o INSS vai pagar o benefício integralmente. Já para as mulheres que não são seguradas da Previdência, o pagamento terá natureza assistencial. A presidente do INSS, Ana Cristina Viana Silveira, destaca que bastará a decisão judicial para que o Instituto faça o pagamento.
2: O INSS tem a responsabilidade de assegurar que esse direito chegue a essas mulheres com agilidade, respeito e sensibilidade, especialmente para mulheres que enfrentam a violência doméstica.
1: Após a publicação do parecer da AGU, o Ministério da Previdência Social e o INSS terão até 15 dias para regulamentar o pagamento. As dúvidas podem ser tiradas pelo Disque 135 do INSS ou pela Central de Atendimento à Mulher, o Ligue 180. Reportagem Luana Karen.
3: E quando o assunto é proteção e garantia de direitos da mulher, o dinheiro que chega todo mês também faz diferença.
4: E por isso que o Pix Pensão foi criado, para facilitar o pagamento e o recebimento da pensão de um jeito mais simples e seguro.
3: Vamos entender mais sobre a medida que começa a valer no ano que vem.
5: O Pix Pensão entrará em vigor em julho do ano que vem. A medida altera o Código de Processo Civil para permitir o pagamento de pensão alimentícia de forma automática, via Pix, conforme decisão judicial. Antes da sanção da lei, o pagamento dependia exclusivamente de quem devia a pensão, que podia optar entre transferência manual, boleto ou desconto em folha de pagamento, no caso dos assalariados. Juliana Hernandes Cores, coordenadora-geral de Políticas de Cuidado da Secretaria Nacional de Autonomia Econômica e Política de Cuidados do Ministério das Mulheres, detalha a mudança.
6: A gente tem números que mostram que as mulheres, principalmente mulheres, ficam sem a garantia dos seus direitos, como é exercido o direito hoje. 90% dos pedidos de execução de alimentos não são constantes, então a gente entende que o Pensão vai facilitar, e não só a tramitação judicial, mas a tramitação bancária também.
5: As mães ou responsáveis legais que detenham a guarda de crianças e adolescentes beneficiários de pensão alimentícia poderão solicitar o Pix Pensão a qualquer momento do cumprimento da sentença. Para isso, será preciso procurar um advogado ou defensor público, acessar o processo judicial onde a pensão foi definida e pedir o Pix automático. O interessado precisa informar nos autos os dados bancários, agência, conta e chave Pix cadastrada, tanto de quem recebe quanto de quem deve pagar. E só então o juiz vai expedir a ordem eletrônica para que o sistema bancário agende o pagamento, como explica o advogado especialista em direito de família, Marcelo Lucena.
7: Então, uma parte devedora, independente de sua vontade, ela vai receber uma ordem judicial em sua instituição financeira e naquela data que o juiz determinar ou no acordo que foi feito e homologado pelo judiciário, naquela data fixa, será cadastrada uma ordem judicial para que se transfira de forma automática o valor referente à pensão pelo tempo que ficar determinado.
5: Por se tratar de decisão judicial, o Pix da pensão alimentícia só poderá ser cancelado ou alterado a partir de nova manifestação da Justiça. Reportagem Graziele Bezerra.
4: E a partir de hoje, o pagamento via Pix por aproximação pode ser feito para valores acima de R$500.
3: Para mudar esse limite, a pessoa deve procurar o banco onde realiza a transação e solicitar a nova quantia máxima que o cliente vai permitir.
4: Essa nova regra foi autorizada pelo Banco Central em junho e passa a vigorar a partir de hoje.
3: O Clube Esportivo fecha acordo para a ocupação de um patrimônio público.
4: É o Centro de Treinamento Rei Pelé, uma referência no cenário do futebol brasileiro.
3: Entenda o que representa para os dois lados o acordo assinado hoje em Brasília.
8: O Santos Futebol Clube negociou um acordo com a União para garantir a permanência no Centro de Treinamento Rei Pelé por 20 anos, renováveis por igual período. Por meio desse acordo, o clube ganha segurança.

0: segurança jurídica sem que a área deixe de ser patrimônio público, como disse a ministra da Gestão e da Inovação em Serviços Públicos, Esther Dueck.
1: A gente tem uma propriedade da União que vai ser preservada, vai ser cuidada. É um imóvel, uma área muito importante, muito valiosa. O patrimônio vai deixar de ser um motivo de litígio para cumprir sua função social.
0: O Centro de Treinamento Rei Pelé tem cerca de 40 mil metros quadrados e fica no bairro do Jabaquara, em Santos, São Paulo. O complexo foi inaugurado em outubro de 2005 e se tornou uma referência no cenário do futebol brasileiro profissional. As negociações foram conduzidas pela Advocacia Geral da União e, segundo Jorge Messias, o advogado-geral, representam mais que uma transação econômica.
2: Nós entendemos que este patrimônio da União, ele tem um trabalho e um serviço que transcende a uma equação econômica. Nós estamos falando do valor imaterial que ele representa, não só para a sociedade santista, mas para toda a sociedade brasileira.
0: A partir do acordo, o Santos Futebol Clube assume uma série de compromissos relacionados a ações sociais, investimentos nas categorias de base e conservação da área. Reportagem Luciana Colares de Holanda.
3: Hoje é dia do idoso, uma data para lembrar que cuidar da saúde também é uma forma de garantir mais qualidade de vida e proteção na terceira idade.
4: E entre esses cuidados, a imunização tem um papel importante. Manter as vacinas em dia ajuda a prevenir doenças e complicações que podem ser mais graves em pessoas idosas.
5: Envelhecer com saúde também passa pela vacinação. Manter a caderneta em dia é uma das formas mais simples e eficazes de prevenir doenças graves, reduzir internações e garantir mais qualidade de vida. No Sistema Único de Saúde, pessoas com 60 anos ou mais têm acesso gratuito às vacinas previstas no Calendário Nacional de Vacinação. Em Brasília, a aposentada dona Gilmara Teixeira tem a caderneta de vacinação completa. Aos 70 anos, ela não esconde a preocupação de ficar livre das doenças.
6: A vacina em dia, a gente livra da doença. Não quero ficar doente. Eu sou com 70 anos e eu quero ter uma vida saudável.
5: O exemplo da dona Gilmara é a recomendação para todos os idosos. Entre as principais vacinas estão a da gripe, aplicada todos os anos, o reforço contra a Covid-19 a cada 6 meses, além das vacinas contra hepatite B, tétano e difteria. Dependendo da situação de saúde do histórico vacinal, também podem ser indicadas vacinas como a da febre amarela e a pneumocócica, que protege contra formas graves de pneumonia e meningite. A diretora substituta do Programa Nacional de Imunizações do Ministério da Saúde, Ana Catarina de Melo Araújo, explica a importância da vacinação para os idosos.
7: A criança e o idoso, ele é mais vulnerável. Então, às vezes, uma doença que na fase adulta ela não teria uma complicação tão importante, mas na fase do idoso ela pode complicar e até levar ao óbito ou deixar alguma sequela.
5: Com o avanço da idade, o organismo fica mais vulnerável às infecções. Por isso, manter a vacinação atualizada ajuda a evitar complicações, internações e até mortes provocadas por doenças que podem ser prevenidas. Para a dona Gilmara, do começo da reportagem, a vacina é proteção e vida longa.
6: Vacina salva vidas e muitas vidas. Vamos confiar. A ciência está aí para poder estudar e ensinar para a gente que a vacina é fundamental na nossa vida.
5: A recomendação é não esperar uma doença aparecer para procurar proteção. Atualizar a caderneta é simples. Basta procurar a unidade básica de saúde mais próxima, levando um documento de identificação e o cartão de vacinação. Mesmo quem perdeu a caderneta deve buscar a unidade para que os profissionais avaliem o histórico e indiquem quais vacinas ainda precisam ser aplicadas. Reportagem Pablo Mundim.
3: E idosos podem contribuir também para salvar vidas.
4: Novas regras autorizam que pessoas com 70 anos ou mais sejam doadoras de sangue.
3: O regulamento também reduziu o tempo de espera para que pessoas temporariamente impedidas possam voltar a doar.
4: A coordenadora geral de sangue e hemoderivados do Ministério da Saúde, Luciana Carlos, explicou para a gente essas mudanças. Acompanhe a entrevista. Coordenadora Geral de Sangue e Hemoderivados do Ministério da Saúde, Luciana Carlos. É um prazer ter a senhora com a gente aqui na Voz do Brasil. Vamos falar então sobre essas mudanças nessa parte de doação de sangue que foram anunciadas recentemente. A doação de sangue passou a ter então novas regras para coleta, armazenamento, isso, transporte, não é isso? Entre essas isso mudanças está o prazo, por exemplo, para quem fez tatuagem, piercing, endoscopia. Explica para a gente então quais essas mudanças.
8: Bom, eu queria agradecer inicialmente, né, a oportunidade de estar conversando com o Brasil inteiro sobre isso. E, na verdade, essa atualização do regulamento técnico da hemoterapia no Brasil é uma coisa que a gente esperava há muito tempo. Está sendo muito bem recebido e saudado por toda a hemoterapia brasileira, porque a gente tinha algumas regras que datavam de 2014. Então, eram regras e normas que já estavam um pouco defasadas e distantes da necessidade de segurança dos serviços. Então, agora a gente tem realmente uma atualização desse regulamento técnico e isso faz com que a gente tenha mais segurança para doadores e pacientes, porque a gente, vamos dizer assim, a gente melhorou, né, a segurança desses regulamentos ou desses critérios que são aplicados, né, para que as pessoas possam ou não fazer a doação de sangue com segurança.
3: E por que foram feitas essas atualizações, então?
8: Existem várias tecnologias que surgiram, algumas situações epidemiológicas que mudaram, alguns critérios técnicos que antes a gente não tinha evidência da segurança e hoje a gente tem. Então, assim, são atualizações técnicas e científicas mesmo que surgem ao longo do tempo e que a gente vai precisando fazer a adequação. Infelizmente, teve um tempo muito longo e agora a gente conseguiu trazer essa adequação, que não está restrita apenas à doação de sangue ou aos critérios de doação. A gente também tem outras alterações de incorporação de tecnologias, uso, por exemplo, de ferramentas informatizadas dentro do serviço para atendimento ao doador. Então, várias oportunidades de atualização que foram feitas, né, e sempre voltadas para a segurança dos doadores, porque o que a gente precisa é que os doadores, as pessoas que podem doar, elas realmente façam a doação com segurança e tranquilidade e continuem saudáveis e até voltem a doar, né, como doadores regulares, e para a segurança também dos pacientes que vão receber esse sangue ou esses componentes que são produzidos a partir do sangue doado.
4: Agora, só para a gente deixar mais claro, né, eu cheguei a mencionar aí os prazos para quem fez tatuagem, piercing. A senhora pode dizer para a gente, então, quais são as principais mudanças, principalmente as que mais impactam os doadores?
8: Uma das coisas que mudou e que a gente fica muito tranquilo e feliz com essa mudança é o tempo máximo de doação, então, a idade máxima para fazer a doação. A gente tem vários doadores regulares que chegavam a 70 anos e que não podiam mais doar por causa do corte que a gente tinha no regulamento anterior. Agora, essas pessoas, se saudáveis, avaliadas pelo médico do serviço, elas podem continuar fazendo a doação. A tatuagem, a gente tinha um tempo de inaptidão longo. Agora, a tatuagem feita em serviços regulamentados e fiscalizados pela Anvisa, o tempo é de 7 dias. E aquelas tatuagens que são feitas sem a gente saber como, o tempo é de 4 meses. Então, as endoscopias, que eram 6 meses, passaram a 4 meses. Então, assim, são muitas alterações que a gente incorporou ao texto, mas sempre garantindo que essa incorporação ou essa alteração não vai significar mais risco, nem para os doadores, nem para os pacientes. Então, a gente passa a ter pessoas que antes eram inaptas, agora podendo fazer a doação e ampliando, né, também o número de potenciais doadores no país. Então, a gente espera que isso tenha uma repercussão muito boa. Principalmente essa questão da tatuagem, porque a gente tem hoje, a população mais jovem usa muito está todo mundo se tatuando, e lindos e maravilhosos, mas a gente então a gente perdia muito doador com isso, né? E agora não, agora a gente vai poder realmente, a partir até da melhoria maioria dos serviços que fazem a tatuagem, né? A gente tem agora agulhas descartáveis, as tintas que são também alicotadas, então a gente tem segurança e a partir dessa segurança, na forma como a tatuagem é feita, a gente vai poder flexibilizar isso. Então isso traz muitos doadores para os serviços.
3: Falando sobre a doação de sangue em si, por que que a doação regular é tão importante para manter os estoques no país e em que situações os estoques costumam ficar mais baixos ao longo do ano?
8: O doador regular, ele é importante.

0: importante, porque ele é uma pessoa que já entendeu o processo como um todo, então ele já sabe o que acontece, ele já se compromete com a segurança do processo ao estar sensibilizado para ter as respostas corretas às perguntas que são feitas na triagem. Ele já foi testado anteriormente, então a gente já tem várias informações desse doador, e ele é uma pessoa que já está comprometido com o sistema. Então, os homens podem doar até 4 vezes por ano, as mulheres 3 vezes por ano, e esse doador que volta, né, ele tanto é mais seguro, como ele já é uma forma da gente ter um número regular, né, de doações.
1: Muito bem, nós conversamos com Luciana Carlos, coordenadora geral de sangue e hemoderivados do Ministério da Saúde. Coordenadora, muito obrigada pela sua entrevista aqui à Voz do Brasil.
0: Nós que agradecemos. Obrigada.
2: A disputa mundial por minerais críticos usados na fabricação de baterias de celulares e carros elétricos já é uma realidade.
1: Mas a ciência brasileira está de olho em uma alternativa sustentável, a partir de uma matéria-prima que tem a cara do Nordeste do país, o coco.
2: Pesquisadores da Universidade Federal de Sergipe estão transformando os resíduos do fruto em uma peça-chave para uma nova geração de baterias.
1: Os detalhes dessa inovação você acompanha agora no quadro Ciência na Prática.
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4: Sergipe é um dos maiores produtores de coco do país. E depois de consumido, o fruto pode virar lixo. Mas essa realidade vem mudando graças a uma pesquisa realizada no estado. A casca e o pó residual do coco têm se tornado um material de alto valor tecnológico, conhecido como biocarvão.
5: Meu nome é Yara de Fátima Gimenez e eu sou do Departamento de Química da Universidade Federal de Sergipe. A produção e consumo de coco é muito importante aqui nesse estado, né? Então gera um grande volume de resíduos. E um dos produtos que podem ser obtidos são os materiais carbonáceos, ou conhecidos popularmente como os biocarvões. Que tipos de bioprodutos nós podemos obter? Em filtros, como absorventes, também como suportes para catalisadores. E uma das aplicações, né, que nos chamou a atenção são as aplicações em energia.
4: Atualmente, as baterias dependem do lítio, um mineral caro e que pode se tornar escasso no futuro. A solução encontrada pelos pesquisadores foi substituir o lítio pelo sódio, usando o biocarvão de coco para fazer a bateria funcionar.
5: O íon lítio, ele sofre oscilações de preço e disponibilidade no mercado mundial. E nesse contexto, o estado de Sergipe, ele tem reservas de potássio e de sódio. As baterias de íon sódio são biocarvões preparados a partir de biomassa a temperaturas altas.
4: A pesquisa ainda está sendo desenvolvida em laboratório, mas promete colocar o Brasil em um mercado promissor, criando uma alternativa viável e sustentável para o futuro da energia global.
5: A China, ela está privilegiando muito os tipos de pesquisas no desenvolvimento de baterias de íon sódio. Em escala ainda de laboratório, a gente conseguiria, entre 4 a 5 anos, ter uma linha de desenvolvimento até a otimização desse carbono.
4: Acompanhe a pesquisa na página da Universidade Federal de Sergipe. E esse foi o Ciência na Prática, com produção de Warby Calil e edição de Edinaldo Júnior. E nosso encontro com o Saber Científico volta na próxima semana. Até lá!
2: Instrumentos musicais, microfones e máquinas de costura agora podem ser importados sem o pagamento de imposto.
1: A importação desses produtos estava sujeita à alíquota de 18%.
2: No caso das máquinas de costura, a medida que já valia de forma provisória e com restrições de cotas, agora é definitiva.
1: A redução tarifária consta em resolução da Câmara de Comércio Exterior, que incorporou decisões do Mercosul.
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1: E agora com as notícias do Poder Judiciário e do Congresso Nacional. Boa noite.
2: Boa noite para você e até amanhã.
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8: STF envia conciliação do caso sobre a aplicação do Estatuto da Pessoa Idosa a contratos de planos de saúde.
9: Justiça do Trabalho vai fazer um mutirão de conciliação em processos que envolvem pessoas.

0: Dia de que a vontade popular define o futuro do Brasil. Na nota, o ministro ressaltou que isso só é possível graças ao empenho incansável da Justiça Eleitoral brasileira.
1: TSE define relatores para recursos relacionados à apuração das eleições 2026.
0: Os ministros ficarão responsáveis pela análise de processos relativos aos cargos de presidente e vice-presidente da República. Fábio Ruas.
2: O ministro Sebastião Reis Júnior vai ser o relator da apuração dos resultados eleitorais do Amazonas, Alagoas, São Paulo e Tocantins. A ministra Estela Aranha ficou com Minas Gerais, Mato Grosso, Espírito Santo e Mato Grosso do Sul. Já o ministro Floriano de Azevedo Marques será o responsável pelo Ceará, Sergipe, Maranhão e Goiás. Os processos de apuração dos votos dos estados do Rio de Janeiro, Paraná, Pará e Piauí ficarão sob a relatoria do ministro André Mendonça. O ministro Ricardo Vilas Boas Cueva vai atuar nos processos da Bahia, Pernambuco, Paraíba e Santa Catarina. E o ministro Dias Toffoli ficou com o Distrito Federal, Rio Grande do Sul, Rio Grande do Norte, Acre, Amapá, Roraima e Rondônia. A distribuição garante a organização e a celeridade dos trabalhos da Justiça Eleitoral durante a totalização dos votos.
1: O Supremo suspendeu o julgamento sobre a aplicação do Estatuto da Pessoa Idosa a contratos de planos de saúde firmados antes de 2004.
0: A discussão envolve reajustes das mensalidades em razão da idade.
1: O estatuto proíbe a cobrança de valores diferenciados em razão da idade. Com a lei entrou em vigor em 2004, o Supremo discute se essa proteção também se aplica aos contratos firmados antes dessa data, inclusive nos casos em que o beneficiário completou 60 anos após a entrada em vigor do estatuto.
0: A questão é discutida em dois processos diferentes, que começaram a ser julgados por composições distintas da corte. Na sessão de hoje, o ministro Dias Toffoli propôs o envio do caso ao Núcleo de Solução Consensual de Conflitos do Supremo para tentativa de conciliação. A sugestão foi acolhida pelo plenário.
1: Hoje, 1º de outubro, é o Dia Nacional e Internacional da Pessoa Idosa.
0: De olho na data, a Justiça do Trabalho vai fazer um mutirão de conciliação em processos que envolvem pessoas a partir dos 60 anos. Rocine Gomes.
3: É isso mesmo. A ação em todo o país será de 5 a 9 de outubro. Chamada Em Pauta a Melhor Idade, a iniciativa vai dar preferência aos processos de pessoas idosas. Para participar e adiantar a sua vida, basta procurar seu advogado, ir ao Tribunal Regional do Trabalho e pedir que o processo seja priorizado. É o seu processo em cima da pilha.
1: O STJ recebeu o primeiro recurso especial da história, autuado de acordo com os novos critérios da sistemática da relevância da questão federal.
0: O chamado filtro de relevância entrou em vigor em 3 de setembro. Fátima Uchoa.
4: Nesse novo sistema, só serão julgados pelo STJ casos com relevância econômica, política, social ou jurídica que ultrapassem os interesses das partes, além dos que já têm relevância presumida, como previsto na lei que regulamenta o filtro. O primeiro recurso com relatoria do ministro Herman Benjamin, da primeira turma, teve origem em execução fiscal ajuizada pelo Conselho Regional de Engenharia e Agronomia do Paraná para cobrar dívida decorrente de infração à lei que rege a categoria. Vale destacar que o STJ começou e deve concluir até 7 de outubro as primeiras sessões virtuais para analisar propostas de submissão de recursos especiais ao filtro da relevância.
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1: Uma boa noite.
0: E até amanhã.
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7: Eu sou Humberto Pinheiro e estes são os destaques de hoje do Jornal do Senado, que começa agora. Senado debate projetos para ampliar inclusão e qualidade de vida.

0: vida dos idosos. CCJ analisa a criação da Universidade do Vale do Juruá, no Acre. Nova lei do seguro rural amplia a proteção de produtores contra grandes perdas. Boa noite. 1º de outubro é o Dia Nacional do Idoso, data dedicada à reflexão sobre os direitos e as condições de vida dos brasileiros com 60 anos ou mais. O Senado analisa projetos para ampliar a inclusão digital e incentivar a participação das pessoas idosas em atividades turísticas. Repórter Rodrigo Rezende.
1: Uma lei sancionada em 2006 determinou que 1º de outubro é o Dia Nacional do Idoso. Em 2003, três anos antes, o país ganhou seu primeiro conjunto de leis específicas para essa parcela da população, o Estatuto do Idoso, hoje denominado Estatuto da Pessoa Idosa, como destaca o senador Paulo Paim, do PT do Rio Grande do Sul.
2: O Estatuto garantiu algo fundamental, reconheceu a pessoa idosa como sujeito de direitos, com prioridade nas políticas públicas, proteção à saúde, à moradia, à previdência, ao trabalho, à assistência social e, acima de tudo, à dignidade.
1: O Senado debate diversos projetos para melhorar a vida dos idosos brasileiros. Um deles, apresentado pela senadora Damaris Alves, do Republicanos do Distrito Federal, quer promover a acessibilidade, inclusão e segurança da pessoa idosa nos ambientes digitais. Já o senador astronauta Marcos Pontes, do PL de São Paulo, é relator na Comissão de Direitos Humanos de uma proposta que incentiva a participação dos idosos em atividades turísticas.
0: A Comissão de Constituição e Justiça analisa o projeto de lei que autoriza o Poder Executivo a criar a Universidade Federal do Vale do Juruá, UFVJ, com sede em Cruzeiro do Sul, no Acre. A proposta tem o objetivo de interiorizar a oferta de ensino superior público na Amazônia Ocidental e impulsionar o desenvolvimento científico e socioambiental da região. A reportagem é de Bruno Lourenço.
3: A proposta prevê a criação de uma fundação pública federal, sediada em Cruzeiro do Sul, no oeste do Acre, com atuação em outras localidades do Vale do Juruá. O senador Hamilton Mourão, do Republicanos do Rio Grande do Sul, defendeu a importância de expandir o ensino superior público para além das capitais.
4: A interiorização do ensino superior público, especialmente em territórios com as peculiaridades socioambientais e os desafios logísticos do Vale do Juruá, é medida de inegável e urgente interesse público.
3: A Universidade Federal do Vale do Juruá deverá ter como foco suas vocações regionais e priorizar áreas como bioeconomia, agricultura familiar, biotecnologia, saúde e conservação ambiental.
0: O Brasil e os Estados Unidos anunciaram a criação de um grupo de trabalho para negociar o tarifaço. O objetivo é avaliar possíveis soluções e avançar nas negociações sobre um eventual acordo. No Congresso, aguarda análise uma MP que destina crédito subsidiado a exportadores e setores estratégicos. Repórter Pedro Pincer.
5: O governo norte-americano deve apresentar nas próximas semanas uma proposta para definir os assuntos das negociações. As conversas ocorrem enquanto os Estados Unidos mantêm sobretaxas sobre parte das exportações brasileiras. Em julho, foi anunciada uma tarifa adicional de 25% sobre determinados produtos brasileiros. No Congresso brasileiro, aguarda a instalação a comissão mista que vai analisar a medida provisória que prevê 18,5 bilhões de reais em crédito subsidiado para exportadores e setores estratégicos. O presidente do Senado, Davi Alcolumbre, afirmou que o Legislativo está unido na defesa dos interesses nacionais.
6: Nós vamos defender a soberania nacional, vamos defender os empregos dos brasileiros, defender os empresários brasileiros que geram a riqueza para o Brasil e tenho convicção também que esse processo tem que ser liderado pelo Poder Executivo. Buscar estreitar os laços e fazer as coisas acontecerem defendendo os brasileiros. O Parlamento está integralmente à disposição da defesa dos interesses do Brasil.
5: A partir de um documento que será enviado pelos Estados Unidos, o grupo de trabalho vai buscar um entendimento entre os dois países.
0: O Executivo sancionou uma lei aprovada no Senado que muda as regras do seguro rural para proteger produtores e seguradoras em caso de grandes perdas no campo. Repórter Patrícia Oliveira.
7: O dinheiro que o governo federal destina para ajudar o produtor a pagar o seguro rural não poderá ser

0: bloqueado ou congelado durante a execução do orçamento. A nova lei também tira do papel o chamado Fundo Catástrofe, criado em 2010 para auxiliar as seguradoras a cobrirem prejuízos extraordinários na produção rural, como os causados pelas mudanças climáticas. A proposta que deu origem à lei é da senadora Tereza Cristina, do Progressistas de Mato Grosso do Sul.
1: O seguro rural, ele representa um instrumento essencial de gestão de risco, pois protege o produtor rural contra perdas decorrentes de eventos aleatórios e não controláveis.
0: A lei prevê ainda que os produtores que têm seguro terão prioridade nas linhas de crédito para prorrogar ou renegociar dívidas.
2: O plenário pode votar em breve um projeto que estabelece condições de trabalho específicas para mulheres com câncer de mama, incluindo aquelas em tratamento ou em período de remissão. A proposta autoriza a adoção de medidas para flexibilizar as condições de trabalho, como teletrabalho, redução da jornada, horários flexíveis e apoio psicossocial sem redução salarial. Além disso, institui o selo rosa para reconhecer empresas que adotarem práticas inclusivas e não discriminatórias. Durante a leitura do relatório na Comissão de Assuntos Sociais, o senador Flávio Arnes, do PSB do Paraná, ressaltou que o trabalho pode contribuir efetivamente para a saúde mental de quem enfrenta o câncer de mama.
3: É comprovado que se manter ocupado e produtivo representa um grande apoio psíquico aos pacientes de câncer ao obstar ou ao menos dificultar o advento de depressão que muitas vezes os acomete.
2: A Comissão de Constituição e Justiça do Senado pode votar o projeto de lei do senador Chico Rodrigues, do PSB de Roraima, que muda a contagem de prazos para manifestação da Fazenda Pública, do Ministério Público e da Defensoria Pública em processos de inventário. Pela proposta, os prazos passam a ser contados em dias corridos, incluindo sábados, domingos e feriados. Atualmente, a contagem é feita apenas em dias úteis. O relatório do senador Jorge Cajuru, do PSB de Goiás, recomenda a aprovação do projeto.
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2: Na hora de votar, além do celular, o eleitor precisa deixar outros equipamentos eletrônicos fora da cabine, como relógio inteligente e óculos com câmera. A proibição vale até para aparelhos desligados e foi reforçada pela Justiça Eleitoral para garantir o sigilo do voto. Repórter Marcela Cunha.
7: Não é só o celular que deve ficar fora da cabine de votação. Com o avanço de dispositivos cada vez menores e mais conectados, a Justiça Eleitoral detalhou as regras para impedir que novas tecnologias comprometam o sigilo do voto. A proibição também vale para máquinas fotográficas, filmadoras, relógios e pulseiras inteligentes, óculos conectados, fones de ouvido, câmeras corporais e microcâmeras. A medida busca evitar que equipamentos capazes de registrar ou transmitir informações sejam usados para revelar a escolha do eleitor. Também ajuda a combater a compra ou a coação de votos ao impedir a produção de uma prova da opção registrada na urna, como lembrou a senadora Damares Alves, do Republicanos do Distrito Federal.
8: A legislação é muito clara. O voto, ele é secreto.
7: Quem se recusar a entregar o equipamento aos mesários não poderá votar até cumprir a orientação. O caso será registrado em ata e, se necessário, a força policial poderá ser acionada. Já equipamentos de acessibilidade e tecnologias assistivas continuam permitidos.
2: Com trabalhos técnicos de Eliseu Caires, o Jornal do Senado fica por aqui. Acompanhe agora as notícias da Câmara dos Deputados. Boa noite e até amanhã.
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10: Mulher que delatar violação de medida protetiva poderá ter escolta policial.
11: Deputados esclarecem a atuação do Ministério Público em pedido de pensão.
10: Escolas devem informar suspeita de trabalho infantil ao Conselho Tutelar.
11: Avança projeto que aumenta a punição para a corrida

0: ilegais em vias públicas.
1: Boa noite. A Comissão de Viação e Transportes aprovou penas mais rígidas para quem participar de corridas ilegais em vias públicas. A repórter Kate Nayane traz mais detalhes sobre o texto que agora será analisado pela Comissão de Constituição e Justiça.
2: O projeto de lei que aumenta as punições para os chamados rachas foi aprovado pela Comissão de Viação e Transportes da Câmara dos Deputados. Pela proposta, a multa pela prática de corridas ilegais em vias públicas passa de 2.934 para 4.402, além da suspensão do direito de dirigir e apreensão do veículo. O aumento do valor da multa também se aplica para quem promover ou participar de eventos que envolvam manobras perigosas, corridas ou disputas em vias públicas sem a permissão da autoridade de trânsito. O texto aprovado também agrava as penas. Caso a infração ocorra próximo de escolas, hospitais, locais de embarque e desembarque de passageiros, ruas estreitas ou onde exista grande concentração de pessoas, as penas passam de 3 a 6 anos para reclusão de 4 a 8 anos em caso de lesão corporal grave e de 6 a 12 anos em caso de morte. O relator da proposta, deputado Hugo Leal, do PSD do Rio de Janeiro, defende que infrações como estas não devem ser tratadas como acidentes.
3: Inclusive, no caso de lesão corporal ou morte, aí sim, responsabilidade por homicídio. Homicídio, essa é nossa principal mudança, principal alteração, é que quando uma prática ilegal dessa natureza, o resultado dela é o homicídio, nós temos que tratar esse indivíduo como um homicida, não como um acidente de trânsito.
2: Em seguida, o projeto de lei que aumenta as punições para quem pratica corridas ilegais em vias públicas será analisado pela Comissão de Constituição e Justiça. Da Rádio Câmara de Brasília, Kate Nayane.
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5: Economia.
0: Afonso Mota, do PDT do Rio Grande do Sul, destaca a importância da lei que reduz as alíquotas do PIS/PASEP e da Confins para a indústria química e petroquímica. O deputado ressalta que o setor recolhe aproximadamente 40 bilhões de reais por ano em impostos.
1: Afonso Mota avalia que a redução dos tributos tem fortalecido uma atividade estratégica para a economia brasileira diante da concorrência internacional. O parlamentar reitera que a medida cria condições para que o setor continue contribuindo para o desenvolvimento do país.
0: Marcos Aurélio Sampaio, do MDB do Piauí, defende projeto que acaba com a cobrança pelo uso da rede de distribuição de energia elétrica para microgeradores de energia solar. O texto garante isenção permanente aos consumidores que injetam energia excedente na rede.
1: A proposta estende a isenção a todos os usuários de fontes renováveis, independentemente da data de adesão. No entendimento de Marcos Aurélio Sampaio, a medida garante segurança jurídica e incentiva a democratização da energia limpa.
5: Agricultura.
0: O projeto de Renilson e Nicodemos, do MDB do Pará, estabelece um período de paralisação temporária na colheita do açaí e cria um seguro para os extrativistas do fruto. A ideia é pagar aos trabalhadores um salário mínimo por até 4 meses no ano para permitir a regeneração natural das palmeiras.
1: Na visão de Renilson e Nicodemos, a medida garante a sustentabilidade ambiental e assegura a renda às famílias extrativistas no período de entressafra. A proposta prevê ainda ações para diminuir os acidentes de trabalho na subida dos açaizeiros e modernizar as técnicas de manejo.
5: Relações Exteriores.
0: Felipe Martins, do PL Tocantinense, apoia a criação da Frente Parlamentar Mista pela Integração Continental e Desenvolvimento Sul-Americano. O objetivo do colegiado é elaborar iniciativas de conexão produtiva, digital e institucional entre os países do continente.
1: De acordo com Felipe Martins, o grupo vai articular com governos estaduais, municipais e a sociedade civil para ampliar o protagonismo do Brasil na América do Sul, promovendo o intercâmbio tecnológico e o crescimento socioeconômico.
5: Segurança Pública.
0: A Comissão de Segurança Pública aprovou uma escolta policial para mulheres vítimas de descumprimento de medida protetiva. O repórter Luiz Cláudio Canuto explica a questão.
6: A Comissão de Segurança Pública e Combate ao Crime Organizado aprovou o projeto que prevê escolta policial para mulheres que denunciarem descumprimento de medida protetiva. Pela proposta, a escolta deveria ser concedida quando houvesse risco à integridade física. A proposta muda a Lei Maria da Penha e também a lei que disciplina a proteção de vítimas e testemunhas ameaçadas. O colegiado aprovou a versão da relatora, deputada delegada Ione, do Avante de Minas Gerais. Segundo ela, o objetivo é fortalecer a proteção das vítimas no momento em que procuram as autoridades para comunicar que o agressor desrespeitou a decisão judicial. O texto aprovado amplia o alcance da proposta original e incorpora a proteção da escolta a um conjunto mais amplo de medidas protetivas na Lei Maria da Penha. A proposta original da deputada Rogéria Santos, do Republicanos da Bahia, previa a obrigatoriedade de escolta policial para a mulher que comparecesse à delegacia para denunciar o descumprimento de medida protetiva de urgência. Pelo texto aprovado, a adoção de escolta policial deixa de ser uma medida automática e passa a depender de avaliação técnica do risco enfrentado pela vítima. Entre os critérios poderiam ser considerados o histórico de violência praticada pelo agressor, a gravidade das ameaças e a possibilidade de novas agressões. Segundo o Conselho Nacional de Justiça, a cada 45 segundos, uma mulher recebe a proteção judicial. O projeto tramita em caráter conclusivo e aguarda indicação de relator na Comissão de Defesa dos Direitos da Mulher. Em seguida, passará pela Comissão de Constituição e Justiça. Da Rádio Câmara de Brasília, Luiz Cláudio Canuto.
1: Franciane Baier, do Republicanos do Rio Grande do Sul, apoia projeto que destina 30% da arrecadação de apostas de cota fixa ao Fundo Nacional de Segurança Pública. A proposta também reserva, no mínimo, 30% do fundo para o combate à violência contra a mulher.
0: Franciane Baier informa que os recursos vão financiar ações como monitoramento eletrônico de agressores, patrulhas especializadas e casas de acolhimento. Para a deputada, a medida garante orçamento contínuo para interromper os ciclos de agressão às mulheres.
1: O projeto de lei quer proibir a nomeação ou contratação de pessoas condenadas por crimes sexuais contra crianças e adolescentes para cargos ou funções públicas. De autoria de Júnior Lourenço, do MDB do Maranhão, a medida valeria para órgãos públicos, empresas estatais e contratos de prestação de serviços.
0: A proposta determina ainda que a proibição só será aplicada após condenações definitivas. De acordo com Júnior Lourenço, a iniciativa reforça a proteção de crianças e adolescentes e a integridade da administração pública.
1: Misael Varela, do PSD de Minas Gerais, apoia a proposta de emenda à Constituição que reduz a maioridade penal de 18 para 16 anos. A mudança visa punir, com mais rigor, menores envolvidos em crimes hediondos e em casos de violência extrema contra pessoas e animais.
0: Misael Varela pondera que a responsabilização penal vai depender de laudo técnico que comprove a capacidade do jovem de entender a gravidade do ato. Para o deputado, a proposta evita a impunidade em casos de extrema violência.
1: Exigir vídeo monitoramento e punir a omissão de casos de agressão contra crianças e adolescentes em creches e escolas é a proposta de delegado Bruno Lima, do Podemos de São Paulo. O texto ainda impõe pena para os dirigentes que deixarem de notificar casos suspeitos.
0: Delegado Bruno Lima argumenta que crianças pequenas muitas vezes não conseguem relatar abusos, o que exige provas objetivas. O parlamentar pondera que as câmeras devem ficar restritas às áreas comuns, prevendo penas mais duras para maus tratos em creches.
1: André Fernandes, do PL do Ceará, apresentou o projeto que determina a queima completa como único método para destruir entorpecentes apreendidos e plantações ilícitas. Pela proposta, a destruição deve ser gravada em vídeo com registro de geolocalização.
0: Na avaliação de André Fernandes, métodos atuais como enterramento, não garantem a destruição total dos materiais apreendidos. Para o deputado, a incineração evita que drogas e lavouras voltem ao mercado ilegal por falhas no descarte policial.
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1: Justiça.
2: Os deputados aprovaram um projeto que esclarece a atuação do Ministério Público em pedido de pensão alimentícia. A repórter Paula Bittar explica os detalhes.
3: A Comissão de Constituição e Justiça da Câmara aprovou uma proposta que inclui no Estatuto da Criança e do Adolescente uma regra autorizando o Ministério Público a pedir judicialmente pensão alimentícia em favor de crianças e adolescentes. Pela proposta, isso poderá ocorrer mesmo que os pais continuem exercendo seus direitos e deveres legais em relação ao filho, que a criança ou adolescente não esteja em situação de risco e que exista a defensoria pública na comarca. O objetivo é transformar em texto legal um entendimento que já é adotado pelo Superior Tribunal de Justiça. A relatora na CCJ, deputada Maria Arraes, do PSB de Pernambuco, destacou que a proposta não traz uma inovação substancial, mas confere maior precisão ao texto legal ao incorporar orientação jurisprudencial já consolidada, promovendo segurança jurídica, uniformidade interpretativa e previsibilidade na atuação dos órgãos responsáveis pela tutela dos direitos infanto-juvenis. De acordo com o Estatuto da Criança e do Adolescente, o Ministério Público pode promover ações de alimentos em favor de crianças e adolescentes, mas a lei não explicita que essa atuação independe da situação familiar da criança ou adolescente, da existência de situação de risco ou da disponibilidade da Defensoria Pública. A autora do projeto, deputada Laura Carneiro, do PSD do Rio de Janeiro, explicou que parte da doutrina tem uma visão distorcida sobre o tema e seu objetivo foi deixar a regra bem clara.
4: O Ministério Público precisa poder pedir alimentos quando eles são de interesse do menor, quando as crianças estão em vulnerabilidade, quando as crianças precisam dessa ajuda do Estado. Na prática, o que a gente faz é colocar agilidade numa rede de proteção que é muito importante para as crianças. Porque a gente sabe que a justiça tem o seu próprio tempo, ela demora, mas a fome, essa não tem tempo.
3: A proposta, que inclui no Estatuto da Criança e do Adolescente uma regra autorizando o Ministério Público a pedir judicialmente pensão alimentícia em favor de crianças e adolescentes, pode seguir agora para a análise do Senado, a menos que haja recurso para votação antes pelo plenário da Câmara. Da Rádio Câmara, de Brasília, Paula Bittar.
1: Ciência e tecnologia.
5: Aliel Machado, do PV do Paraná, defende a regulação e o combate ao abuso de poder de grandes empresas de tecnologia. Ele explica que a ideia é permitir que o governo federal imponha regras de transparência e evite privilégios para produtos das próprias plataformas.
2: Aliel Machado argumenta que o mercado digital exige uma área especial dentro do Conselho Administrativo de Defesa Econômica para proteger o direito do consumidor. Ele ressalta que as regras devem focar apenas nas chamadas Big Techs, garantindo mais espaço para pequenos concorrentes.
5: Dr. Ismael Alexandrino, do PSD de Goiás, quer estabelecer diretrizes mais rigorosas para a classificação indicativa de desenhos e animações digitais. A proposta obriga emissoras e serviços de streaming a barrar produções com cenas de violência, humilhação ou duplo sentido.
2: Dr. Ismael Alexandrino lembra que o uso indiscriminado de telas por bebês e crianças pequenas traz prejuízos ao desenvolvimento cognitivo e emocional. Ele defende que as plataformas de vídeo auditem seus catálogos sob pena de multas milionárias e suspensão da empresa.
5: Pastor Eurico, do PSDB de Pernambuco, cobra do governo explicações sobre denúncias de interferência na eleição do Conselho Regional dos Técnicos Industriais da Terceira Região. Ele quer saber se o Ministério da Ciência, Tecnologia e Inovação

0: apoiou uma das chapas concorrentes em Pernambuco e na Paraíba.
1: Pastor Eurico pede detalhes sobre agendas, manifestações públicas e uso de recursos do Ministério em favor de candidatos. Segundo o parlamentar, denúncias apontam quebra dos princípios da impessoalidade, neutralidade, além de possível abuso de poder político.
2: Direitos Humanos.
0: Comissão aprova projeto que obriga as escolas a comunicarem suspeitas de trabalho infantil ao Conselho Tutelar. A reportagem é de Agui Pontes.
3: A Câmara dos Deputados debate fazer com que as escolas sejam obrigadas a comunicar ao Conselho Tutelar suspeitas de trabalho infantil. A proposta, apresentada pelo deputado Amon Mandel, do Republicanos do Amazonas, insere a mudança no Estatuto da Criança e do Adolescente. Segundo a proposta, já aprovada pela Comissão de Educação, a suspeita ou comprovação da prática de trabalho infantil precisa ser apontada pela instituição de ensino, especialmente se envolver uma criança de até 12 anos. A Constituição já prevê o contato da escola com o Conselho Tutelar, em caso de maus tratos ou faltas excessivas e injustificadas à escola. Segundo a relatora na comissão, deputada Franciane Baier, do Republicanos do Rio Grande do Sul, a escola é estratégica para dar esse primeiro alerta.
4: A escola é muitas vezes o primeiro lugar onde os sinais de exploração aparecem. E ao tornar essa obrigação expressa na lei, damos mais agilidade para que o Conselho Tutelar seja acionado e as medidas de proteção sejam tomadas o quanto antes.
3: A Constituição proíbe o trabalho para menores de 16 anos, salvo na condição de aprendiz, que o jovem pode desempenhar a partir dos 14 anos. Segundo um estudo recente do Fórum Nacional de Prevenção e Erradicação do Trabalho Infantil, 1.650.000 crianças e adolescentes estão tendo sua força de trabalho explorada no Brasil. A proposta que prevê a denúncia do trabalho infantil pelas escolas ao Conselho Tutelar será analisada pela Comissão de Previdência, Assistência Social, Infância, Adolescência e Família. Da Rádio Câmara de Brasília, Agui Pontes.
1: Márcio Alvino, do PL de São Paulo, enaltece o trabalho da APAE, Associação de Pais e Amigos dos Excepcionais, na inclusão e na defesa dos direitos das pessoas com deficiência. Ele ressalta a atuação de profissionais, voluntários e famílias no apoio a milhões de brasileiros.
0: Márcio Alvino defende o fortalecimento das APAEs por meio de mais recursos e de políticas públicas voltadas às pessoas com deficiência. Vice-presidente da Frente Parlamentar em Defesa das APAEs, o deputado reafirma o compromisso de apoiar as instituições presentes em todo o país.
2: Educação.
1: O projeto de Geraldo Mendes, do União do Paraná, prevê o abono de até 3 dias de faltas escolares por mês para alunas com deficiência durante o período menstrual. A medida dispensa atestado médico, bastando a notificação da família à instituição de ensino.
0: Geraldo Mendes argumenta que dores intensas tornam a frequência escolar dolorosa para muitas adolescentes com deficiência. Para ele, a dispensa de laudo mensal evita filas desnecessárias nos postos de saúde e assegura o direito à educação sem reprovação por falta.
1: Fomentar o hábito da leitura e ampliar o financiamento de bibliotecas públicas é o objetivo de projeto de Amaro Neto, do PP do Espírito Santo. O texto permite que empresas e pessoas físicas usem deduções no imposto de renda para apoiar a compra de livros, feiras literárias e acervos digitais.
0: Amaro Neto argumenta que o país ainda enfrenta gargalos no acesso à literatura e na preservação de espaços culturais. Ele diz ainda que a proposta estimula a cooperação entre a iniciativa privada e o governo para modernizar estruturas de bibliotecas.
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0: política, sabe?
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1: Oito horas e seis minutos, estamos iniciando mais uma edição do Noturno para levar até você uma seleção de ritmos e melodias com o melhor do instrumental brasileiro. Vamos ouvir Foz T, de Idris Boldriwa, com o Idris Boldriwa Quinteto.

0: Ouvimos Perfume Barato, de Mário Negrão Borgonovi, dele, e anterior, Foz T, do Idris Boudrioua, com o Idris Boudrioua Quinteto. 8:19.
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0: O melhor do instrumental brasileiro. Vamos ouvir agora Batucada, de Amaro Freitas, com o próprio compositor.

0: Esse foi Facundo Estafanel dele, Mundo Mágico, e anterior, Batucada, de Amaro Freitas, com o próprio compositor.
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0: Muito bem, Noturno fica por aqui. Volta amanhã a partir de 8 da noite. Vem aí mais uma edição do Orquestra Filarmônica de Minas Gerais, direto da Sala Minas Gerais.
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1: Olá, meus amigos, eu sou Rui Vasconcelos, uma boa noite para você. Estamos começando agora mais uma transmissão do Concerto ao Vivo pela sua rádio MEC. Hoje temos a Orquestra Filarmônica de Minas Gerais apresentando o programa Presto e Velote 8, direto da Sala Minas Gerais, na capital mineira. Sob a batuta do maestro Fábio Mechetti, teremos uma participação com o solista e do pianista Dmitri Shishkin. Uma noite com grandes destaques, pois teremos dois grandiosos poemas sinfônicos de Richard Strauss e a participação especial do solista do concerto para piano número 3, de Sergei Prokofiev. No programa, começamos com esse destaque, concerto para piano e orquestra, número 3, em Dó Maior, opus 26, de Prokofiev. Em seguida, Dom Juan, opus 20.

de Strauss e finalizando as alegres travessuras de Till Eulenspiegel, opus 28, também de Strauss. 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Mande a sua opinião ou sugestão para a nossa equipe. Anote o número do nosso WhatsApp, DDD 2197-100537. E acompanhe mais da nossa programação nas redes sociais. 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Estamos já com os instrumentistas na sala Minas Gerais, fazendo a afinação final, para então iniciarmos mais esta edição do Sala na Sala Minas Gerais, com a Orquestra Filarmônica de Minas Gerais. Daqui a pouquinho, o maestro Fábio Mechetti se fará presente diante da grande plateia que marca presença na Sala Minas Gerais. Muito bem, a Orquestra Filarmônica de Minas Gerais, devidamente afinado, entra agora o pianista solista Dmitri Shishkin, juntamente com o maestro Fábio Mechetti, que à frente da Orquestra Filarmônica de Minas Gerais inicia a edição de hoje.

Acabamos de ouvir, direto da Sala Minas Gerais, em Belo Horizonte, o Concerto para Piano e Orquestra número 3, em Dó Maior, Opus 26, de Prokofiev. Numa performance da Orquestra Filarmônica de Minas Gerais, sob a batuta do maestro Fábio Mechetti. E também o pianista russo Dmitry Shishkin. Público de pé na Sala Minas Gerais aplaudindo a performance de Dmitry Shishkin, pianista.